0: Nesse primeiro momento, foca na obtenção de documentos e provas. Para isso, foram cumpridos 14 mandados de busca e apreensão. A investigação começou após a Secretaria de Prêmios e Apostas do Ministério da Fazenda fazer uma análise técnica numa autarquia criada pela Prefeitura de Bodó, no Rio Grande do Norte, que autorizava o funcionamento de empresas de apostas. A autarquia foi fechada por determinação do Supremo Tribunal Federal, mas as bets ilegais continuaram atuando. De acordo com o ministro da Fazenda, Dario Durigan, a movimentação ilegal pode chegar a 50 bilhões de reais.
1: A gente identificou um grupo de 37 empresas que atuavam no ramo das bets ilegais. Houve uma movimentação, a princípio, de 50 bilhões de reais. Essa é uma das várias operações que serão feitas para combater bet ilegal, rigor total, tolerância zero, melhor dizendo, com as bets ilegais.
0: Segundo as investigações, além de movimentação financeira incompatível com rendimentos declarados, existem indícios de lavagem de dinheiro e sonegação fiscal. Na ação, os agentes estão apreendendo documentos, celulares, computadores, dinheiro em espécie e passaportes dos envolvidos. A operação envolve 9 auditores fiscais, 6 promotores de justiça, 10 servidores da Receita Federal, além de 28 policiais civis e militares. Reportagem Nazi Brum.
2: Para garantir a vida de meninas e mulheres, o governo do Brasil tem implementado diversas ações integradas de prevenção, fortalecimento das redes de proteção e punição dos agressores.
3: E os resultados começam a aparecer. Os meses de abril e maio apresentaram redução de feminicídios no Brasil.
4: O número de feminicídios no país caiu nos meses de abril e maio deste ano, quando comparado ao mesmo período de 2025. Nesses dois meses do ano passado, 262 mulheres foram mortas por machismo, possessividade dos companheiros ou outras razões relacionadas ao simples fato de serem mulheres. Nesse ano, foram 232 mulheres assassinadas nessas condições, uma redução de 11,45%. Em fevereiro, uma iniciativa do governo federal mobilizou os três poderes, executivo, legislativo e judiciário, para lançar o Pacto Nacional Brasil contra o Feminicídio. Na avaliação do secretário nacional de Segurança Pública, Chico Lucas, ações como essa contribuíram para que o Brasil apresentasse uma tendência de queda após dois anos seguidos de aumento desse crime.
5: Quando há consolidação dos dados de janeiro a maio, a queda é da ordem de 0,47%. O que mostra uma reversão da tendência de aumento e agora nós estamos, de fato, tendo uma diminuição do número de feminicídios.
4: Também está em andamento a Operação Mulher Segura, coordenada pelo Ministério da Justiça e Segurança Pública, em parceria com o Ministério das Mulheres, secretarias estaduais e municipais e as forças de segurança. A ação tem como objetivo cumprir, até o fim do ano, todos os mandados de prisão em aberto por crimes contra as mulheres. O secretário nacional de Segurança Pública, Chico Lucas, ressaltou os principais números da operação, que já está na segunda fase.
5: Só no mês de março e abril foram 6 mil prisões realizadas daqueles que descumpriam medidas protetivas ou tinham mandado de prisão em aberto. E as operações continuam. Na fase 2, agora no mês de junho, os 15 primeiros dias, já cumprimos centenas de mandados de prisão e fiscalizamos por milhares de agentes policiais as medidas protetivas de urgência.
4: Nos primeiros três meses desse ano, o Ligue 180, Central de Atendimento à Mulher, registrou um aumento de 24% nas denúncias de violência contra mulheres e 14% nos atendimentos, quando comparado ao mesmo período do ano passado. Reportagem Natália Koslick.
2: O Ministério da Saúde está ampliando os cuidados domiciliares no Brasil.
3: Foram habilitadas novas equipes do programa Melhor em Casa, que vão apoiar a reabilitação de pacientes.
2: Hoje, mais de 1.000 municípios já são beneficiados pelo programa em todo o país.
6: Depois de uma internação, o desafio nem sempre termina quando o paciente recebe alta. Para quem precisa de reabilitação e acompanhamento especializado, sair de casa pode ser difícil e muitas vezes inviável. É o caso do Carlos Henrique, que sofreu uma parada cardiorrespiratória e desde então precisa de cuidados contínuos. A esposa, Luciene Sibela, conta como o atendimento domiciliar fez diferença na rotina da sua família.
7: Eu acho que a primeira palavra

0: me vem é segurança. Segurança de saber que você não está só e que você está com profissionais que vai te apoiar. Você veja hoje, eles chegaram aqui e já resolveram muitas coisas, né? E isso para nós é uma segurança muito grande, saber que você pode contar.
1: Para ampliar esse cuidado e reduzir as dificuldades enfrentadas pelas famílias, o Sistema Único de Saúde está fortalecendo o atendimento domiciliar realizado pelo programa Melhor em Casa. Foram habilitadas novas equipes multiprofissionais especializadas para apoio à reabilitação, que vão atender 21 municípios com menos de 20 mil habitantes. São profissionais de diferentes áreas da saúde. O coordenador-geral de atenção domiciliar do Ministério da Saúde, Tarcísio Nema de Aquino, explica que tipo de cuidados serão oferecidos.
2: Então é fisioterapeuta, terapeuta ocupacional, fonoaudiólogo, cirurgião dentista, farmacêutico, psicólogo, assistente social, nutricionista. Então são profissionais que integram a equipe para levar a reabilitação, né, a recuperação do paciente, o cuidado de nível especializado dentro do domicílio.
1: O atendimento é destinado principalmente a pacientes que receberam alta hospitalar, mas ainda precisam de acompanhamento intensivo para recuperar movimentos, autonomia e independência. O cuidado também ajuda a evitar novas internações e garante a continuidade do tratamento perto da família, explica Eliana Peixoto, fonoaudióloga da equipe de atendimento em Brasília.
3: A gente faz esse atendimento dando qualidade de vida para o paciente, melhorando a condição de atendimento dentro da família, ajustando a vida daquela família com aquela nova realidade de paciente, né, acamado, instruindo. A nossa atividade dentro do lar do paciente é uma atividade de educação continuada.
1: A expansão das equipes do Melhor em Casa contou com investimento anual de R$ 3.400.000. Hoje, mais de 1.000 municípios já são beneficiados pelo programa em todo o país. Reportagem Pablo Mundim.
4: E como ouvimos aí na reportagem, o programa Melhor em Casa é fundamental para diminuir a hospitalização de pacientes em todo o país.
5: Mas o governo do Brasil identificou uma lacuna no cuidado continuado de uma parcela específica da população, os idosos.
4: Atualmente são 36 milhões de pessoas idosas, sendo 3 milhões com dificuldades de locomoção ou que têm restrição para sair de casa. Isso representa 10% da população idosa.
5: E para garantir um envelhecimento saudável, o Ministério da Saúde lançou hoje o Programa de Atenção Domiciliar à Pessoa Idosa, o PAD Brasil.
4: O investimento será de R$ 163.200.000 em 2026, com projeção de mais de R$ 329.000.000 no próximo ano.
5: Na prática, o programa vai funcionar com equipes multiprofissionais, trabalhando em conjunto com as equipes de saúde da família.
4: O ministro da Saúde, Alexandre Padilha, detalhou como essas equipes vão atuar para dar suporte a pacientes e aos seus familiares.
6: Essas equipes vão lá, vão cuidar desse idoso que está acamado. Elas têm uma relação direta com os médicos da família e comunidade, com os profissionais da atenção primária em saúde, mas passam a ter o papel específico de, todo dia, pegar o automóvel do programa, visitar o idoso acamado. Ou seja, com isso você consegue colocar mais um time para dar conta dessas visitas ao idoso acamado, que muitas vezes não sai de casa, não tem condições de sair de casa, muitas vezes o cuidador tem que ficar o tempo todo com ele lá. Então essas equipes vão fazer essas visitas, orientar melhor o cuidador, também cuidar do cuidador de uma certa forma.
5: Além do PAD Brasil, também foi lançada a Caderneta Brasileira da Pessoa Idosa.
4: O documento já está disponível em formato digital dentro da plataforma Meu SUS Digital, integrada à conta gov.br, e permite o acompanhamento dos dados de saúde do idoso.
5: Pesquisadores e startups da área de saúde agora contam com um novo guia para ajudar a transformar tecnologias em soluções disponíveis no SUS.
4: Os dispositivos médicos fazem parte da rotina dos serviços de saúde e incluem desde curativos e ataduras até próteses e tecnologias com inteligência artificial.
5: Atualmente, existem mais de 2 milhões de tipos diferentes desses dispositivos no mundo.
4: Segundo o Ministério da Saúde, o avanço tecnológico amplia as possibilidades de atendimento e contribui para melhorar a qualidade de vida dos pacientes.
5: A publicação reúne orientações sobre financiamento, pesquisa, desenvolvimento, regulação e incorporação dos dispositivos na rede pública de saúde.
4: O material está disponível gratuitamente para consulta em gov.br/saúde.
5: As ações de combate ao trabalho infantil alcançaram o melhor resultado da última década.
4: Mais de 4 mil crianças e adolescentes foram afastados dessa condição, especialmente as que estavam mais vulneráveis.
7: No Brasil, o trabalho infantil é proibido, de forma geral, para quem tem menos de 16 anos. Quem tem mais de 14 anos pode atuar, mas na condição de aprendiz. Para fazer cumprir a lei, os órgãos de fiscalização brasileiros têm trabalhado cada vez mais. Em 2025, 4.318 crianças e adolescentes foram afastados do trabalho infantil no Brasil. É o melhor desempenho dos últimos 10 anos, resultado das mais de 10 mil ações de fiscalização realizadas pelos auditores fiscais do trabalho. Os primeiros 4 meses de 2026 demonstram a continuidade desse trabalho, como explicou o coordenador de erradicação e fiscalização do trabalho infantil, Roberto Padilha.
8: Os dados parciais de 2026 apontam mais de 1.100 crianças e adolescentes afastadas do trabalho infantil, dados parciais até abril. Nesse mês de junho, estamos realizando um grande operativo nacional de combate ao trabalho infantil. Já estamos recebendo dados da fiscalização em diversos estados e, com certeza, teremos realmente um aumento nesses números de crianças e adolescentes retirados do trabalho infantil.
7: O foco é o combate aos casos mais graves. Esse trabalho é um esforço integrado do governo federal com redes de proteção social, conselhos tutelares e instituições parceiras. E as ações vão além de tirar as crianças e adolescentes de situações de trabalho. Elas garantem o direito básico dos menores de 18 anos de crescerem e se desenvolverem, livres de exploração ou violência. Michele Antunes, líder de projetos de uma fundação que luta pela defesa dos direitos da criança e do adolescente, explica a importância dessa medida.
9: A criança, ela precisa estar na escola, ela precisa estar brincando, ela precisa estar se desenvolvendo de uma forma muito saudável. Então, quando ela está dentro desse ambiente do trabalho infantil e sofrendo essa violação, consequentemente, ela vai ter, sim, um desenvolvimento extremamente prejudicado e ela vai estar muito mais vulnerável a sofrer outros tipos de violação, outros tipos de violência, né?
7: Para denúncias de casos de trabalho infantil, o Ministério do Trabalho e Emprego disponibiliza um canal exclusivo, o sistema IP Trabalho Infantil, que pode ser acessado pelo endereço iptrabalhoinfantil.trabalho.gov.br. Reportagem, Márcia Fernandes.
5: E é sempre bom lembrar, denúncias de casos de trabalho infantil também podem ser feitas pelo Disque 100, que é o canal de denúncias de violações de direitos humanos oficial do governo federal.
4: O presidente da República em exercício, Geraldo Alckmin, vetou integralmente o projeto que instituía o contrato do primeiro emprego.
5: Na prática, a proposta reduzia encargos trabalhistas e previdenciários para empregadores que contratassem jovens entre 18 e 29 anos sem experiência formal no mercado de trabalho.
4: De acordo com o veto publicado hoje no Diário Oficial da União, o projeto de lei era inconstitucional e contrariava o interesse público na formação educacional de jovens.
10: O presidente em exercício, Geraldo Alckmin, vetou integralmente o projeto de lei que criava o chamado contrato do primeiro emprego para jovens de 18 a 29 anos. A mensagem de veto foi publicada no Diário Oficial da União desta quinta-feira, 18 de junho. Segundo o governo federal, a proposta previa jornada de até 44 horas semanais, o que contraria a defesa da redução da carga horária de trabalho e dificultaria a conciliação entre emprego e estudos. O texto também concedia benefícios tributários e previdenciários aos empregadores, sem oferecer garantias adicionais aos jovens trabalhadores. Outro argumento apresentado é que a medida poderia desestimular a contratação por meio da lei da aprendizagem, considerada uma das principais portas de entrada para o mercado formal de trabalho. De acordo com o Ministério do Trabalho e Emprego, mais de 6 milhões de jovens já foram beneficiados pela modalidade nos últimos 26 anos. Em março deste ano, o país registrou mais de 700 mil contratos ativos de aprendizagem, o maior número da série histórica. Lucília Araújo para a Voz do Brasil.
5: Pois é, como nós acabamos de ouvir na reportagem de Lucília Araújo, a lei de aprendizagem profissional é a principal porta de entrada para jovens sem experiência no mercado de trabalho e ela vem registrando crescimento.
4: Segundo dados do novo CAGED, só entre janeiro e abril deste ano foram quase 55 mil novas contratações.
5: O resultado foi impulsionado pela indústria e pelo fortalecimento de políticas de aprendizagem profissional, que respeita os horários escolares e os direitos dos adolescentes e jovens adultos.
11: O Brasil alcançou um recorde histórico. 726 mil jovens aprendizes com contratos ativos. Só nos quatro primeiros meses do ano foi registrado um saldo positivo de quase 55 mil novas contratações. A indústria liderou a geração de vagas, seguido pelos setores de serviços, comércio, construção civil e agropecuária. Os dados reforçam o crescimento da aprendizagem profissional como principal porta de entrada dos jovens no mercado de trabalho. A contratação é obrigatória para estabelecimentos de qualquer setor que tenham pelo menos 7 empregados em funções que demandem a formação profissional. Essas empresas devem preencher entre 5 a 15% do seu quadro de funcionários com jovens aprendizes. Podem participar quem tem entre 14 e 24 anos incompletos. De acordo com a Lei da Aprendizagem, o contrato tem caráter especial e duração máxima de 2 anos. O jovem aprendiz tem carteira de trabalho assinada e a garantia de direitos trabalhistas e previdenciários, além de proteções específicas. Cleide Lopes, para a Voz do Brasil.
4: Mais de 55 milhões de brasileiros já emitiram a Carteira de Identidade Nacional.
5: O documento, que está substituindo gradualmente o RG, é mais moderno, seguro e completo.
4: E vale em todo o território nacional, com o CPF como número único de identificação.
12: No Brasil, mais de 1 milhão de carteiras de identidade nacional são emitidas por mês, segundo dados divulgados pelo Ministério da Justiça e Segurança Pública. O novo modelo está disponível desde 2022 e a emissão do documento pode ser agendada nos institutos de identificação dos estados e do Distrito Federal. O maranhense Alcemir Chaves de Araújo conseguiu marcar o atendimento com a ajuda da filha. Aos 74 anos, ele diz que quer trocar o documento para ter mais tranquilidade.
13: Aí a minha filha achou melhor tirar logo essa identidade nova, né? Porque a velha estava boa, né? Mas eu me apressei logo, de bora logo tirar logo isso. Aí eu acabei, fiquei logo livre, de cabeça fria, né?
12: Assim como Alcemir, mais de 55 milhões de brasileiros já emitiram a carteira de identidade nacional em todo o Brasil. A troca é obrigatória, mas o modelo antigo vale até 2032. Para a coordenadora-geral de Modernização Tecnológica do Ministério da Justiça e Segurança Pública, Beatriz Figueiredo, a grande vantagem da carteira de identidade nacional é a utilização do CPF como número único de identificação.
14: Ela traz de novo uma identidade mais integrada, mais segura e mais moderna, porque ela substitui, vai substituir gradualmente o antigo RG, ela sim, que usa um número único, que é o número do CPF, que vai ser válido em todo o Brasil. Então a gente acaba com aquela possibilidade de ter um número de RG diferente em cada estado, e isso vai unificar a identificação pelo CPF, né? Que a gente tem um CPF único. Então, isso reduz a duplicidade e aumenta muito a segurança dos nossos dados.
12: A versão digital da carteira, integrada ao gov.br, permite incluir outros documentos e registros do cidadão, como CNH, título de eleitor, dispensa militar, carteira de trabalho e cartão SUS. Para tirar o documento, é só acessar gov.br/identidade e agendar a expedição. É preciso apresentar a certidão de nascimento ou de casamento. A primeira via do documento é gratuita. Reportagem Gabriela Noronha.
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5: Previsões do Instituto Nacional de Meteorologia, o INMET, confirmam que este ano vai ocorrer o fenômeno El Niño.
4: Isso significa risco de seca na faixa norte das regiões norte e nordeste, enquanto favorece grandes volumes de chuva no sul do país.
5: Por isso, o Brasil já está se preparando para eventos extremos. É o que afirmou o ministro Valdez Góes da Integração e do Desenvolvimento Regional durante o programa Bom Dia, Ministro, produzido pela Empresa Brasil de Comunicação, nesta quinta-feira.
16: Nós estamos com uma sala de situação já montada pelo governo federal, já existem 20 ministérios mobilizados, a Defesa Civil Nacional, o SEMADEM, o IMET e o INPE fazem reuniões frequentes, inclusive com as defesas civis estaduais e municipais, de norte a sul deste país, ou seja, toda uma experiência já acumulada e uma preparação e uma determinação do governo do presidente Lula de que a vigilância, o monitoramento e a mobilização e os planos de contingência e a relação e proximidade com os estados e municípios está em curso.
4: Valdez Góes afirmou que o El Niño deve chegar ao Brasil a partir de julho e a Defesa Civil Nacional e seus sistemas de alerta estão de prontidão.
5: Órgãos ambientais como o IBAMA e o ICMBio também vêm trabalhando na prevenção aos incêndios florestais com a contratação de profissionais e a orientação a fazendeiros sobre o não uso de fogo.
4: Mais de 3 milhões de reais investidos na aquisição de alimentos para impulsionar a agricultura familiar e o abastecimento no estado do Pará.
5: A iniciativa da Conab, em parceria com os Ministérios do Desenvolvimento Social e do Desenvolvimento Agrário, busca combater a insegurança alimentar e nutricional no âmbito do Programa de Aquisição de Alimentos, o PA.
4: O presidente da Conab, Silvio Porto, destaca o impacto dessas medidas na segurança alimentar da região.
17: São 96 milhões de reais que nós investimos na aquisição de alimentos dos mais diversos aqui do estado do Pará, valorizando a cultura, a produção e a alimentação regional. Nós estamos, dessa forma, conseguindo valorizar essa produção que vem de assentamentos, da agricultura familiar, de extrativistas e indígenas.
5: Com os investimentos, mais de 140 toneladas de alimentos produzidos no estado serão destinadas a cozinhas solidárias e redes socioassistenciais, combatendo diretamente a fome na região.
4: Outro destaque é a modernização da unidade armazenadora de Ananindeua, que recebeu melhorias na estrutura e teve a capacidade ampliada para mais de 17 mil toneladas, como detalha Silvio Porto.
17: Nós saímos de 3.500 toneladas para 21 mil toneladas. Essa unidade armazenadora, ela se torna um polo relevante do ponto de vista do abastecimento aqui para o Pará, mas também para a região da Amazônia.
5: E essas foram as notícias do governo do Brasil.
4: Uma realização da Secretaria de Comunicação Social da Presidência da República.
5: Com produção da empresa Brasil de Comunicação.
4: Fique agora com as notícias do Poder Judiciário e do Congresso Nacional. Boa noite.
5: Boa noite para você e até amanhã.
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19: STF decide que é inadmissível a validade de provas em processo envolvendo crime sexual quando ocorrer constrangimento da vítima durante a audiência de instrução.
20: Crime da 113 Sul. STJ inicia sessão virtual para julgamento de recurso do Ministério Público.
19: O presidente do TSE afirma que discurso de ódio ameaça a democracia.
20: Boa noite, eu sou Marcela Luiza.
19: Eu sou Walter Lima.
20: Por unanimidade, o plenário do Supremo Tribunal Federal reconheceu a nulidade de provas produzidas em audiências sobre crimes sexuais quando a vítima é submetida a humilhações, constrangimentos e violações da dignidade.
19: O caso chegou ao Supremo em março do ano passado. O recurso foi apresentado pela defesa da vítima, que questionava a decisão do Superior Tribunal de Justiça, que rejeitou o pedido de nulidade da audiência de instrução.
20: O ponto central no STF foi sobre definir se uma prova produzida em ambiente de violação à dignidade da vítima pode ser considerada válida.
19: Com o reconhecimento da nulidade da audiência, o processo foi anulado. E o caso deve retomar a fase de instrução na primeira instância.
20: STJ começa a sessão virtual de julgamento de recurso sobre o caso conhecido como crime da 113 Sul.
19: Esse crime se refere ao assassinato em 2009 do ex-ministro do TSE, José Guilherme Vilela, da esposa dele, Maria Carvalho Mendes Vilela, e da empregada da família, Francisca Nascimento da Silva. Repórter Fátima Uchoa.
0: O crime ocorreu no apartamento da família, na quadra 113 Sul, em Brasília. Adriana Vilela, filha do casal, foi condenada por júri popular a 61 anos de prisão, acusada de ser a mandante dos assassinatos. Em 2025, a sexta turma do STJ anulou a condenação, acolhendo a alegação de cerceamento de defesa. O Ministério Público do DF recorreu desse entendimento e pediu agora que a condenação fosse restaurada e que a ré cumprisse imediatamente a pena. Mas vale ressaltar, na sessão virtual, os ministros da sexta turma não discutem a culpa ou a inocência de Adriana Vilela. O ministro relator Sebastião Reis Júnior votou para manter anulada a condenação. Se não houver pedidos de adiamento, a sessão virtual de julgamento deve permanecer aberta por 7 dias.
20: Presidente do Tribunal Superior Eleitoral afirma que discurso de ódio ameaça a democracia.
19: Ministro Cássio Nunes Marques reforça compromisso com eleições livres, inclusivas e seguras. Fábio Ruas.
21: A afirmação do ministro Cássio Nunes Marques foi durante a sessão plenária do TSE desta quinta-feira. Antes de iniciar os julgamentos, o presidente do TSE mencionou o Dia Internacional de Combate ao Discurso de Ódio, data instituída pela Assembleia Geral da ONU em 2021. Disse que a divergência de ideias é legítima e necessária, mas não pode ser confundida com ataques à honra, práticas discriminatórias ou tentativas de desumanizar adversários políticos.
20: Último dia da itinerância da Justiça do Trabalho na aldeia Manga, em Oiapoque.
19: Teve audiências judiciais e outros serviços de cidadania, tudo de graça. Rafael Silva.
22: A Justiça do Trabalho realizou 28 audiências judiciais presenciais, híbridas e virtuais na aldeia Manga nesse último dia de itinerância cidadania aqui com você. Indígenas de outras comunidades enfrentaram até 6 horas de barco para colocar um ponto final nesses processos trabalhistas, que envolvem questões como férias não pagas, saque de FGTS e recebimento de verbas rescisórias. Além disso, o polo de saúde da aldeia Manga ficou lotado ao oferecer atendimento médico, fisioterapêutico, psicológico e odontológico especializado. Neste sábado e domingo, vai ser a vez de levar esses serviços à população da aldeia Espírito Santo, na mesma região. Para chegar lá, dessa vez, só de barco. O mutirão pretende fazer até 2 mil atendimentos.
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20: Uma boa noite.
19: E até amanhã.
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24: Eu sou Paula Groba.
25: E eu sou Humberto Pinheiro.
24: E estes são os destaques de hoje do Jornal do Senado, que começa agora.
25: PEC do Banco Central terá calendário de votação definido nos próximos dias.
24: Avança a fiscalização mais rígida de pagamento mínimo por fretes rodoviários.
25: Senador defende escala 4x3 para profissionais da segurança e da saúde.
24: Boa noite.
25: Boa noite.
24: Avançou no Congresso a proposta que cria novas regras para garantir o pagamento do piso mínimo do frete rodoviário. O texto, que tem origem em uma medida provisória, foi aprovado pela comissão mista que analisa a MP.
25: A proposta seguiu para análise da Câmara dos Deputados. Repórter Marcela Cunha.
26: A proposta torna obrigatório o registro prévio das operações no Código Identificador da Operação de Transporte, o CIOT, com informações sobre carga, trajeto, valor e prazo de pagamento. O sistema deverá bloquear fretes abaixo do piso da Agência Nacional de Transportes Terrestres, que existe desde 2018, mas é frequentemente descumprido segundo os caminhoneiros. O senador Carlos Fávaro, do PSD de Mato Grosso, que presidiu os trabalhos da comissão mista que analisou a MP, afirmou que o texto busca equilibrar a valorização dos caminhoneiros e os custos do setor.
27: Tenho certeza, teremos a partir então da conversão em lei dessa medida provisória, nós teremos um outro momento
1: momento do transporte do Brasil, com segurança jurídica, com estabilidade financeira, com a satisfação dos transportadores e também das empresas que transportam.
26: O piso será reajustado quando os combustíveis variarem pelo menos 5%. Para o consumidor, o aumento dos preços não é automático, mas as empresas podem ter custos maiores e repassá-los aos produtos. O texto também cria piso salarial de R$5.000 para motoristas empregados em viagens longas e mantém a anulação de multas civis e administrativas por manifestações e bloqueios de 2022.
24: O senador Oriovisto Guimarães, do PSDB do Paraná, manifestou preocupação com a proposta de redução da jornada de trabalho da escala 6x1 para 5x2. O parlamentar afirmou que a mudança pode gerar impactos econômicos em setores que operam de forma contínua, como a agropecuária.
25: Oriovisto também argumentou que a medida poderia elevar custos de produção e influenciar os preços de produtos e serviços. O senador defendeu que o tema seja analisado com mais profundidade pelo Senado antes de uma deliberação.
2: Os países do Mercosul que passaram para essa escala fizeram transição em todos eles 8 anos. Nós queremos fazer em 1 mês ou 2. O que é de mais grave nisso tudo é que essa medida vai fazer com que a população mais humilde do nosso país trabalhe mais.
24: Já o senador Carlos Viana, do PSD de Minas Gerais, anunciou que vai apresentar uma emenda para garantir a escala 4x3 a profissionais da segurança pública e da saúde, como policiais, bombeiros, médicos e enfermeiros.
25: Segundo ele, a medida busca valorizar categorias que exercem atividades essenciais e de alta responsabilidade. Repórter Lana Dias.
3: O senador Carlos Viana, do PSD de Minas Gerais, anunciou que vai propor a escala 4x3 para profissionais da segurança pública e da saúde em forma de emenda a uma das propostas de emenda à Constituição que trata da jornada de trabalho no país. Ele explicou que o objetivo é valorizar a atuação de trabalhadores como policiais, bombeiros, médicos e enfermeiros.
6: Eles há muito tempo pedem uma escala que seja mais humana, uma escala que seja mais suportável. Então é o momento, eu entendo, para que a gente possa valorizar as forças de segurança, principalmente valorizar o pessoal da saúde e dar a eles a possibilidade de discussão e chamar a atenção sobre essa escala que é muito pesada hoje em dia para a maior parte dessas categorias.
3: A princípio, a emenda seria apresentada à PEC, já aprovada na Câmara dos Deputados, que diminui a jornada para 40 horas semanais, com 2 dias de descanso. Mas Carlos Viana não descartou a possibilidade de incluir a sugestão na proposta da oposição, que permite acordos para jornada de trabalho flexível, baseada em horas, limitada a 44 horas semanais.
24: Por falta de entendimento sobre os vetos presidenciais, foi cancelada a sessão do Congresso que estava marcada para hoje. O anúncio foi feito pelo presidente do Senado, Davi Alcolumbre.
25: 90 vetos estavam na pauta. Mais detalhes com o repórter Márcio Maturana.
7: Foi cancelada a sessão do Congresso que estava marcada para esta quinta-feira, dia 18, com cerca de 90 vetos presidenciais, com 924 dispositivos e 11 projetos de lei do Congresso Nacional. O cancelamento foi explicado pelo presidente do Congresso, Davi Alcolumbre, numa entrevista coletiva.
8: Os líderes partidários da Câmara e do Senado não conseguiram se reunir para tratar especificamente dessa sessão do Congresso que estava marcada com 30 dias de antecedência. E temos um outro problema. Líderes da Câmara e líderes do Senado, do mesmo partido às vezes, estão pedindo para o governo pela manutenção do veto numa liderança e na liderança na outra casa pela derrubada do veto.
7: A pauta deve ser dividida em 3 sessões do Congresso, sendo a primeira em 15 dias, segundo Davi, e vai acontecer após reuniões com os líderes partidários.
24: E a proposta que amplia a autonomia operacional e financeira do Banco Central deve voltar aos debates no Senado. Após a aprovação do texto na Comissão de Constituição e Justiça, senadores passaram a cobrar a análise da matéria em plenário.
25: O presidente do Senado, Davi Alcolumbre, afirmou que vai definir nos próximos dias o calendário de votação da proposta. Repórter Bruno Lourenço.
9: O autor da PEC, senador Vanderlan Cardoso, do PSD de Goiás, lembrou que a Comissão de Constituição e Justiça votou a proposta em 10 de junho e o governo, que pediu de 1 a 2 semanas para analisar o texto, após 2 anos de reuniões com os senadores, já teve o tempo necessário para os eventuais ajustes.
27: Para que o Banco Central não pare, não entre em total colapso operacional, com prejuízos diretos à fiscalização do sistema financeiro nacional e do PIX, que atende de forma importante a todos os cidadãos brasileiros.
9: O presidente do Senado, Davi Alcolumbre, se comprometeu a definir um calendário de votação para a PEC até esta sexta-feira, dia 19.
4: Eu vou conversar com esses atores e vou tomar uma decisão na condição de presidente do Senado para ver qual é a data que eu vou colocar essa PEC para deliberação aqui no plenário.
9: A proposta de emenda à Constituição precisa passar por 2 turnos de votação no plenário, onde terá que receber a aprovação de 49 dos 81 senadores.
24: A senadora Damaris Alves, do Republicanos do Distrito Federal, alertou para o aumento dos casos de violência contra pessoas idosas no Brasil. Em referência ao Dia Mundial de Combate à Violência contra a Pessoa Idosa e à campanha Junho Violeta, ela citou dados de órgãos oficiais que apontam crescimento das denúncias de agressões, negligência, abandono e violência patrimonial.
25: A senadora também chamou atenção para casos de violência sexual contra idosos e defendeu o fortalecimento das políticas públicas de proteção, além do endurecimento das penas para agressores e fraudadores, que tem como alvo aposentados e pensionistas.
10: E sabe onde essas coisas acontecem? Especialmente a violência sexual? Nos abrigos, nos lares de acolhimento e dentro de casa. Na hora do banho, na hora de trocar a fralda. O idoso muitas vezes não consegue falar, não consegue pedir socorro e sofre essa monstruosidade calado.
24: E especialistas e parlamentares discutiram no Senado um projeto que cria uma política nacional de enfrentamento à violência contra a mulher e transforma em lei medidas de proteção já adotadas no país.
25: O objetivo é garantir a permanência dessas políticas de proteção, mesmo com as mudanças de governo. A reportagem é de Patrícia Oliveira.
12: O Brasil registra uma média de 4 mulheres assassinadas por dia e esse número está aumentando. Só no primeiro trimestre deste ano, os casos de feminicídio cresceram 7,5% em relação ao mesmo período do ano passado. Um projeto transforma em lei e amplia as ações que já são executadas hoje, para garantir a permanência dessas políticas de proteção, mesmo com as mudanças de governo. Para a gestora pública Mia Costa, apesar dos avanços na legislação, as medidas protetivas têm sido mais uma reação do que um impedimento à violência contra as mulheres.
13: Nós não estamos conseguindo chegar a tempo de impedir que essa violência aconteça.
12: A proposta do senador Paulo Paim, do PT do Rio Grande do Sul, prevê a integração dos serviços de atendimento, mais acesso ao acompanhamento psicossocial, a capacitação de profissionais e ações de prevenção.
14: É necessário construir uma política de Estado permanente, integrada e estruturada.
12: Entre as medidas previstas estão a expansão das unidades da Casa da Mulher Brasileira, a criação de unidades móveis para atender regiões sem serviço especializado e campanhas permanentes de conscientização.
25: Com edição de Paula Groba e trabalhos técnicos de João Lira, o Jornal do Senado fica por aqui. Acompanhe agora as notícias da Câmara dos Deputados. Boa noite.
24: Boa noite e até amanhã.
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16: Câmara aprova a criação de política industrial e tecnológica para o país.
17: Comissões proíbem graduação à distância para cursos na área da saúde.
16: Proposta de criminalização da misoginia pode ser votada ainda este mês.
28: Boa noite. A relatora do projeto que criminaliza a misoginia anunciou a votação da proposta para a última semana de junho. A repórter Maria Neves explica a versão atual da proposta.
29: De acordo com a coordenadora do grupo de trabalho que analisou o projeto sobre criminalização da misoginia, deputada Tabata Amaral, do PSB de São Paulo, há acordo com os líderes partidários para votar a proposta no plenário da Câmara na semana do dia 29 deste mês. A parlamentar apresentou as alterações propostas ao texto que já foi aprovado no Senado. A principal mudança foi instituir penas para disseminação de ódio contra as mulheres pela internet. Para defender a importância da medida, Tabata Amaral lembrou o caso da jovem que morreu após ser jogada de uma ponte sem corda durante uma prática esportiva conhecida como rope jump, em São Paulo, e que, mesmo depois de morta, foi atacada nas redes.
0: uma jovem de 21 anos foi morta de uma maneira absolutamente horrorosa, pavorosa. E nas horas seguintes, o que a gente viu na internet não é o que a gente aprendeu e a gente cresceu vendo, que é a solidariedade, que são as orações, que é a tristeza. A gente viu uma família, amigos enlutados, terem que lidar com pessoas criminosas. As redes sociais sugerir atos de violência, de estupro, de necrofilia. Fica mais um reforço da urgência desse projeto.
29: A proposta equipara a misoginia ao racismo, que dessa forma passa a ser um crime inafiançável e que não prescreve. A punição também é a mesma: reclusão de 2 a 5 anos e multa. Caso o crime seja cometido por meio da internet com o objetivo de obter vantagem econômica, a pena aumenta. A prática será punida com reclusão, que pode ir de 3 a 10 anos, mais multa. Essa pena maior será aplicada também quando o agente do delito for pessoa com audiência expressiva, influência pública ou capacidade ampliada de difusão do conteúdo em meio de comunicação ou plataforma digital. A punição também será maior se o crime de misoginia for cometido contra criança, adolescente, pessoa idosa ou com deficiência. Nesse caso, passa a ser de 3 a 7 anos e meio, mais a multa, também acrescida da metade. Deputadas de partidos de oposição foram contrárias ao projeto e argumentam que a medida pode ferir direitos fundamentais. A deputada Júlia Zanatta, do PL de Santa Catarina, sustenta que o projeto é um perigo para a liberdade de expressão e para a liberdade religiosa.
1: O texto admite punir manifestação contra mulheres enquanto grupo social, sem uma vítima determinada. Ninguém precisa ter sido ofendido, basta alguém entender que uma frase, um vídeo, uma pregação menosprezou as mulheres como coletivo. Isso que vão fazer aqui, se esse texto passar da forma que está, vai ser institucionalizar o crime de opinião sob o manto da defesa das mulheres.
29: Na versão aprovada, a misoginia é definida como prática, indução ou incitação de violência, de restrição ao pleno exercício de direitos ou de ofensa à dignidade da mulher em razão da condição de mulher. A expressão menosprezo às mulheres, que constava na versão anterior, foi retirada. Da Rádio Câmara de Brasília, Maria Neves.
5: Alexandre Lindemaia, do PT do Rio Grande do Sul, defende o fortalecimento de ações de combate ao feminicídio e à violência contra as mulheres, citando os 1.470 feminicídios registrados em 2025, perfazendo uma média de 4 por dia, com possível subnotificação de casos.
11: Alexandre Lindemaier cobra uma mudança cultural entre os homens, sublinha políticas públicas como o programa Mulher Viver Sem Violência e conclama a sociedade a se manter em permanente mobilização, além de exigir uma ação conjunta dos governos contra a violência.
18: Justiça.
5: A Procuradoria-Geral da República pediu e o STF confirmou a condenação do ex-deputado Eduardo Bolsonaro por coação no curso do processo sobre tentativa de golpe de Estado em 2022. Paulão, do PT de Alagoas, entende que a decisão assegura o respeito à soberania nacional e ao Estado de Direito.
11: Paulão avaliou que o STF analisou o processo com base na legislação e nas provas apresentadas. Para ele, nenhum agente político tem o direito de pressionar integrantes do Supremo ou de questionar ações das instituições brasileiras.
5: Marcel Van Hatten, do Novo, do Rio Grande do Sul, volta a defender a revisão dos processos relacionados aos condenados pelos atos de 8 de janeiro de 2023. Ele considera que há pessoas submetidas a punições desproporcionais e cobra a apuração de supostos abusos de autoridade.
11: Marcel Van Hatten também questiona a demora na análise de medidas aprovadas pelo Congresso para alterar a dosimetria das penas aplicadas aos condenados. De acordo com ele, a situação gera insegurança jurídica e sofrimento para as pessoas afetadas pelos processos.
5: Glauber Braga, do PSOL do Rio de Janeiro, retoma seu mandato após 6 meses de afastamento. Sua primeira providência foi solicitar ao STF a apuração de denúncias envolvendo o orçamento secreto e a responsabilização dos envolvidos caso as irregularidades sejam confirmadas.
28: Glauber Braga solicita também à Corregedoria da Câmara que investigue a origem de mais de R$460 mil encontrados com um parlamentar. Ele reafirma seu compromisso de continuar fiscalizando e cobrando mais transparência na Câmara.
2: Votação.
3: A Câmara aprovou um projeto que cria política industrial para o país. O repórter Antônio Vital tem os detalhes de como será a medida.
6: A Câmara dos Deputados aprovou o projeto que cria uma política industrial para o país, com previsão de subsídios para empresas, preferência para aquisições de produtos nacionais pelo governo, metas de produção e eficiência e linhas de financiamento. O projeto, apresentado pelo deputado Heitor Xu, do PSD do Rio Grande do Sul, estabelece que cada presidente da República terá que elaborar uma política industrial, tecnológica e de comércio exterior, com objetivos e metas. Essas prioridades deverão ser aprovadas pelo Congresso Nacional. O texto estabelece que a política será elaborada levando em conta a redução das emissões de gases do efeito estufa e a transição para fontes renováveis de energia. Prevê ainda que serão definidos indicadores para mensurar se os objetivos estão sendo atingidos. De acordo com o relator da proposta, deputado Rodrigo Hollenberg, do PSB do Distrito Federal, as principais economias do mundo têm políticas de incentivo para a indústria, enquanto no Brasil a participação do setor no produto interno bruto caiu nos últimos 40 anos. Em 1985, a indústria representava 36% do PIB, percentual que caiu para 12% em 2020. No plenário, o projeto foi criticado por deputados do Novo e do Missão. Para o deputado Kim Kataguiri, do Missão de São Paulo, a proposta dá poder ao governo de beneficiar as empresas e setores que quiser com incentivos fiscais ineficientes.
18: Eu chamaria esse projeto ou de bolsa atraso ou de bolsa milionário. Primeiro, do porquê bolsa milionária. A gente já tem R$200 bilhões em privilégios tributários concedidos para grandes empresários que têm poder de lobby dentro desse Congresso Nacional e no Palácio do Planalto. E uma das principais políticas colocadas aqui são justamente as subvenções e as desonerações fiscais que fracassaram como política pública no nosso país.
6: Além de prever subsídios e linhas de financiamento para empresas que produzem conteúdos nacionais, a proposta dá preferência de até 30% nas licitações públicas para produtos feitos no Brasil. Também reforça o direito do país retaliar na mesma moeda países que impuserem taxas injustificadas para a produção nacional. O relator do projeto, o deputado Rodrigo Hollenberg, defendeu a necessidade de uma política de Estado para a indústria.
19: Os Estados Unidos têm política industrial, a União Europeia tem política industrial, a China tem política industrial, a Índia tem política industrial e nós não podemos ter política industrial. Nós queremos aqui ter uma política industrial de Estado e não de governo. Foi ouvindo o setor industrial que considera esse projeto um marco para o desenvolvimento da indústria nacional.
6: O projeto que cria uma política industrial para o país seguiu para análise do Senado. Da Rádio Câmara de Brasília, Antônio Vital.
2: Economia.
28: Zé Vitor, do PL de Minas Gerais, afirma que indicadores de endividamento das famílias, inadimplência de consumidores e empresas e o aumento da dívida pública e da carga tributária desmontam o discurso do governo sobre o possível ciclo virtuoso da economia brasileira.
3: No entendimento do parlamentar, a atual gestão manipula dados para maquiar os problemas econômicos cuja origem está na má administração do Estado. Zé Vitor defende o protagonismo do parlamento para redirecionar o país com base na responsabilidade fiscal e na eficiência.
28: Em seu discurso de posse, Santim Roveda, do União do Paraná, defende uma gestão pública com menos impostos, corte de gastos e privilégios, estímulo ao desenvolvimento econômico e apoio ao empreendedorismo. Ele alertou ainda para o endividamento das empresas e dos brasileiros.
3: Santim Roveda afirmou que a população espera resultados concretos dos governos com a geração de oportunidades, renda e melhoria na qualidade de vida. Como exemplo de ação administrativa positiva, ele cita a redução do IPVA em seu estado, com retorno de dinheiro para o bolso do cidadão.
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4: Transportes.
28: Os deputados aprovaram a obrigação de pagamento do piso mínimo de frete para caminhoneiros. O repórter Marcelo Larcher nos conta quais as medidas previstas na proposta do governo e as modificações.
7: A Câmara dos Deputados aprovou medida provisória que obriga o cumprimento do peso mínimo do frete por quem contratar caminhoneiros autônomos. Além de reforçar os mecanismos de fiscalização do pagamento do frete, o texto aprovado institui um piso salarial nacional de R$ 5.000 por mês para motoristas de longa distância. O texto final, apresentado pelo relator, deputado Zé Trovão, do PL de Santa Catarina, também prevê anistia das multas aplicadas a transportadores de cargas, empresas e motoristas que participaram das manifestações e bloqueios ocorridos depois das eleições de 2022. A medida provisória está em vigor desde março, mas precisa ser votada pela Câmara e pelo Senado para virar lei. A proposta do governo reforça a fiscalização da política nacional de pisos mínimos do transporte rodoviário de cargas. Obriga o registro de todas as operações de frete por meio de um código identificador, com informações sobre o contratante, o transportador, a origem e o destino da carga, bem como o valor do frete. Se esse valor do frete for abaixo do permitido, o sistema impede o registro. O texto também assegura aos transportadores autônomos de cargas o adiantamento de pelo menos 70% do valor do frete no momento da contratação, com pagamento do restante em até 3 dias úteis após a entrega da carga. O relator, deputado Zé Trovão, diz que a medida provisória vai impedir a atuação de intermediários, que ficam com parte do valor do frete.
8: E hoje, nós estamos nessa casa votando algo que definitivamente tira o caminhoneiro autônomo da escravidão, do jugo daqueles que sempre roubaram o caminhoneiro na cara dura. E de quem eu estou falando? Do famoso, o homem que não tem um caminhão, que nunca dirigiu um caminhão, mas que leva 30, 40, 50% do frete do caminhoneiro.
7: O texto final da medida provisória também dá prioridade para transportadores autônomos de cargas e cooperativas de transporte de cargas no acesso a financiamentos e incentivos do Procargas, o programa criado para estimular o setor de transportes. Depois de aprovada pela Câmara, a medida provisória seguiu para análise do Senado. Da Rádio Câmara de Brasília, com informações de Antônio Vital, Marcelo Larcher.
4: Desenvolvimento Regional.
9: Marcon do PT comemora ações do governo federal para a reconstrução do Rio Grande do Sul, ressaltando a entrega de moradias em Viamão e a assinatura de ordens para a construção de mais de 2 mil casas em municípios gaúchos.
28: Marcon ressalta que as cidades contempladas foram atendidas independentemente das posições ideológicas de suas lideranças, demonstrando o compromisso da atual gestão com o Estado, fortemente atingido por eventos climáticos e com a população que necessita de habitação.
9: Valdenor Pereira, do PT da Bahia, comemorou os 37 anos de emancipação de Bom Jesus da Serra, Lagoa Real e Mirante, os 146 anos de Jacaraci e os 149 anos de Brumado, municípios vinculados à área de atuação de seu mandato.
28: Valdenor Pereira saudou moradores, lideranças e representantes dos poderes municipais pelas comemorações entre os dias 7 e 13 de junho. Ele cumprimentou ainda os participantes da plenária virtual sobre violência de gênero e políticas públicas voltadas para as mulheres.
9: Ao assumir o mandato, Paulo Soares, do Podemos de São Paulo, declarou representar os municípios do interior paulista. O parlamentar garante que vai atuar em defesa da saúde pública, das instituições filantrópicas, das APAES e de uma maior descentralização dos recursos públicos.
28: Paulo Soares também defende medidas para reduzir filas de espera por consultas, exames e cirurgias no Sistema Único de Saúde. Segundo o deputado, é necessário fortalecer hospitais filantrópicos e atualizar a tabela do SUS para ampliar a capacidade de atendimento à população.
4: Educação.
9: Soraya Santos, do PL do Rio de Janeiro, cobra a aplicação de leis de combate à violência escolar. Ela cita casos recentes de agressão e defende que as escolas registrem as ocorrências junto aos órgãos competentes para garantir proteção aos estudantes.
28: A congressista se preocupa com os estímulos à violência e com a formação de gangues entre jovens. Soraya Santos recorda que a segurança escolar passou a ser uma meta específica da educação e defende a conscientização da população como instrumento para enfrentar o problema.
4: Saúde.
9: A Comissão de Constituição e Justiça aprovou proposta que proíbe graduação à distância para cursos da área da saúde. A repórter Paula Bittar acompanhou a discussão sobre a matéria.
29: A Comissão de Constituição e Justiça da Câmara aprovou uma proposta que proíbe a realização de cursos de graduação da área da saúde e de educação física na modalidade de ensino à distância. O relator na comissão, deputado Orlando Silva, do PCdoB de São Paulo, ressaltou o direito à saúde previsto na Constituição e afirmou que os cursos da área exigem o desenvolvimento de habilidades que são ligadas ao contato direto com o paciente, materiais biológicos ou ambiente clínico, e que o modelo à distância, mesmo que preveja momentos práticos, pode se mostrar deficiente em proporcionar uma experiência supervisionada indispensável para a segurança do paciente e a qualidade dos serviços. A deputada Cris Tonietto, do PL do Rio de Janeiro, por outro lado, disse que a proibição pode prejudicar muitas pessoas.
10: Impedir uma modalidade de ensino à distância, isso pode ser um cerceamento, inclusive, da própria liberdade de muitos de quererem fazer e adotar esse tipo de modalidade, até por situações específicas. Tem, por exemplo, que pessoas que trabalham fora, que talvez não tenham condições de estarem ali em loco na faculdade e podem muito bem querer adotar essa modalidade EAD.
29: Já a deputada Talíria Petroni, do PSOL do Rio de Janeiro, se posicionou de forma contrária ao ensino à distância para esses casos.
12: Acho que isso pode, muitas vezes, popularizar o acesso ao ensino superior, garantir uma ampliação do acesso à educação, mas nos casos de saúde é algo que eu não consigo compreender como há um grupo que acha natural que você tenha médicos se formando por EAD, enfermeiras se formando por EAD.
29: A proposta que proíbe a realização de cursos de graduação da área da saúde e de educação física na modalidade de ensino à distância já pode seguir para análise do Senado, a não ser que haja recurso para votação pelo plenário. Da Rádio Câmara, de Brasília, Paula Bittar.
13: Homenagem.
28: Doutor Fernando Máximo, do PL de Rondônia, presta homenagem aos 115 anos da Assembleia de Deus no Brasil, comemorados hoje. Ele realça a atuação da Igreja na transformação espiritual e social e fala do apoio a famílias e pessoas em situação de vulnerabilidade.
14: Doutor Fernando Máximo elogiou a atuação de lideranças religiosas de seu estado e do país, destacando o trabalho desenvolvido em benefício das comunidades e manifestou seu desejo de que a instituição continue expandindo suas atividades e alcançando mais pessoas.
21: Relações Exteriores.
28: Chico Alencar, do PSOL do Rio de Janeiro, defende uma solução diplomática para o conflito no Oriente Médio. O parlamentar analisa que ações militares durante acordos de paz agravam a instabilidade na região.
14: Chico Alencar também critica posições adotadas pelo governo norte-americano em política externa e imigração. Ele pede respeito à soberania dos países, à democracia e aos direitos humanos como princípios fundamentais para as relações internacionais.
28: Termina agora o Jornal Câmara dos Deputados, produzido pela Rádio Câmara, com trabalhos técnicos de Wellington Teles e apresentação de Val Monteiro e Márcio Aquilissardi. Uma boa noite para você.
14: A Voz do Brasil volta amanhã. Boa noite.
21: 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Boa noite.

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3: Opa! Muito bem, estamos outra vez aqui com as aspirações do Pi a qualquer momento dentro do Mr. Pi na rede, pode acontecer dentro do pijama. Falando em pijama, tem uma música que os ouvintes tradicionais do pijama, que começou lá em 1998, aqui na Atlântida, para os dois estados, que é absolutamente clássica. Aqueles fiéis do pijama sabem disso. Aqueles que acompanharam e seguem acompanhando o pijama sabem. Cada vez que toca essa música, remete. Ouvi muito no pijama. Esta é clássica do pijama. Existem algumas que são tradicionais, muito pontuais, nos remetem sempre ao pijama. Mas esta, especificamente, ela é emblemática. Vamos ouvir agora para recordar, para despertar a memória afetiva do ouvinte do Pijama Show na Atlântida. A clássica. Atenção. Na versão que tocava sempre e segue tocando no pijama, acústica, para Hotel California Eagles. Isto é uma obra de arte. Aí está.
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7: Opa! E a semana do pijama está chegando no final, na quinta-feira, porque amanhã, sexta, a gente não tem o pijama. Vamos para a identificação, aproveitando que a trilha já está rodando. P-I-J-A-M-A Show. Pijama Show na Atlântida com Everton Cunha, Simple the Best, Mr. Piri Pijama. Vamos com as clássicas, as consagradas, seja qual for o nome, mas aquela inquestionável que quando toca a gente se delicia. É o Pijama na Atlântida, 2 horas à nossa disposição a partir deste momento. Aí está.

0: Ah, sim, estamos aí. Praticamente 10h30, noite de quinta, legal. A primeira meia hora foi boa, vamos pro intervalo e já voltamos.
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3: Opa! Temos ainda uma sequência daqui pra frente. Que bom saber que você está no pijama aqui na Atlântida. Vamos até às 11 a partir deste momento.

0: Opa!
1: Sim.
0: Aí está. Pijama Show na Atlântida.

0: E assim ficamos com a primeira hora do pijama, mas ainda temos a segunda metade depois do intervalo. Calma aí que a gente já volta.
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1: Sim, retomamos e ao toque do cuco a identificação oficial e tradicional do programa que está no ar para toda Santa Catarina, quiçá o mundo, através do aplicativo O Cuco. Opa! Sim. Opa! Ah, legal, eu gosto dessa coisa assim, entendeu? Tá legal essa noite de quinta-feira, tá legal. P-I-J-A-M-A Show. Pijama Show na Atlântida com Everton Cunha, Or Simple, The Best, Mr. Piri Pijama. E tudo outra vez. Só aquelas canções que a gente jamais vai esquecer. Começando assim...

0: Entendeu? Encerramos com esta a meia hora, que nos leva até a próxima meia hora. Intervalo e já voltamos. Calma aí, tamo na Atlântida.
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3: Boa noite de quinta-feira, estamos partindo agora para a última meia hora com o Pijama na Atlântida.

Opa! Sim. Aí está. 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

Muito bem! Encerramos não só o pijama desta quinta, como também a semana do pijama na Atlântida. Que você tenha uma bela madrugada, uma ótima sexta-feira, um excelente final de semana e a gente segue em frente. Saudações, aí está. 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

0: Obrigado.
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2: Alô galera, bom dia, bom dia! Está no ar mais um Cafezão aqui na 99.3, a rádio da sua vida, é Atlântida. Dando pontapé inicial nesta sexta-feira maravilhosa, 19 de junho. Sexta, jogo da seleção, chuva chegando, assim, nem sei qual assunto dizer primeiro. Sei que vai ser uma sexta-feira intensa, espero que você aí do outro lado esteja preparado, porque eu e Mati Grabowski, sim, de pé na patrola, como sempre, estamos. Bom dia, Matheus!
3: Oi, Ju, bom dia pra você, bom dia pra nossa super audiência. Finalmente sexta-feira, né?
2: Ufa,
3: essa semana
2: sim.
3: Foi quase uma romaria de cumprida, meu Deus do céu! Mas é claro, a gente já tá aqui então pra retomar, ou melhor, pra encerrar a semana de uma vez por todas, e tirando essa sua cara feia que eu tive que ver aqui no estúdio, tudo tem indício de ser maravilhoso hoje. Então, bora, bora. A gente já tá aqui, literalmente, em pé, com o nosso cafezão pra fazer a alegria da nossa audiência e encerrar essa semana de uma vez por todas.
2: Exatamente. Agora, 7:01, Matheus, uma ventania de madrugada, anunciando que vem, sim, chuva por aí. O amanhecer dramático, eu diria, com o céu com muitas nuvens, o sol tentando aparecer, deixando tudo meio avermelhado. Não sei, uma coisa meio misteriosa, tá?
3: Tá uma coisa meio Stranger Things, entendeu?
2: Isso.
3: Daqui a pouco surge o Dermogorgon no horizonte e vem cá pegar a gente.
2: Não tô preparada, Matheus, mas vamos lá. 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
3: Muito bem, gente. Vamos lá, então, para os destaques de hoje. É sexta-feira, será de chuva aqui em Chapecó, tá bom? Até os 13 graus. Tem, inclusive, alerta de temporal. Esse vento aí já está ensaiando essa chuva desde ontem à noite. Então, pode ser que chova ainda de manhã. Daqui a pouquinho, já dou detalhes de como o nosso dia vai ser dividido aí ao longo dos assuntos climáticos. Mas, é claro, o destaque é a seleção na Copa do Mundo. O Brasil encara o Haiti. Então, a gente vai trazer as informações. É uma partida tipo uma panela de pressão, né, Ju? A ponto de explodir a qualquer momento.
2: Basicamente.
3: O Brasil vai encarar o Haiti. Chapecó tem muito haitiano, então a torcida por aqui hoje tá bem dividida e a gente vai falar a respeito disso. Também, claro, trata de Neymar, que ficou tratando a panturrilha. Não é um nome que será levantado para entrar em campo hoje, mas a gente traz as atualizações que o Ancelotti atualizou ontem. Na rodada de ontem, gente, foi um dia de muitas emoções na Copa do Mundo. O México avançou e o Canadá atropelou, gente, coitadinho do Catar, né?
2: Queridos.
3: 6-0, um jogo cheio de polêmicas, cartões vermelhos e tudo aquilo que a gente só vê em Copa do Mundo,
2: hein? Até perna quebrada, infelizmente.
3: Ai, Deus me livre, eu vi o vídeo, aquilo chega a ser, assim, uma coisa grotesca. Então, fiquem ligados na programação, tenham um ótimo dia, que pelo menos bem informados e sabendo dos assuntos mais evidentes e importantes de hoje, a galera vai ficar ouvindo o cafezão.
2: Matheus, eu tava aqui preparando as músicas, selecionando tudo, dando uma olhada também no nosso WhatsApp, tem várias mensagens, né? Inclusive, hoje a gente tem 3 prêmios pra audiência, tá? A gente repete as promos da semana. Teremos ingressos pra Aventura Congelante, que acontece às 15 horas de domingo no Centro de Eventos. É o Frozen, né, galera? Também o ABBA Experience, às 19 horas, também no Centro de Eventos, no domingo. e também ingressos para o cinema, oferecimento do Grupo Cine. Você pode participar, mandar o seu nome, dizer qual você prefere faturar e no fim da manhã a gente conta quem ganhou, tá bom? Quero mandar bom dia pro Rodrigo. Bom dia, melhor duplinha, sextou. Manda aquele CTC, é o clássico, né, gente? Parece repetido, mas não é. Ele manda toda sexta-feira o pedido. O Léo, Léo Sé, mandou um grande desabafo aqui, tá bom? Vou resumir pra vocês. Ele vai trabalhar amanhã, até o fim da tarde. Hoje, o pré-jogo dele vai ser uma reunião de condomínio.
3: Que bad!
2: E um alô pra quem marcou reunião na sexta-feira, Deus, antes do jogo do Brasil, gente.
3: Deus me livre,
2: pelo
3: gente.
2: Pelo amor
3: noção,
2: de Deus.
3: Né? Inclusive, na sexta-feira que a gente fala assim, ó, não me dê na sexta aquilo que eu vou resolver só segunda. Então, por exemplo, você vem com algum compromisso hoje, eu digo, não posso.
2: Gente, tem jogo do Brasil, marquem nada.
3: Não, porque tem que... Não, é assim que funciona.
2: Vamos viver um pouco também,
3: é,
2: né? E aí ele me disse que hoje também que precisa chegar no trabalho, Matheus, muito bem animado, muito preparado, porque ele não vai poder usar esse mantra que a gente sempre traz aqui do... falar, resolver os problemas só na segunda. Ele vai ter que resolver hoje.
3: Gente, eu espero que ele ganhe pelo menos uns 400 a 500 mil reais por mês,
2: não,
3: entendeu?
2: Não, querido. Tomara que um dia você ganhe, tá, Léo? Mas assim, força na peruca. João Maurício mandou bom dia, pediu The Killers pra felicidade da Sophie, que já tá por aqui hoje mais cedo junto com a Júlia.
3: Elas vieram soltar pelo logo cedo aqui hoje,
2: as estagiárias mais tops das galáxias,
3: gente,
2: hoje estão acompanhando desde cedo pra ver essa loucura que a gente faz logo cedinho. A Clary mandou bom dia, pediu o ACDC também pra animar o dia. E se tiver sorteio, quer participar. Tá concorrendo. Leonardo do aeroporto também, ele e o encarregado Everton vão torcer para os haitianos. Como assim, gente?
3: Talvez eles sejam haitianos.
2: Não. Pelo que eu posso observar aqui, não são. Mas assim, gente, e a nossa seleção, eu entendo que vocês estejam desacreditados, tá? O Alan Maciel também mandou bom dia. O Remison pediu Pierre, a Jen e a Bruna querendo participar do sorteio. Matheus, já explodiu o WhatsApp? É sexta-feira, é dia de jogo da seleção, então vamos lá, né?
3: Vamos lá, gente. Vamos tocar música, que eu no off quero saber por que que a Sophie veio de cabelo molhado trabalhar.
2: Que ela lavou o cabelo, talvez?
3: É que quem chega com o cabelo molhado...
2: É porque lavou o cabelo.
3: Teve uma noite feliz.
2: Meu Deus. Mal ele sabe a saga da mulher que tem que lavar o cabelo às 6 da manhã, tá? Vou defender, porque não é fácil, não. Bom dia, gente. Sextou!

0: Muito bem, estamos de volta. Agora 7 horas e 14 minutos. É só o início da nossa sexta-feira. 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
1: Bora lá, gente. Vamos então para a primeira informação, porque ontem a Copa do Mundo ferveu, o México bateu a Coreia por 1-0 e se classificou. A Suíça goleou a Bósnia por 4-1 e a África do Sul empatou em 1-1 com a República Tcheca. Mas, Ju, o grande destaque foi o atropelo do Canadá sobre o Catar por 6-0 em Vancouver, assumindo a liderança do Grupo B. Só que o clima foi de pura tensão, tá? O Catar teve dois jogadores expulsos e o jogo virou uma verdadeira batalha. O lance mais impactante foi a fratura na perna esquerda do meia canadense Ismael Koné. A cara de Chile Machado é assim, meu Deus.
0: Terrível,
1: né?
0: A imagem.
1: Horrível mesmo, né? Ele saiu de maca direto pro hospital e na bola, gente, o Jonathan David brilhou com um hat-trick histórico, né? Que a gente até falou, tá explicando o que é essa expressão. São os 3 gols, né? Que um único jogador faz na partida e agora recebe, então, essa nomenclatura. Tá aí, gente. Esse é um resumo bem básico do que aconteceu ontem na Copa do Mundo. Hoje todas as atenções, pelo menos aqui no Brasil, se voltam à partida da noite e eu já quero falar justamente a respeito disso. Eu comecei o programa, Ju, e eu não dei destaque para a previsão do tempo, tá? E eu já quero dizer o seguinte, a forte chuva deve chegar por aqui hoje já a partir das 10 horas da manhã.
0: Eita!
1: Os termômetros devem marcar mais ou menos uns 12 graus, tá? E tem alerta de temporal por parte da Defesa Civil. Então o pessoal não deve sair de casa sem casaco, muito menos sem guarda-chuva, porque hoje vai precisar. E eu também já passo a previsão do tempo pra galera ficar atenta, porque na hora do jogo, durante a noite, às 9h30, o frio deve continuar, só que a chuva vai dar uma trégua, tá? Apenas uma garoa fraca, isolada, vai aparecer durante aquele momento do jogo. Eu lembro, a seleção enfrenta o Haiti, pressionada e sem o Neymar, então a gente vai, ao longo do dia, falar bastante disso a respeito por aqui.
0: Pois é, Matheus, a chuva, a gente que, né, mora aqui já conhece, né? Quando esquenta, e o esquentar não é fazer calor, é quando diminui o frio, a gente sabe que vem chuva. Uhum. Então hoje, quando acordei, olhei no termômetro, 12 graus, não precisei colocar um casaco tão pesado, pensei, realmente vai chover. Bastante vento ao longo da madrugada, então essa chuva chega hoje aí, pode chegar com força em algumas regiões, tá? Então, fiquem atentos, hoje não é dia de deixar a roupa no varal, não é dia de deixar a janela aberta, fecha tudo, vai pro trabalho aí sabendo que tem chuva prevista. E falando sobre esses jogos de ontem, Matheus, a imagem da fratura realmente é muito impactante, tá? Pra quem é sensível, é bom que nem veja.
1: Eu não vou ver, eu só ouvi falar, eu não vou nem
0: porque
1: buscar.
0: Porque não chega, não tem sangue, não tem nada disso, tá? Mas dá pra ver realmente que a perna quebrou. Então é impactante demais, né? Que ele se recupere, pelo menos 6 meses de recuperação aí, né? Imagina pra um jogador que tava na Copa do Mundo, deve ser realmente muito difícil. Mas 6-0 foi um placar implacável.
1: Foi penado pro Canadá, que tava jogando em casa. Foi uma festa linda.
0: Nossa,
1: né?
0: Foi lindo, claro.
1: Mas coitadinho, né, do Qatar. Então acabou levando uma sacola de gols.
0: Sim.
1: Tá com uma situação muito complicada, já quase que fora da Copa do Mundo, né?
0: 7-18, Matheus. Quero mandar os alôs que estão por aqui, né? A gente tem promo hoje, várias participações. Rimos muito no off com esse áudio aqui do Jean Carlos.
2: Escutem. Bom dia, pessoal. Tudo bem? Quer dizer, bom dia para quase todo mundo, né? Estamos com influência, gripe pegando aí, voz alterada, dor no corpo,
0: eita,
2: mas não podemos desistir. Como disse a Ju, estamos de pé na patrola. E como diria minha antiga chefe, estamos de pé na patrola, buzinando casteta.
0: Oh.
2: Brincadeiras à parte, um ótimo dia para todos aí.
0: Essa eu nunca tinha escutado. Pô,
1: casteta, graças a Deus, né? Porque para conseguir buzinar uma patrola...
0: Imagina só. Gostei. O Giovano Bernardi participando com a gente. Um abraço também, vamos ver quem é. Bruna Leal, beijo, Bruna. O Léo mandou um vídeo, tá tentando se animar, né, Léo? É isso aí, gostei de ver. Também a Lozão aqui da Luciane, energia mil pra enfrentar os problemas. Vocês são top demais, ótima sexta, me coloca no sorteio direto da Vila Real. Também a Isabela, filha da Gisele, né, participando com a gente, querendo sim faturar aí os ingressos. Elas disseram assim: vocês nos acompanham todos os dias ao trabalho, moram em Xaxim e trabalham em Ipuaçu. Olha só, gente, um beijo pra essa família.
1: Tem que se cuidar, porque lá os ETs aparecem, tá? E tem a sensitiva jurando de pé junto, que é hoje que os ETs vão abduzir os jogadores do Brasil. Então não dá pra perder a Copa de jeito nenhum.
0: Não mesmo. Bom dia, um Nirvana ou Pink Floyd seria uma boa pedida pra iniciar a sexta com boas vibrações em ritmo de jogo do Brasil, disse o Rodrigo Stefanello. Também com a gente a Ana. Bom dia, João Matheus, uma boa sexta. Amanhecer lindo na minha terra, Xaxim hoje. Pois é, se amanhecer meio alaranjado, avermelhado, muito bonito. Também um alôzão, minha nossa, vamos lá. Bom dia, João Matheus, Laurinha voltando à aula hoje após cirurgia, escutando a Rai, tudo de bom, obrigada, e respondendo ao Matheus do cabelo molhado. Eu, mãe, solo, lavo os meus todos os dias às 5 da manhã. Lavo roupa, arrumo casa, tomamos café, arrumo a nenê pra escola. E às 7h15 eu tô no trabalho. Essa é a minha noite feliz. Um beijo grande, gente.
1: É, viu, Matheus? A noite feliz é um pouco subjetiva, né, Ju?
0: Muito subjetiva.
1: Cada um faz a felicidade como entende, né, nesse caso.
0: É que você teve uma segunda intenção nessa palavra,
1: não,
0: aí.
1: Não, você colocou uma segunda intenção na minha intenção.
0: Ah, tá. Eu, né? Só eu. Eu e a população chapecoense.
1: Chegou feliz, com o cabelo molhado.
0: Sim, tava procurando o gato perdido. E não tô
1: já
0: levou pra trás.
1: Viu? Viu como vocês são sapecas?
0: Um gato laranja, que ela tem, um gatinho, um pet, um mime, né? Mas enfim, não vem ao caso. Vamos pra música, 7h20 da manhã, daqui a pouco a gente volta com outras informações.

0: bloco encerrado com sucesso, galera. Tô aqui no off, um pouco explicando pras meninas como a gente produz o cafezão, um pouco selecionando as músicas. E nessa vibe, Matheus, o que temos daqui a pouco, hein?
1: Ó, daqui a pouquinho eu passo a agenda de hoje da Copa do Mundo. É claro, além do jogo do Brasil, nós ainda temos três confrontos importantes. Então eu vou passar a hora, vou passar a agenda. A gente também fala com o repórter João Araújo, que tá circulando por Chapecó e vai trazer detalhes aí do que o Ancelotti disse na coletiva de imprensa ontem à tarde a respeito das expectativas pro jogo do Brasil hoje, tá?
0: Fechou, Matheus. Tudo daqui a pouquinho. Agora, olha a hora, faltando 29 pras 8, oferecimento do Passarela Supermercados, diferente para você.
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14: É, assistindo a Copa do Mundo de futebol, eu me dei conta de uma coisa bem sutil. Quando o atleta veste a camisa, ele diz que está ali para defender as cores daquela camisa, ou a camisa em si, né? Engraçado porque isso nunca colou na minha cabeça, pois já lhe coloca numa posição de defesa daquela honra. A mensagem bem que poderia ser: vou atacar com essa camisa, pois ela me dá poderes. Seria uma mensagem muito mais positiva ao atleta que vai vesti-la. Afinal, eu sempre soube que no esporte você tem uma escolha a fazer: defender para não perder ou atacar para vencer. Boa sorte na sua escolha. Aloha!
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0: Cafezão está de volta. Agora 24 minutos nos separam das 8 horas da manhã. Super bom dia pra você. Ótima sexta-feira, que tá ainda bem escura, né? Tá com esse tempo mais fechadinho, vem chuva por aí, galera. Mas antes de mais nada, vou falar pra você que é viciado em adrenalina e diversão. 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
1: Muito bem, gente. Vamos lá, então, pra notícia. A Copa hoje tem 4 jogos. A rodada abre às 16h, com Estados Unidos e Austrália. Às 19h, tem Escócia e Marrocos pelo Grupo do Brasil. O grande destaque é às 21h da noite, tá? Com a nossa seleção que entra em campo pressionada contra o Haiti em busca da primeira vitória, fechando a noite, tá? Ju, logo depois, à meia-noite, que daí no caso já é amanhã, mas a gente ainda vive hoje, jogam Turquia e Paraguai. Então, dá pra ficar ligado aí na programação. Hoje, amanhã, no caso, boa parte da nossa audiência não trabalha, então hoje dá pra estender o expediente da Copa do Mundo e assistir o último jogo, que termina quase que 3 horas da manhã.
0: Minha, nossa, eu vou parar no jogo do Brasil ali, tá bom pra mim.
1: Já preparou comidinhas, comilanças e coisinhas pra fazer durante o jogo?
0: Nós temos um grupo, né? Um grupo de amigos que resolveu fazer os jogos do Brasil de uma forma bem legal. Então nós temos decoração.
1: São casais?
0: Não só casais, tem de tudo. Mas você tem namorado, então eu não sei porque você falou desta forma, né?
1: Não, não, aqui eu gosto do meu casal, eu casal, dos outros... Programa de casal eu acho chato.
0: Que coisa, né? Mas enfim, nós nos divertimos, tá? Aí tem comida, hoje à noite vai ser hambúrguer, inclusive abraço pro Maicon Catani, pra Pamela Marta, que vão nos receber lá no QG... Nosso QG vai ser lá hoje. Semana que vem, se não me engano, vai ser lá no Marlon. Enfim, cada semana vai gente... Cada
1: ajuda,
0: jogo numa casa.
1: Tu ajuda nos preparativos? Como é que é?
0: Eu tô no grupo que organiza a decoração,
1: né?
0: Entendi. Então eu tô com as coisas no carro já pra levar tudo pronto. E tem vuvuzela, e tem apito, e tem bandeira do Brasil, e aí tem a Luísa que faz a nossa make, inclusive,
1: né? Ah, tem até make?
0: Make, tudo! Nossa. Adesivos pra... Não, a gente é muito organizado. A gente resolveu vestir a camisa, literalmente.
1: Total.
0: Porém, eu não sei se vai acabar semana que vem já esse furdunço. Mas se acabar semana que vem pro Brasil, a gente vai adotar outro país.
1: Pra curtir
0: outra
1: a
0: seleção
1: Copa.
0: Pra continuar.
1: Não,
0: a bagunça.
1: Faz sentido. Porque
0: a gente gosta de bagunça,
1: é
0: né?
1: É um bom motivo para se reunir.
0: Isso.
1: Eu prefiro um programa mais privê, assim.
0: E bebida, e loucuragem, né? Não é,
1: eu
0: tanto
1: prefiro
0: assim.
1: Uma coisa mais intimista, assim,
0: é,
1: sabe?
0: Então é cobertinha, pipoca.
1: Isso, um chocolatinho, uma coquinha zero.
0: Não, pelo
1: uma
0: amor
1: beijoquinha dia. Aqui, outra beijoquinha ali.
0: Ou não, cada um do jeito que
1: gosta. Uma goza, mão né? boba aqui, essas coisinhas,
0: entendi.
1: Entendeu?
0: No meio do jogo?
1: Mas não tem hora pra amar.
0: E falando nisso, gente, eu tenho um convite especial, porque se você aí do outro lado ainda não tem onde torcer, agora vai ter, tá? O QG Torcida SC tá te esperando, vai ser no Saudoso Boteco, no Centro, ponto de encontro aqui em Chapecó, tá? Entrada gratuita, inclusive. Então, hoje, sexta-feira, você pode ir lá pra comer coisa boa, que tem muita coisa
1: boa.
0: Meu
1: otorresmo é de 10 mil bom.
0: Pode combinar aí com a galera do trabalho, ou ir sozinho, ou ir em casal, não sei, né? Cada um do jeito que gosta. Ir lá torcer contra o Haiti. Quer dizer, é, o Brasil contra o Haiti. É isso mesmo, Matheus.
1: É que eu preciso explicar uma coisa quando eu falo sobre isso, tá?
0: Explica.
1: É, eu sou, apesar de eu ser uma pessoa muito... Como é que eu posso dizer assim? Muito ruaceira. Quando existem esses programas, eu prefiro realmente uma coisa mais intimista. Então, eu prefiro ir lá na casa do pai, eu prefiro ficar lá com os meus irmãos. Então, é uma coisa mais família. Quando já começa a reunir muita gente, o griteiro das pessoas, aquilo já me incomoda.
0: Ah, eu gosto do griteiro.
1: Então, eu prefiro não ir. Eu prefiro não ir. E ficar na minha, assim.
0: Eu gosto do gritedo. Meu Deus. E olha que a gente gritou, viu? Minha nossa.
1: Me
0: pelo
1: incomodo.
0: Menos um único jogo.
1: Eu me incomodo muito se enquanto eu tô concentrado assistindo o jogo ou um filme, a pessoa fica falando do meu lado. Então, assim, ó, eu prefiro viver na minha insignificância.
0: Tá bom, entendi. Por isso que o mundo é o mundo, né? Com as suas diferenças e cada um faz o que quer e não enche o saco.
1: Assim.
0: Ai, gente, vamos lá que tá na hora. Minha, nossa, 19 pras 8, eu vou tocar música, daqui a pouco a gente volta. E chegamos naquele ponto que eu sei que vocês não gostam, mas não vai dar pra ler tudo ao vivo, essas mensagens maravilhosas que a gente tá recebendo aqui, porque são muitas, galera, muitas mesmo. Mas no off, prometo que eu e a Sophie daremos aquele coraçãozinho, aquela atenção especial. Afinal, hoje tá valendo ingressos pro Frozen, né, Aventura Congelante, também pro ABBA Experience e ainda pro cinema oferecimento do Grupo Cine. E agora?
1: Maura Bess pira.
0: Não vou falar mais nada.
1: Maura Bess vai à loucura agora.
0: Beijo, mãe!

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2: 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Estamos de volta, faltando agora 12 para as 8. A hora de chamar o João, né, Matheus?
3: Vamos lá, gente. O repórter João Araújo já tem informações para a gente. E, Ju, só a título de informação para a nossa audiência, já chove no centro e também já chove aqui no alto do Vento Minuano. A sexta-feira cumprindo a previsão do tempo, tá?
2: É isso mesmo. Vamos lá, então. Alô, João, bom dia.
4: Oi, Matheus e Ju, ótimo dia para vocês e a todo mundo que nos acompanha aqui no Cafezão. Chegou a tão sonhada sexta-feira e com ela veio aquela chuva para curtir o final de semana em casa, não é mesmo? Mas agora eu vou trazer uma informação muito legal para quem está buscando vaga de emprego. Isso porque vai acontecer nesse sábado na Praça Coronel Bertazzo, aqui em Chapecó, o Empreende Emprega, que é um feirão, então, de vagas de emprego. Serão mais de 2.000 vagas disponíveis para quem está buscando essa oportunidade. O evento ele começa às 9 horas da manhã e segue até as 4 horas da tarde. E serão mais de 50 instituições e empresas no evento, então oferecendo essas oportunidades para quem precisa. Lembrando que para se cadastrar você precisa levar então seus documentos pessoais. E lembrando, né, que as entrevistas também já vão ser realizadas ali no local. E quem sabe já pode começar a próxima semana de emprego novo. Reforçando aqui que o evento Empreende Emprega acontece das 9 horas da manhã às 4 horas da tarde neste sábado na Praça Coronel Bertazzo, no centro de Chapecó. Lembrando que mais informações sobre todo o Grande Oeste você acompanha a partir das 11h45 no Jornal do Almoço.
3: Boa, gente. Olha, importantíssimo recado. Um abraço para Ana Lucieto também, que reforçou essa informação aqui junto comigo no off. E a gente com certeza vai tocando o baile, trazendo mais detalhes para a audiência, né, Ju?
2: Exatamente, Matheus. E agora a gente volta para música para fechar a primeira hora do Cafezão.
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0: isso, galera. Primeira hora do cafezão encerrada, mas depois do show do intervalo a gente continua, Matheus.
1: Vamos lá, gente. Então, rapidinho, o show do intervalo. Eu tava falando aqui no off pra Ju, meu Deus, que dia bem feio, né?
0: Bem
1: feio. Ela disse horrível. E a gente tá aqui olhando pra esse dia, assim, estranho. Podia ser uma segunda-feira desse jeito, mas não, veio numa sexta. Então, assim, o que, que nos resta? Nos resta encarar essa sexta-feira feiosa e seguir a vida. Essa sexta-feira parece, parece tipo assim... A Ju mais ajuda do que eu. Mas às vezes a gente acorda e se acha detestável, né, Ju?
0: Ah, tá.
1: Que a gente tava falando essa semana. Sim. E a Ju me contou que tem dias que ela acorda, ela se acha horrível.
0: Sim. Quem nunca, né, gente? Eu não sou igual o Matheus com problema de autoestima elevada, né?
1: Então, hoje tem dias eu acordei que... e disse, meu Deus, ontem eu tava lindo, hoje eu tô muito mais.
0: Então, tem dias que eu olho e penso, querida... Querida, né? Não dá pra dizer que é linda, é querida mesmo. Mas vamos lá. 8h03, olha a hora no oferecimento do Passarela Supermercados. Diferente pra você, a gente volta já, já, hein?
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0: Cafezão tá de volta. 8 horas, 8 minutos. Super bom dia pra quem chegou agora nesse segundo momento do nosso programa preferido, que toca muita música boa, deixa você informado. 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
0: Cafezão tá de volta. 8 horas, 8 minutos. Super bom dia pra quem chegou agora nesse segundo momento do nosso programa preferido, que toca muita música boa, deixa você informado. 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
1: Boa, gente, vamos lá, segunda hora de cafezão. E, é claro, a gente continua falando do Brasil e da seleção, porque na coletiva de ontem, o Ancelotti confirmou mudanças em todos os setores do Brasil para encarar o Haiti hoje às 9h30. O técnico cobrou mais criatividade após uma estreia ruim. A grande expectativa fica com um ataque disputado entre o Endrick e o Matheus Cunha. O Neymar treinou com bola, mas foi poupado e sequer viajou para Filadélfia. Gente, é vencer ou complicar a vaga, então tem que torcer para o Brasil hoje. Que caso o Brasil não ganhe, Ju, aí depende de uma matemática e de alguns outros critérios para que ele não seja eliminado. E daqui a pouquinho, no próximo bloco, eu falo sobre o que deve acontecer com o Brasil se porventura não vencer hoje à noite.
0: Eita lasqueira, daqui a pouco então, tá, galera? Agora, 8h10 da manhã, vou tentar dar um alô aqui pra galera, pelo menos os nomes. Vou registrar a participação do Bruno, da Fabiana Pacheco. Também tem o Cristiano, a Bianca e a Nicole, que estavam indo para aula mais cedo. Acredito que já estejam na aula, né? Mas fica aqui o nosso bom dia para vocês. Também o alô do Fernando, também o Cristiano. Obrigada, Cris. Gustavo Medeiros mandou alô também. O Jorge, Fabrícia, Silvia Regina sempre marcando presença também. Samara mandou alô para gente, quer concorrer. Também essa ouvinte que falou o seguinte, que o Matheus deve ter dormido com a bunda descoberta, porque já começou o dia desaforando eu e também pegando no pé da estagiária.
1: Coitadinhas, né?
0: Foi gente? A nega, a Tati Saline, tá? Um beijo pra
1: então,
0: ela.
1: Então assim, ó, sinto muito pra elas. De onde vieram essas tem muito mais hoje. Eu tô chamando chuva, literalmente.
0: É, já chamou porque ela chegou, né? Várias fotos a gente tá recebendo, né, do tempo. O Jordão mandou... Também alô aqui para a ouvinte Larissa, mandou foto já com chuva, né? Eliane Oliveira também, obrigada Eliane. Beijo para o Douglas, para o Sidney, o Max, super faceiro aqui, né Max? Bom dia para ti, Fabiane. O Rodrigo comemorando que tocou AC/DC. A Ana falou assim, ó, manda um beijo para o meu esposo e para minha filha, tá? O Ademir e a Ju. Um abraço, quer dizer, será que é isso? Ademir e... Ju e Matheus, vocês são demais. Acho que faltou o nome da filha, tá? Mas um beijo pra vocês. Kathleen, Eliseu também, obrigada, gente. Olha, são muitos ouvintes, Matheus.
1: Ah, então vamos lá, gente. Um abraço pra todo mundo, a galera participando. E a gente com música boa pra você. Play na Sonzeira, daqui a pouco tem mais, tá? Música.

0: Vamos lá, galera. Agora 8h21. Bora que a sexta-feira não para. Chove na capital do Oeste, em toda a nossa região, praticamente, né? E agora a gente traz mais informações, Matheus.
1: Sim, gente, o Brasil tem situação delicada no Grupo C após o empate na estreia. Então hoje, se perder para o Haiti, a seleção pode ficar na lanterna e também à beira da eliminação precoce na Copa. Um tropeço obriga o time de Ancelotti a vencer a Escócia na última rodada e ainda depende de saldo de gols e de outros resultados matemáticos para avançar. Então é uma decisão com força máxima, Ju. Já tá ruim, se perder hoje piora e aí sim o negócio engrossa no próximo compromisso.
0: Cara, então assim, tem que vencer, né? É vencer ou vencer?
1: Vencer ou vencer, essa é a opção.
0: Essa é a opção, a única, né? Vamos nessa. Agora 8h22, lembrando que hoje a gente libera pra vocês ingressos pra Aventura Congelante, Frozen, lá no Centro de Eventos, domingo. Também tem ABBA Experience no domingo, Centro de Eventos também. Mais ingressos a gente libera. E cinema, né? 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Vários filmes incríveis em cartaz. Tá difícil até escolher qual, né, Matheus?
1: Eu gabaritei, assisti todos. Ontem à noite fui assistir Toy Story. Filme bem fofinho. Depois eu vou trazer uma resenha especial a respeito. E indicar que a galera que não tá tão envolvida com a Copa do Mundo pode ir pro cinema assistir. Até porque ontem Ju tinha muito adulto emocionado com a história do filme, tá?
0: Ah, eu imagino, gente. Eu imagino. Acho que mexe com a nossa vida, né? De um jeito ou de outro. Vamos nessa, vamos pra música, daqui a pouquinho, é claro, a gente volta com mais.

0: Pedrada logo cedo na programação da Atlântida em Chapecó, para você que nos ouve também em outros municípios da região oeste de Santa Catarina, noroeste do Rio Grande do Sul, sintam-se todos abraçados. A gente sabe que você aí do outro lado liga o rádio procurando por música boa para te animar, ainda mais numa sexta chuvosa, né, Matheus?
1: Ah, com certeza, né, gente? Vamos lá então, rapidinho, show do intervalo, daqui a pouco voltamos. Tem previsão do tempo, tem cafezão duplo e a gente segue nesta sexta-feira molhadinha, porém mais no ritmo do jogo da Copa, Ju.
0: Boa, Matheus. Agora olha a hora, 28 para as 9, oferecimento do Passarela Supermercados, diferente para você.
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3: De volta o cafezão, agora 24 para as 9. Vamos nessa, Matheus, o que temos, hein?
4: Vamos lá, gente. Seguindo aqui nas informações, eu quero relembrar para você, então, que amanhã, Ju, dia 20 de junho, rola a quarta edição do Empreende e Emprega na Praça Coronel Bertazzo, tá? Até o João falou a respeito disso, mas eu vou reforçar porque a informação é muito importante. Então, das 9 às 4 horas da tarde, se você busca emprego ou quer abrir um negócio, essa é a grande chance, tá? São 2 mil vagas de trabalho e a presença de 50 empresas e instituições. O evento terá orientação para MEIs, microcrédito, balcão de empregos e até o Vacimóvel. Então não dá para perder essa oportunidade. Passe lá amanhã, dia 20, quarta edição do Empreende e Emprega. Mais uma vez, então, reforçando esse convite aqui na programação.
3: E muito fácil, né? Na Praça Coronel Bertazzo, vai passar por lá, vai ver a movimentação, né? Só chegar, quem sabe sair já com emprego garantido ou com as dúvidas que você tem sobre abrir uma empresa, né? Todas sanadas. Vamos nessa, gente. Daqui a pouco tem previsão do tempo, mas agora nós separamos um cafezão duplo e hoje eu escolhi um cafezão duplo especial para nós que somos dos anos 90 e que gostamos de girl bands.
4: Girl bands?
3: Isso.
4: Talvez a primeira real oficial?
3: É.
4: Então foi.
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3: 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Formado no Reino Unido em 1994, ano em que esta pessoa que vos fala veio ao mundo, o grupo Spice Girls redefiniu completamente a música pop mundial. Se tornou o maior fenômeno cultural da década de 90, composto por 5 mulheres com identidades e estilos marcantes. O quinteto quebrou o domínio das boy bands da época e provou o imenso poder comercial de um grupo puramente feminino no topo das paradas globais.
4: Boa, gente. Então, sem mais delongas, solta o som, DJ.

0: Galera, estamos de volta para o nosso último compromisso deste programa do Cafezão. Matheus, tá preparado?
1: Preparadíssimo. Vamos então, lá, vamos previsão lá. Do tempo.
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1: Vamos lá, gente. Então, a sexta-feira será de frio e chuva. Chuva, inclusive, que já cai neste momento de uma forma um pouco calma aqui em Chapecó e também na região. Os termômetros devem marcar aí uma máxima de 15, 17 graus. Tem previsão de temporal ao longo do dia. Então é importante que, se você estiver se organizando para sair de casa, leve casaco e guarda-chuva. Essa instabilidade, gente, vai perdurar o dia inteiro, inclusive no horário do jogo do Brasil às 9h30 da noite, tá? E detalhe, quando o sol desaparecer e a noite chegar, o frio vai continuar, tá bom? Então, assim, a gente vai ter um prenúncio de um final de semana bastante gelado com essa chuvinha que tá caindo agora, tá?
0: Pois é, Matheus, pro sábado a chuva deve começar a se dissipar, tá? Então, ao longo da tarde de sábado, o sol já deve aparecer. No domingo, teremos sol, tá, gente? A chuva, então, não deve aparecer no domingo, pra você já se organizar aí pro fim de semana. Agora, 14 pras 9, a gente fecha o cafezão com música, muitas participações, a gente agradece demais sua dedicação aqui na mensagem. 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Também tem ingressos pra aventura congelante, a Frozen, gente, no domingo lá no Centro de Eventos. 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
1: Com toda certeza. Bora lá, então, que tem música. Daqui a pouquinho a gente volta. E agora, Michael Jacksonen na programação.

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0: galera, Atlântida, Rádio das Nossas Vidas, fechamos o cafezão, agora 9h01, daqui a pouco a gente tá de volta, né, Matheus?
1: Com toda certeza, então a gente agradece a sua audiência e já diz o seguinte, a gente volta, se encontra logo mais às 11 por aqui na programação.
0: Boa, Matheus, vamos nessa, daqui a pouco tem Atlântida Hits, hein?
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0: Muito bem, a partir de agora você confere música boa, uma atrás da outra, sem intervalo comercial. É Atlântida, a rádio da sua vida, sexta-feira, 19 de junho. Dia chuvoso, né, aqui na capital do Oeste, 12 graus neste momento. E assim seguimos, tá? 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
10: Pedalar é uma atividade que exige bastante do corpo. Então, cuidar da hidratação é fundamental em qualquer trajeto. O ideal é começar a se hidratar antes mesmo de você sair de casa, tá? Durante o pedal também, leva sempre uma garrafinha de água, viu? Vai bebendo aos poucos, mesmo que não esteja com sede. Isso ajuda a manter o rendimento e evita cansaço precoce. Outro ponto muito importante é respeitar o seu ritmo. Não adianta querer acelerar demais ou tentar acompanhar ciclistas mais experientes logo de início. O ideal é manter uma velocidade confortável, tá? Que permita controlar bem a respiração e aproveitar o percurso. Com o tempo, o seu condicionamento melhora naturalmente. O segredo tá na constância mesmo, sem exageros. Assim o ciclismo se torna um hábito fácil de manter.
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16: Estamos de volta na programação da Rádio das Nossas Vidas. Agora, faltando 27 para as 11, manhã chuvosa em Chapecó, gente. Pois é, sexta-feira de tempinho fechado. Seria bom a gente poder ficar em casa? Com certeza. Porém, cá estamos, né? Cada um na sua função, no seu trabalho, no seu pega, no seu corre do dia. E é isso, pelo menos já é sexta-feira, pelo menos tem jogo hoje e é sobre isso que eu quero falar agora, porque o Anderson já tá por aqui. Roda a vinheta!
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16: Anderson Rodrigo, bom dia!
17: Fala Ju, bom dia pra você, bom dia pra toda a galera da Atlântida. Pois é, e o clima, Ju? Não o clima da chuva, tá? O clima do jogo.
16: Ah, bom. Porque esse da chuva me dá vontade de dormir, né?
17: Ah, eu também. O clima do jogo. E aí, você tá otimista? Tá acreditando que hoje o Brasil vem com mudança na escalação e uma postura diferente?
16: Eu sou daquele tipo de pessoa que acredita até que me provem o contrário. Então eu vou acreditar. E só se algo acontecer em campo mesmo ali, tipo o que aconteceu no último jogo, pra me dizer o contrário. Mas eu vou acreditar até o fim, viu?
17: Eu também acredito que o Brasil vai vencer o Haiti. Não acho que vai ser um jogo fácil. Tem muita gente falando em fazer saldo de gols. Eu não teria essa soberba de acreditar que o Brasil ao natural vai golear o Haiti. Pode golear o Haiti? Pode, se tiver uma postura de bastante foco, entrega, dedicação e mudanças na escalação. Mas que isso vai acontecer ao natural, eu não acredito. Eu assisti o primeiro jogo do Haiti na Copa, é uma seleção bem valente. Eles não se entregam, têm velocidade, têm força física e chegaram várias vezes com chances reais de fazer gols no primeiro jogo. É claro que o adversário, se a gente olhar no histórico, na bagagem, é um adversário inferior ao Brasil. Mas é necessário ter atenção porque o futebol surpreende e quando a gente não tem foco, acaba custando caro.
16: É.
17: Acredito numa vitória, mas não natural. E sim, seria bom vencer nessa segunda rodada já para o pessoal começar a respirar um pouquinho mais aquele clima de Copa e opa, é possível. Chegamos na Copa.
16: É.
17: Agora, ai, Ju,
16: gente, que mais?
17: Vou te dizer que, independente de resultado, claro que a vitória é o que nós queremos, mas independente de resultado, festa boa é lá no QG, lá da NSC TV com a Atlântida, no Saudoso Boteco. Então a gente espera vocês para curtir o jogo, assistir e torcer bastante. Lá no JA, 11h45, na tela da NSC TV, a gente vai fazer contato com a nossa galera que está lá nos Estados Unidos, uhum, a Fernanda Moro, o Rodrigo Faraco, para trazer esse clima. Eles não param de encontrar gente de Santa Catarina por lá, ou seja, legal, o catarinense aproveitou e foi curtir a Copa. Também vamos falar sobre a etapa do Campeonato de Tênis de Mesa, que vai ter aqui em Chapecó no sábado ao longo do dia, na Escola Irene Stonoga. Então, isso e muito mais, a gente conversa lá no JA. Eu espero todos vocês.
16: Fechou, então. Anderson, ótimo trabalho para você. Obrigada, tá bom?
17: Valeu, Ju. Tamo junto. Um abraço e até.
16: Até mais. Por aqui, seguimos com o Top 15.
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6: Vamos lá.
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6: Ai, gente, vamos lá, estamos de volta. Eu, Matheus e mais duas pessoas incríveis, que eu já vou aproveitar apresentar, aliás. Mas é isso, estamos de volta, amanhã é chuvosa, sexta-feira. Não me dê hoje o problema que eu vou resolver só segunda-feira.
7: Até porque tá chovendo, né, gente?
6: Amém, tô mentalizando pra não chegar BO aqui de última hora, mas é isso. 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
7: Oi, gente, super bom dia aí de novo pra todo mundo. Nesse instante, 12 graus em Chapecó, chove calmamente na capital do Oeste, mas é aquela sexta-feira que a gente tem vontade de ir pra casa mimir, né, gente?
6: Sim.
7: Não tem outra explicação a não ser ficar na nossa, quietinho, no cantinho, sem muita reinaça hoje, até porque a gente ainda tem que criar forças pra encarar o jogo do Brasil logo mais às 9h30. Então, eu tô aqui assim, ó, fazendo o necessário. Não é nem o mínimo, nem o máximo, é o necessário pra vencer esta sexta-feira. Então, por aqui é desse jeito.
6: Tá bom, agora o meu bom dia vai pra ela, Sophie, ou Sofia Françoise, a Sophie, como diz o Matheus, que é a nossa estagiária oficial da Atlântida. Bom dia, Sophie.
8: Bom dia, Ju, bom dia, Matheus, bom dia, Júlia. Tudo bom?
9: Bom dia, pra quem não me conhece, eu sou a Júlia, estagiária do Jornal do Almoço, mas como eu curto bastante rádio, às vezes eu dou um pulinho aqui na sala do lado, tô acompanhando o pessoal desde hoje cedo.
6: Amei, gente, é a Júlia Jung, nossa estagiária número 2, que ela oficialmente é da NSC TV, mas, né, de jornalismo, ela gosta tanto de rádio que ela vem. Então, temos duas estrelinhas que no futuro serão grandes estrelas, que estão começando a brilhar.
7: A gente tá lapidando elas.
6: Isso, elas estão se desafiando aqui ao vivo, vão soltar o verbo hoje.
7: Ah, elas vão participar do programa? Amor, tu chegou ontem, já quer sentar na janela. Eu vou te pegar, tu vai ver. Já corta esse microfone aí.
6: Não vou cortar nada, que aqui eu sou delas, entendeu? Eu sou do time das estagiárias.
7: Girl power. Eu já percebi, já percebi.
6: Mas tudo bem, bom, estamos de volta. Agora com arroba ATL, a Sophie sempre separa pra gente os principais assuntos, né, do dia. E além de Copa do Mundo, tem outras coisas rolando que fazem em relação à Copa do Mundo. E esse aqui, quando eu vi, eu fiquei chocada em saber, tá? Então conta aí a primeira pra gente, Sophie.
8: Socorro, gente. Ontem, uma emissora argentina demitiu uma apresentadora e alguns membros da produção após a divulgação falsa da morte do Jorge Messi, o pai do jogador Lionel Messi. Esse caso, ele gerou forte repercussão, porque foi o quê? Ela leu o TP, deu informação, e depois todo mundo começou a cair em cima da querida, falando assim, como assim? Se não é verdade. E a família do Messi veio a público esclarecer a situação. Ela também, ela fez um tweet, um textinho de desculpas público, e falou que se afastou agora da emissora. Alguns sites dizem que ela foi demitida, mas no pedido de desculpas dela, ela fala que ela teve decisão de se separar da empresa agora.
7: Então, eu vou ter que pesquisar a fundo para ter, obviamente, uma opinião mais efetiva a respeito, mas se apareceu no TP é porque definitivamente alguém escreveu e colocou lá.
6: É.
7: Eu acho que quando a pessoa tá ao vivo, o exemplo nosso aqui agora, a gente vai receber uma informação, obviamente, de uma pessoa que a gente confia.
6: Claro.
7: E a gente vai transmitir, né? No nosso caso, ainda temos a ressalva de dizer fulano de tal disse tal coisa. Mas lá no caso, eu acho que quem tinha que ter arrastado o pé foi a pessoa que deu essa informação, não
6: produção,
7: efetivamente,
6: né?
7: Ela que tem, obviamente, uma opinião mais efetiva a respeito, mas se apareceu no TP é porque definitivamente alguém escreveu e colocou lá.
6: É.
7: Eu acho que quando a pessoa tá ao vivo, o exemplo nosso aqui agora, a gente vai receber uma informação, obviamente, de uma pessoa que a gente confia.
6: Claro.
7: E a gente vai transmitir, né? No nosso caso, ainda temos a ressalva de dizer fulano de tal disse tal coisa. Mas lá no caso, eu acho

0: geral de pessoas darem notícias de outras que morreram e elas estão vivas.
1: E, Matheus, eu preciso fazer uma contextualização que acontece. O Messi, ele chorou quando fez o primeiro gol da Copa e depois ele deu uma entrevista dizendo que não tinha relação com o futebol. Aí ele falou que era uma coisa pessoal. Logo depois, começou um burburinho que tinha relação com o pai dele. Ele e o pai dele têm uma ligação fortíssima. O pai dele sempre foi muito presente na vida dele, na carreira dele. E, infelizmente, o pai dele tá passando por uma situação delicada de saúde. É, nos sites não diz especificamente o que ele tem, mas parece que ele tá precisando de assistência médica o tempo todo. Então, ele realmente tá passando por um momento delicado de saúde. Então, quem sabe, vocês aqui que dividem o jornalismo com a gente... Sabe que isso é comum? A gente deixa matérias de morte, infelizmente,
0: na
1: de pessoas
0: gaveta.
1: Que estão passando por situações complicadas, tipo Faustão, gente. Uhum. Faustão já deram a morte dele, por engano, várias vezes, né? Mas ele segue vivíssimo da Silva, porque a gente deixa a notícia pronta para tentar sair na frente.
0: Vou trazer uma curiosidade para as pessoas. Hoje existe dentro da Rede Globo, do G1, enfim, um setor onde tem um arquivo, uma biografia, um histórico pronto.
1: Dos artistas,
0: das pessoas,
1: né?
0: Das personalidades, enfim. Por isso que quando alguém muito importante morre do nada, em instantes já se tem um conteúdo muito grande reunido. É porque realmente faz todo sentido você ter uma pesquisa para só atualizar num primeiro momento o dia e o fato, causa da morte e o histórico da pessoa. Então isso já é uma prática muito comum no jornalismo. Comum mesmo é... Incomum é lançar antes da pessoa morrer, né?
1: É, enfim, mas deu a bola fora, agora foi demitida aquela ali da Argentina e a gente
2: O presidente segue. Falou que foi uma falta de profissionalismo da imprensa inteira.
1: E foi mesmo,
0: também já não,
1: né?
0: Coloca todo mundo no pacote, né? Quem repercutiu aí que lide com a irresponsabilidade.
1: Bom, mas enfim, trocando de assunto, Sophie, agora é o seu momento. Conta pra gente o que é que você vai fazer agora.
2: Gente, eu quero falar dar uma manchete aqui e eu vou deixar pra vocês discutir o
1: tá.
2: que realmente aconteceu.
1: Tá.
2: O RBD, quem conhece, né? Superou o BTS com 1 milhão de streams não filtrados e assumiu a liderança da playlist A do Spotify Global, com 6 milhões de streams em última atualização. O que você acha?
0: Eu acho o RBD muito melhor do que BTS. Antes de mais nada, preciso fazer esse adendo. Na época que RBD lançou, lá no início dos anos 2000, eu era
1: Amore,
0: criança, adolescente...
2: Vou ter que tentar interromper. Vou traduzir agora, em outros termos. O México venceu a Coreia do Sul por 1-0, classificou para as oitavas de final da Copa do Mundo, é a primeira seleção a fazer isso, e assumiu a liderança do Grupo A com 6 pontos.
0: Meu Deus do céu.
1: Ela falou outro dia que ela ia trazer em termos pop notícias do mundo do futebol, e foi isso que ela acabou de fazer.
2: Então que você achou?
1: Ela transformou uma manchete do mundo esportivo numa manchete pro mundo pop e compreender a dimensão do que aconteceu no jogo.
0: E eu já tava fazendo uma analogia aqui a respeito de RBD, buscando nos arquivos da minha memória tudo que aquilo trouxe de nostalgia. E, na verdade, era uma análise da Copa do Mundo.
1: É uma pegadinha do malandro.
0: Porque, assim, eu tenho um negócio muito grande com esses... K-pop aí, né? Eu não.
2: Você não gosta.
0: Acho que é tudo igual, entendeu? Acho que é mais do
1: cara,
0: mesmo.
1: Cara, o pessoal ama BTS aqui, respeita o BTS.
0: Eu não estou desrespeitando
1: tá
0: o BTS por não gostar de BTS.
1: Tá bom.
0: Eu tô falando que, para a minha percepção, é mais do mesmo.
1: Tá bom. Ok.
2: Inclusive, a gente falou essa semana do Grammy, naquela questão das novas categorias e que a melhor música latina só pode falar alguma porcentagem em espanhol, com exceção das músicas brasileiras, que não vão entrar nessa categoria por algum motivo. Isso também vale para as categorias do K-pop e J-pop que a gente citou. Então, se eles não cantarem pelo menos 50% em coreano ou em japonês, a música não conta. Aí entra outra questão, porque existe uma internacionalização ou americanização do K-pop ultimamente, porque muitas músicas estão viralizando fora da Coreia do Sul e eles estão realmente americanizando
1: cantando
2: a música.
1: Inglês.
2: Cantando em inglês, fazendo conceitos mais pop mesmo e deixando essa parte coreana de lado. E é aí que entra o objetivo do Grammy.
0: Então, eu tenho aí também uma pequena linha de raciocínio que eu acho que, antes de mais nada, tem que parar e parar de pagar pau pros Estados Unidos, tá? Isso vale pra cinema, isso vale pra música. A gente sabe que as maiores premiações sempre aconteceram nesse circuito. A gente sabe que a maior janela de cinema, de música, acontece

0: acontece nesse ponto em especial da América, mas assim, há coisas que a gente não precisa se humilhar tanto a participar, entendeu? Do tipo assim, agora tirou o fato das músicas brasileiras não poderem entrar na categoria de músicas latinas. Cara, nem façam questão de participar de um prêmio desse tipo, entendeu? Então acho que cabe muito mais aos artistas se encontrarem junto ao povo que representam e entender se é válido ou não ficar se humilhando e passando desaforo por conta disso, sabe?
1: Ok, gente, 11h16. Feitos os comentários, a gente tem mais um tópico pra trazer aqui, que a Sophie separou pra gente, que é sobre artistas mais streamados. Essa palavra streamados, né?
2: Tem uma coisa sobre a americanização das palavras, né?
1: Tem.
2: Nesse caso, a brasileiração.
0: A Twitter. Levi's.
2: Mas, tipo, essas palavras...
0: Mansplaining.
2: Interrupting. Esses termos em inglês que a gente acaba trazendo pro português e adaptando eles, tipo, streams. É uma palavra em inglês. A gente
0: tipo
2: fala
0: assim,
2: streamei.
0: A streamado. Ju falou iogurte a vida inteira, sabe? Então, tipo, a gente tinha...
2: E como que é o certo?
1: Iogurte.
2: Ah,
1: gurte.
2: Tá.
1: Eu falava iogurte.
0: Tu fala iogurte?
2: Eu não... Assim...
1: Agora ela nem sabe como ela fala, tu deixa ela sem graça. É. E eu falava errado, eu falava iogurte.
2: Iogurte.
1: E outra coisa que eu falava errado era um mim, né? É, que a gente aprende que antes do verbo tu fala eu, né? Pra eu fazer. E
0: olha,
1: é muito comum.
0: Tem uma palavra, por exemplo, que em inglês é muito bonita, que é mortandela. E eu gosto de falar... Não, é mortadela em inglês. E eu gosto de falar mortandela, entendeu?
1: Viu? Palavras que erradas ficam melhores.
0: Mortandela.
1: Galfo.
0: Não, também não, né?
1: Travesseiro!
0: Mortandela é...
1: Eu acho que travesseiro existe. É travesseiro, né? O certo.
2: Mas Julia, aqui, ao meu lado, tem uma pessoa com uma dicção muito boa, né, Júlia?
3: Não, eu tô só ouvindo vocês falarem e eu tô, assim, com os olhos arregalados. Eu não tô acreditando no que eu tô vendo na minha frente. Não, gente, assim, realmente, a questão da dicção, ela tem que pegar.
0: Mortadela ou mortandela?
3: É mortadela.
0: Olha aí.
3: É com o L.
1: Sobrancelha ou sobrancelha?
0: Sobrancelha, né?
3: Os pelos da cara. Isso, perfeito.
1: Os pelos do rosto.
3: Isso.
0: Um erro muito comum... Que é que as pessoas falam terraplanagem. O correto é terraplenagem. Então,
2: porque
0: olha...
2: a terra tá plena lá, bonitinha.
0: Isso mesmo. Isso mesmo.
1: Estamos assassinando a língua
0: tá
1: portuguesa.
0: Descansada.
3: Ah, mas eu acho que tem uma das palavras da língua portuguesa mais bonitas e que a
0: qual?
3: Gente tem que falar do jeito correto, que é internet.
1: Não entendi. Internet?
0: Internet,
3: que nem a gente fala.
1: Internet!
2: Tipo a pomadinha do cagador.
1: A pomadinha do cagador é muito boa, né?
0: O que é isso?
1: A pomadinha do cagador. Tu nunca viu o vídeo do pezinho? Querido.
0: Que horror, que horror.
1: É um pezinho que é meio castelhano.
2: Meio colono, assim.
1: Daí ele chega e pede pra tia dele, a pomadinha do cagador. Ela não entende, é a tomadinha
2: do
1: carregador.
2: Que pomadinha, homem?
1: É, a tomadinha do carregador. O Matheus, ele tá por fora, gente. Mas enfim, depois desse show de horrores, me resta falar... Quais são os artistas mais streamados da história do Spotify, Sophie?
2: Eu vou começar pelo quinto, tá? Que é a Ariana Grande. Ela logo vai lançar um álbum, então talvez, né, tenha mais streams aí. Em quarto, nós temos o The Weeknd, com as músicas e as playlists dele que a galera usa para outras coisas.
1: Pausa para. O que, que são streamados? São mais executados?
2: Isso, mais ouvidos.
1: Mais ouvidos. Ok, pode continuar.
2: Em terceiro, nós temos o Drake, né? Que eu não gosto dele. Em segundo, Bad Bunny. Em primeiro lugar, ela.
1: Ah, vá.
2: Taylor Swift.
1: Sempre, né? Sempre é Taylor.
0: Se colocar todos no lick e bater, não dá um shake.
1: Não, não dá uma Beyoncé,
0: não,
1: é?
0: Não, Deus me livre.
1: Não dá uma Rihanna, não,
0: não
1: dá um
0: nem.
1: Guns. Ah, gente, não vamos
0: muito
1: entrar em detalhes.
0: Que a Adriana, que a Rihanna teve que andar muito pra esse tipo de...
2: Ela tá no top 20, mas a Rihanna tá no 16º, né?
0: Mas é que a Rihanna não lança nada desde 2009.
1: Não, desde quando eu nasci. O Denis falou vassoura.
0: Não, vassoura é top, vassoura é top.
1: O João Maurício disse mindingo.
0: Mindingo, ai, eu... Ai, disse, ai, o mindingo.
1: E o Kleberton falou imbigo.
0: Imbigo também, eu prefiro falar imbigo do que umbigo. Imbigo é...
1: Amei.
0: Inclusive, adoro tirar rolinho de coberta de dentro do umbigo e comer.
2: Vamos pra música!
1: Eu acho que eu vou tocar a música. Júlia? Ju, tu gostou desse comentário?
0: Júlia, tu não come
3: não,
0: o cisquinho
3: não,
0: do
3: não,
0: umbigo?
3: Não, eu sou vegana, eu não faço isso.
2: Mas então, é do corpo?
1: Ai, gente, não dá. É muita mistura, não tô entendendo nada. Vamos pra música.

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3: Olha só a dúvida da Luciana. Doutor, meu filho tem muita dificuldade de concluir algumas tarefas, é desorganizado, não consegue parar 5 minutos na frente da televisão. Será que ele tem TDAH ou é só uma distração comum mesmo? Olha só, TDAH é o transtorno do déficit de atenção com hiperatividade. Ele aparece normalmente ali na infância, na adolescência, e a gente consegue perceber, né, que a criança tem dificuldade de concluir atividades, de acompanhar o ritmo das aulas, de se manter calma e tranquila. Geralmente ela pode ter alguns momentos de impulsividade. Tudo isso de maneira persistente sinaliza pra gente que ela pode estar enfrentando o transtorno de déficit de atenção com hiperatividade. Agora, o ritmo de vida que a gente vive, e principalmente com o uso muito maciço de telas por crianças e adolescentes, a gente percebe uma dificuldade maior de manter o foco, de manter a atenção, de se organizar. E isso pode ser só uma gestão da atenção. É o que você está chamando, talvez, de uma distração comum e não transtorno de déficit de atenção com hiperatividade. Para ter certeza do que está acontecendo com o teu filho, eu acho que seria importante fazer uma avaliação com um especialista em saúde mental e talvez pensar em formas dele conseguir focar mais. Menos tela, menos celular, menos redes sociais, talvez mais livros, mais tarefas compartilhadas com você, mais rotina ao ar livre. Tudo isso são algumas ideias para checar se ele realmente tem uma dificuldade de atenção por conta de TDAH ou se é esse ritmo de vida dele que está produzindo essas mudanças. Tá bom? Tá com dúvidas? Escreve pra gente no arroba Jairo Bauer Oficial.
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5: Atualiza aí, com Juliana Matiello, Sofia Françose e Júlia Jung, porque são elas que vão me ajudar agora no Anota Aí, tá? Antes de mais nada, eu tenho dois recados bem rapidinhos aqui pra vocês, afinal o verão sempre chega. 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
5: Muito bem, assista também ao vivo os Jogos do Brasil no QG da Torcida SC. O saudoso Boteco no centro é o ponto de encontro da torcida em Chapecó. A entrada é gratuita, tá? No dia 19, hoje, sexta-feira, tem o Jogo do Brasil contra o Haiti, às 9h30 da noite, né? Mas a festa começa muito antes. É só chegar com direito à distribuição de brindes e música ao vivo, né, Sophie?
8: E neste sábado tem festa junina na Rehap, das 9h às 17h, o dia todo com brincadeiras e comidas típicas. Então faça a festa com a criançada. Lembrando que a Rehap tem estacionamento na rua Porto Alegre para facilitar.
9: E no sábado, dia 27 de junho, das 14h às 18h, tem feirinha de adoção lá na Pet Love, em parceria com a ONG Amparo Animal. É uma oportunidade de mudar uma vida e ganhar um amigo para sempre. Passa por lá, conheça os animais e adote.
5: Ai, eu tô emocionada. Eu tô emocionada.
8: Eu tenho uma inveja sua, Júlia.
5: Essas meninas são demais. Elas estão arrasando. O futuro do rádio, ele tá vivíssimo, Matheus. Tá garantido.
7: E o nosso tá com os dias contados, pelo jeito, né?
5: Júlia, parabéns. Que voz incrível você tem pro
7: Júlia,
5: rádio.
7: Júlia, você é sexy.
9: Ai, obrigada, gente. Não.
7: Parecia que eu tava ouvindo a Antena 1.
9: É o que mais me encanta na comunicação. Assim,
5: é o rádio?
9: Pra falar no geral. É o poder da voz da gente.
5: Que legal.
9: É o poder da voz.
5: A Sophie já tá sendo.
8: Eu tô meio
5: aqui,
8: perdida,
5: né?
8: Mas...
5: Não, mas tu vai bem também. Assim, o negócio do rádio, gente, é o poder do improviso, é a prática, é claro, mas também a coragem de estar aqui no microfone. Então, parabéns, meninas.
8: Obrigada.
9: As estagiárias arrasam, né?
5: Arrasam.
7: Gente,
5: parabéns.
7: Agora eu quero fazer o seguinte, Ju.
5: Oi.
7: A gente tem tempo ainda?
5: Alguns minutos.
7: Tá, então roda uma música aí, que eu vou propor um desafio pra Júlia, e daqui a pouquinho a gente volta pra fazer isso ao vivo.
5: E daí com o resultado dos sorteios também?
7: Pode ser.
5: Tá bom, vamos lá.

0: Bom, 15 minutos nos separam do meio-dia. O Matheus vai propor um desafio ao vivo pra Júlia Jung. Pra quem pegou o bonde andando, a Júlia é estagiária do jornalismo. Hoje ela tá aqui acompanhando a nossa rotina, porque ela gosta de rádio, né? A Sophie também tá por aqui. Vai que é tua, Matheus.
1: Então, gente, Ju, coloca a trilha sonora aí, que nós temos até trilha sonora especial, ó. Um jazz pra combinar com esse dia de chuva. E agora a Júlia vai usar da voz dela, doce, sensual, muito bem pronunciada, as palavras certinhas. E ela vai passar uma receita de bolo de laranja pra você se organizar hoje, nesse dia frio. Bolo de laranja combina total. E agora a Júlia, então, vai fazer aqui no improviso, vai ler os ingredientes e vai ensinar você a fazer, então, essa receita especial. Júlia, tá contigo, meu amor.
2: Não tem nada que combine melhor com um dia chuvoso, geladinho, agradável, bonito, com seus pequenos pormenores, do que um bolo de laranja fresquinho, recém-feito, com aquele suco de laranja ainda assim, ó, jogado, salpicado por cima da massa. Vamos com a receita?
0: Vamos
2: aos ingredientes? 4 ovos, 1 xícara de chá de óleo, casca de uma laranja, 1 colher de sopa de fermento, 2 xícaras de chá de açúcar, suco de 2 laranjas e a laranja de imbigo?
1: Pode ser.
0: Amei.
2: 2 xícaras de chá de farinha de trigo. Quais são os utensílios que você vai precisar? 1 liquidificador, 1 espátula para bolo e 1 forma de bolo do formato que você achar melhor. Siga seu coração. Modo de preparo. Bata no liquidificador os ovos, o açúcar, o óleo, o suco e a casca da laranja.
1: Se você tivesse que fazer o som do liquidificador, como seria? Muito bom.
2: Eu não sei, eu acho que é isso. O liquidificador dela é silencioso. É, assim, sim, ele é daqueles elétricos, assim,
0: bonitinho. Ah, gostei, ele é moderno.
2: Ele é moderno. Passo número 2. Passe para uma tigela e acrescente a farinha de trigo e o fermento. É importante, ó, dica de confeiteira, tá? Sou muito expert nesse assunto. Na hora que você vai misturar os ingredientes, não é pra bater demais, tá? A gente bateu ali os primeiros ingredientes no liquidificador, mas quando vai misturar com a farinha de trigo, mexe só o suficiente pra incorporar a massa.
0: Com carinho.
2: Com carinho. Com carinho, amor, afeto, tal qual você trataria o seu amor.
0: Amei.
2: Último passo. Ah, não. É o penúltimo, perdão. Leve para assar em uma forma com o furo central. Ah, então não é a forma que você quiser, gente.
0: Tem que ter o furo central.
2: Furo central.
0: Tudo bem.
2: Untada e enfarinhada por mais ou menos 30 minutos lá dentro do forno. Passados esses 30 minutos, desenforme, molhe o bolo com suco de laranja fresco, tirado ali do pomar da sua vizinha querida, que todo dia leva uns parezinhos de laranja pra ti, né? Como toda boa vizinhança, a gente sabe que aqui todo mundo é bem, bem carinhoso nesse aspecto, principalmente nessa época. E aí você aproveita com o cafezão da Atlântida.
1: Agora...
3: Aê!
0: Júlia,
1: eu pensei que ela ia dizer assim: agora você corta o bolo e prova sensualmente,
0: gente,
1: uma calda de laranja. Eu acho que vou trazer mais receitas sensuais aqui no programa.
0: Acho que pode ser um quadro, mas não é sensual.
1: Ah, eu acho que sim.
0: A Júlia, ela é única.
2: É romântica.
0: Ela é romântica.
1: Receitas românticas.
0: Com Júlia.
1: É.
0: Amei. Você gosta de receitas, Júlia?
2: Eu amo receitas, eu faço muita coisa em casa mesmo, né? Quando eu mencionei antes a questão do vegano, eu sou vegana mesmo, então eu faço muita coisa, gosto, me interesso pelo assunto. E é muito interessante, gente, porque um bolinho, ele aquece o coração da gente.
0: Aquece mesmo.
1: Ela romantizou um bolo de laranja, gente.
0: Amei, eu amei.
4: Amo pessoas performáticas.
0: Isso, perfeito.
1: Bom demais, bom demais.
0: Ai, Júlia, obrigada, tá? Você foi demais. Até a Didi, quero mandar um beijo pra Didi Kel. Ela comentou ali que a Júlia tem voz de locutora mesmo, de comunicadora,
1: nossa,
0: de radialista.
1: Nossa, a nossa diva tá ouvindo?
0: Ela tá.
1: Amo, Didi, um beijo pra você e obrigado pela audiência, tá?
0: Tá bom, Matheus, vamos nessa. Vamos nessa, porque agora tem o resultado da promo.
4: Gente, a gente tinha ingresso pro show do ABBA, que ele foi pra Silvia Regina Cavalheiro, e o da Frozen, que foi pra Giovanna Locatelli. Para os pares de cinema do Grupo Cine, foram para o Remison e para o Thomas Pierozão.
0: Pierozão. Um abraço aí, turma. Valeu, tá? Todo mundo vai ser contatado pela nossa produção, vulgo estagiárias. E aí a gente resolve tudo no off, tá? Muito obrigada. Tem vários comentários aqui da nossa audiência. A Raquel falou imbigo. E top essa voz. Viu? Já estão elogiando tua voz,
1: Top, Julia. Essa voz.
0: Top mesmo. Valeu, Raquel. Abraço. O Tomás também tá por aqui. A Silvia, o pessoal agradecendo, né, pelos ingressos. Obrigado vocês por terem nos ouvido até aqui. Foi uma ótima semana. Eu sempre digo, né, quando eu tô na Atlântida, eu tô feliz, porque a audiência é demais. E agora vamos às considerações finais. Começando por você, Matheus.
1: Palpite pro jogo do Brasil. Não podemos esquecer. Eu,
4: gol do Hendrick.
1: Gente, eu acho que o Brasil vai pra viola 2-0 pra Haiti. De verdade, eu tô sentindo. Tô sentindo, não tô sendo pessimista, mas eu tô
4: sentindo.
1: Gente,
4: posso falar um negócio?
0: Fala.
4: Eu acho que o Hendrick joga hoje porque ele se naturalizou haitiano. E ele vai conseguir jogar.
0: Querido, gente. Então, assim, espero que ele jogue. Tá, teu palpite.
4: Ah, vai dar um 1-0 tímido, assim, né?
0: Pro Brasil?
4: Uhum.
0: Tá, e Júlia, você tem palpite?
2: Eu sou confiante, eu gosto de jogo animado, eu acho que vai dar 2-2.
0: Eu acho 2-1, tá? Então, 2-0 pro Haiti e o Matheus, 2-2, Júlia, 2-2, falou? 1-0, 2-1. E, enfim, meninas, podem se despedir agora, é o momento de vocês.
4: Ai, é muito legal estar aqui, né? E ainda mais agora dividir com outro estagiário, porque nós somos pessoas, né, Matheus?
1: Sim, então, sim. E eu vou criar uma rivalidade entre vocês.
0: Não vai, não.
1: Nunca discutida no rádio.
4: Vamos criar um programa de debate?
1: Uhum.
0: Então vamos.
4: Vamos, mas enfim.
0: Millennials versus Gen Z.
4: Mas enfim, né? Eu acho que é isso, poderia ser sim. Eu me divirto muito trabalhando com vocês, aprendo muito com vocês, vivendo o rádio e a comunicação como um todo, e acho isso, estar aqui, muito incrível.
0: Legal, obrigada, Sophie.
2: Eu faço das palavras da Sophie minhas. É muito gostoso estar aqui, dividir o espaço. Inclusive, obrigada por terem aberto um espaço para mim.
4: Imagina.
2: Vocês são pessoas maravilhosas e vocês merecem toda a alegria que vocês recebem todos os dias.
0: Ah, obrigada.
1: Obrigado, gente. Obrigada, vamos contratá-las. Vamos
0: contratá-las.
1: Contratá-las.
0: Ah, tá.
1: Não contratadas, porque não depende da gente, né? Mas enfim, gente, um beijo pra todo mundo, bom fim de semana, bom jogo do Brasil e segunda, se Deus quiser, a gente volta. Até mais.
0: Se Deus quiser, com vitória do Brasil, né?
1: Ô, glória!
0: Beijo, beijo, galera linda. Tchau!

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2: Vai começar a viagem! Meio-dia e 5 minutos, bom início de tarde de sexta, bom início de fim de semana pra você colado na vibe da Atlântida, em todo o sul do Brasil, em todo o Brasil. Obrigado pela audiência e pela parceria. Hoje fiz um

A música é uma reflexão absolutamente poética sobre o ciclo da vida. A brutal pressa da passagem do tempo. Aliás, o post que eu fiz hoje é sobre isso. Vai ali no arroba Real Fetter, especialmente se você é pai, mãe de criança. Se você tem criança em casa, vale a pena se permitir essa reflexão. Meio-dia, 9 minutos, por falar em filhos, pais e filhos. Legião Urbana.

0: Falar o que depois disso? Tem o que falar depois disso.
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0: Meio-dia 14, Discorama na Atlântida, no oferecimento do Sicredi. 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Se persistirem os sintomas, o médico deverá ser consultado. Vou te curar com essa aqui, então. Toma esse remedinho aí. Chili Peppers, Under the Bridge, no Discorama da Atlântida.

Escolha na Atlântida, rolando esse Chili Peppers, Under the Bridge, meio-dia, 18 minutos. Vamos voltar lá no ano de 1981. 1981, são 46 anos atrás, para ouvir esse clássico do Lionel Richie com a Diana Ross, tema de um filme muito famoso, que inclusive recebeu uma regravação ali na metade dos anos 2012, não vou lembrar agora, enfim, não é importante. Mas o nome do filme é Amor Sem Fim, e o nome da música também, em inglês é Endless Love.

dos mais importantes duetos da música pop no mundo. Lionel Richie e Diana Ross, 1981, tema do filme Endless Love, Amor Sem Fim. E aí eu lembrei que tem um outro dueto espetacular de 2 anos depois. Kenny Rogers com a Sheena Easton. O nome desse som é We've Got Tonight. E agora eu tô pegando a audiência veterana da Atlântida no contrapé. Quero ver segurar essa lágrima aí agora, então.

E aí, tocando esse som do Real Speedwagon, Keep on Loving You, eu lembrei que junto com essa, lá no início dos anos 80, 1979, 80, essa aqui tocava junto. Era uma delícia, era um delírio ouvir rádio naquela época, porque tudo a gente ficava sabendo pelo rádio. Todas as músicas a gente conhecia através da rádio preferida. Que delícia de som. Baby.

0: 1979, 1980, tocava direto no rádio. Obrigado pela tua audiência aqui no Discorama. Um rápido show no intervalo e já volto pra muito mais.
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7: 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Segue a viagem, 21 minutos para 1 da tarde. 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Olha esse som do Rod Stewart.

Caramba, que musicaço do Rod Stewart. Eu tinha 10 anos de idade quando eu ouvi esse som pela primeira vez e me apaixonei. You're in my heart. 18 minutos para uma da tarde. Segue a viagem.

uma das baladas mais doloridas da história da música pop, uma das maiores, inclusive. Careless Whisper, do George Michael, tocando no Discorama da Atlântida, no oferecimento do Sicredi. 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Se persistirem os sintomas, o médico deverá ser consultado. 11 minutos para uma da tarde, Alma tem o Pretinho Básico, a maior audiência do rádio nesse país. Obrigado por isso.

desse som do Rich, lá dos anos 80, a boa e velha música brasileira, Menina Veneno, 8 minutos para 1 da tarde, segue a viagem, agora tem Queen.

que coisa maravilhosa, Queen, Love of My Life. Podia fechar aqui agora, porque quase nada que eu vá tocar agora é mais maravilhoso do que essa faixa do Queen. Será? 4 minutos para 1 da tarde, a gente encerra o Discorama com esse som do Bee Gees perguntando: How deep is your love?

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16: Olá, olá, muito boa tarde, amigo e amiga ligados na Atlântida. Estamos chegando para mais um Pretinho Básico. Muito obrigado, Pretinho Básico da sexta-feira, 19 de junho de 2026, 1h08 para Biscoito Zezé, carinho que vem de família há 58 anos. Zezé com fome de hexa. Muito boa tarde, Léo Oliveira.
17: E aí, Alejandro e jovens que nos ouvem, ansioso demais hoje, cara.
16: Tá ansioso demais?
17: Claro,
16: por quê?
17: Cara.
16: O que houve?
17: E Brasil e Haiti, cara, saber como vai se comportar
16: a seleção brasileira. Imagina quando for Brasil e Argentina, então.
17: Aí eu vou tomar louco.
18: Se chegar,
16: tá,
18: né?
16: Brasil e Alemanha.
17: Tá tomando um negocinho
16: assim. Porra, hora. Brasil e Espanha, França. Ah, Brasil e Haiti.
17: Cara, mas...
18: Brasil e como?
16: O Haiti tem a obrigação de tomar 7-1 do Brasil hoje.
17: Aí, se der uma zebrinha...
16: Bom, mas aí eu não sei.
18: Aí, né? largamos, né?
16: 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Ele também tá com a camisa canarinho da seleção brasileira. Fala, Porazinho, muito boa tarde.
19: Tamo aí, Alexandre. Pois é isso aí, é Copa do Mundo, amigo.
16: É Copa do Mundo, amigo.
19: Tamo aí, tamo pronto pro jogo do Brasil, mas eu concordo com o Rafinha.
16: Mas é só 9h30, né?
19: Concordo com o Rafinha, que hoje eu vou fazer o quê, programados às 5 da tarde aqui do nosso QG da Atlântida, certo. Floripa, Alexandre. Um aquece, um esquenta ali no Top Market Floripa, no centro da cidade.
16: Legal, hein? Legal, hein?
19: Então já vim pronto. Muito só bem. Paro no final do jogo. Mas eu concordo com o Rafinha que se perder hoje aí tem que largar
18: mesmo.
19: Não,
18: tem que largar.
16: Não, mas não tem como perder. Desculpa, não tem como perder.
19: O Haiti não jogou mal no seu primeiro jogo, não.
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16: 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Muito boa tarde. Tudo bem contigo aí?
20: Eu acho que é muita análise, muita função técnica, muita gente dando pitaco, quando, na verdade, o que define o jogo é a bola entrando no negócio.
18: Tu tem razão.
20: Isso aí, às vezes, se dá até por sorte, por azar, por sem saber.
18: Até
20: isso
18: contra,
20: aí
18: né?
20: Isso aí é Deus.
16: Deixa eu te falar uma coisa, não me irrita.
20: Isso aí é Deus.
16: Não me irrita. Não começa a me irritar no início do programa.
20: Alexandre, eu já estou
16: irritado. Não me irrita.
17: Duvido que tu achava que a Espanha ia empatar com o Cabo Verde.
16: Não achava. Claro que não achava.
18: Tá, e tu sabia que a Alemanha ia fazer 7?
17: Bem, no coração, sim.
18: Não. Ninguém botou esse resultado.
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21: Fala, Alexandre, boa tarde.
16: E também tá com a canarinho oficial da seleção brasileira.
21: 8,6 minha.
16: Linda, 8,6, a da CBB. Ah, linda, hein? Linda.
20: Parabéns.
19: Bonita, bonita.
17: A do Porã eu acho que é da mesma Copa que a minha.
16: É, a CBD ainda.
17: É a mesma minha. Minha é azul.
21: Falei que era 7,8 do Léo.
16: 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Vamos dar aqui então nos destaques aí, Rafinha, do Pretinho Básico. Desculpa, esqueci de ti. A gente já tinha falado tanto hoje, né?
18: É verdade, né?
16: Verdade, aí a gente acaba esquecendo.
18: É, o ar é outra coisa.
16: Boa tarde, Rafael!
18: Ótima tarde!
16: Massas Romena! 40 anos presente na sua mesa, presente na sua vida, colocando os destaques aí, meu irmão.
17: E aí, meu irmão?
16: Muito boa tarde aí, meu irmão.
17: Boa tarde, Alejandro. Boa tarde a todos. Estou aí. Muito bem, meu irmão.
16: Muito bem. Hoje é 19 de junho. Hoje é dia do luto.
19: Ô, cara.
16: Por que hoje é dia do luto, hoje, Rafael Gomes?
21: É uma decisão nacional a homenagear os nossos entes queridos.
16: E qual é a diferença do dia lá de finados?
17: Que é dia 2?
21: Belíssima pergunta.
17: É que aí é dia dos mortos, né? 2 de novembro é dia dos mortos.
16: E o luto, ele se dá em relação a quê?
17: A quem tá vivo, mortos, né?
16: Não, o luto é de quem tá vivo, mas é em relação...
17: Boa tarde, Alejandro. Boa tarde a todos. Estou aí. Muito bem, meu irmão.
16: Muito bem. Hoje é 19 de junho. Hoje é dia do luto.
19: Ô, cara.
16: Por que hoje é dia do luto, Rafael Gomes?
21: É uma decisão nacional a homenagear os nossos entes queridos.
16: E qual é a diferença do dia lá de finados?
17: Que é dia 2?
21: Belíssima pergunta.
17: É que aí é dia dos mortos, né? 2 de novembro é dia dos mortos.
16: E o luto, ele se dá em relação a quê?

0: E aí,
1: dia do luto é uma data voltada à dor e perda e o processo do luto. Dia de finados é o dia de homenagem aos falecidos.
2: Ok, obrigado, hein? Agora me esclareceu.
0: Nós estamos meio apressados hoje. Vamos curtir a sexta? Ou não?
1: Ah, estamos só pelo jogo. Acho que chegue logo 9 da noite.
2: Eu não tô apressado.
0: Não, eu queria debater algumas coisas aí, mas depois, né?
3: Não. Pauta livre.
2: Pauta livre.
3: Eu quero ver
1: que eu quero ver o debate.
2: Pode trazer.
1: Que assunto? Rafael Menegado.
3: Que assunto? Que assunto você tem?
2: O que que tu quer falar?
3: Que assunto? Não, agora tu abre. Agora tu trouxe aqui.
0: Não, decorrer do programa.
2: Não, é agora. Vamos lá. Tô abrindo pra ti a possibilidade. Traz aí o teu debate.
3: Rata Connection.
0: Meu debate é que eu espero que a gente tenha uma baita sexta-feira. Queria falar da sexta.
2: Mas qual é o debate que tu tá propondo?
0: Não, é um debate. É falar um pouco. Hoje é sexta. Que bom que tá todo mundo aqui.
2: Eu
0: tu tá aqui, o Porã tá aqui. A Rodaica
2: pode estar no programa.
3: A gente trabalha.
0: Não, eu não tenho. Eu nem ouvi o Discorama, Porã. Ah, tu não bota a pilha. Não começa com essa tua parte. Não irrita também.
2: Coisa aí de criticar o Discorama.
4: Cara, que balão vazio não sobe, tu entende?
0: Ah, tu vai meter essa aí agora.
2: Não é que tu pediu uma... Tu pediu um espaço... Tu pediu um espaço pra debater. Eu tô esperando a proposta do debate.
0: Queria saber por que que tu anda assim hoje. Eu te senti
2: assim
0: tão bem
2: como?
0: Antes.
2: Mas eu tô
0: te vendo. A gente entrou no ar e tu tá acelerando o programa. Era isso que eu queria debater. Vamos mais na manhã.
2: Mas eu não tô acelerando o programa, cara. Eu tô aqui tride. Cara,
4: ele,
2: eu tô tão
4: verdade,
2: feliz
4: tá
2: hoje, cara.
4: Fazer o programa.
2: Eu tô tão feliz, tão bem, tão leve, cara.
4: Ele não tá
0: então conseguindo. Então foi uma impressão. Ô, porra! Dá uma segurada, foi uma impressão minha. Desculpa, Alexandre.
2: Tá bem.
0: Me pareceu que tu tava um pouco afoito, assim.
2: Cara, olha o discorama, porra, tu não sei o discorama que eu fiz, cara. Fiz um discorama que é irretocável, irrepreensível o meu discorama de hoje.
4: Dividiu algumas opiniões.
0: Tem e-mail pro teu discorama, o Gomes me apontou.
2: De hoje?
0: É.
2: Então, por favor, abre aí.
0: Não, mas eu não sei do que se trata.
2: Abre, eu não tenho problema.
4: Já começou o programa, então.
0: Se estiverem lendo esse e-mail, é porque talvez eu tenha sobrevivido ao discorama de hoje. Meu Deus, que depressão para um dia de jogo da Copa. Também não é minha Copa favorita, mas não precisa
2: depressão,
0: querer nos matar.
2: A depressão tá em quem ouve, não em quem toca.
0: Quem bateu no Alexandre, que peça desculpas. E se for me xingar, que eu não entendo nada de música, não entendo mesmo. Entendo é de vibe. Socorro, Deus, Clarice Corrêa. Eu não sabia disso, o Gomes me apontou.
2: Vindo de uma mulher ainda, quanta falta de sensibilidade, amiga.
3: Ah, mas é uma baita frase, eu não sei quem vai
0: bater. Quem bateu no Alexandre Vettel,
3: que peça desculpa, baita frase.
2: Desculpa, mas é difícil me bater. É difícil me bater, eu preciso dizer. É difícil me bater. Agora, bah, que falta de sensibilidade.
4: Lamento,
2: eu recebi, lamento pela vida de merda da ouvinte.
0: Quando a gente dá uma porrada, é isso que a gente tem que
2: aceitar. Fui aqui feliz da vida, fiz meu trabalho, toquei uma hora de música. Vai ter gente que vai gostar e vai ter gente que não vai gostar.
0: Mas é óbvio.
2: Acabou.
0: Eu confesso que eu não ouvi o
2: discurso. Acabou, não gosta, troca de rádio. É fácil.
4: Não, não troca.
2: Liga o Spotify, é fácil.
4: Não.
1: Aí acaba nosso emprego.
2: Cheio de rádio do caralho pra ouvir.
0: Tira! Acusou,
2: não acusei.
3: Chamou?
2: Tá, então eu acusei.
3: Tu falou que a mina tem a vida de merda. Isso aí é um baita.
2: Não pode falar isso.
0: Isso é grosseiro.
2: Ela veio dizer que alguém me bateu, que eu estava deprê. Eu não tô deprê, cara.
4: Eu recebi uma manifestação no meu Instagram.
2: Eu tô cagando pra tua manifestação, porra. Cagando.
4: Que hoje tem jogo no Brasil.
2: Mas e daí? Mas qual é o problema?
3: Não ouvi te ligando.
0: Mas eu também não sei, eu não sei que tu tocou no Discorama.
2: Cara, eu dei uma aula de história no Discorama. Eu fui lá nos anos 80, pincei baladas, falei das baladas, falei da importância das baladas. Cara, na verdade, eu não tô muito preocupado, velho, com o que tu pensa ou tu não pensa.
4: Alexandre, é isso aí.
0: Não, sou eu, né?
3: Mas foi o jogo, não foi a gente,
4: Não foi o Brasil.
5: Mas vamos pensar o seguinte, uma ouvinte mandou um e-mail reclamando. Quantos que ouviram e amaram? É isso que importa. É.
0: Não, e talvez ela esteja fazendo uma piada
5: da vida.
4: Talvez seja ironia. Acaba pegando a opinião legal.
2: Eu não tô preocupado mesmo, não tô preocupado.
3: Cara, não fala isso.
2: Vim aqui, fiz meu trabalho, toquei as músicas. O que é o Discorama? Um programa de música antiga. Toquei todas as músicas antigas que eu podia tocar hoje. Acabou. Se alguém não gostou, lamento.
0: Mas alguém não vai gostar.
2: Exato.
3: Óbvio. Discorama é feito no Flow ou tu produz na tua cabecinha antes?
2: É feito na minha cabecinha sempre. No Flow.
3: Tu já dá,
2: No Flow, Uma não puxa a outra.
3: Tu não vem pensando, vou tocar
2: não,
3: aí,
2: não. Ouvinte pede uma música. Cara, toquei Queen, cara.
3: É
5: que as pessoas não sabem o que é o privilégio de ter Discorama em casa 24 horas por dia acontecendo.
0: Que privilégio!
5: Porque o Alexandre não faz Discorama.

0: Discorama aqui na Atlântida, só. Ele levanta em casa às 6 da manhã e começa o Discorama em casa.
1: Ah, olha só, aí, eu toquei no segundo bloco da Rod Stewart, George Michael, Richie com Menina Veneno. Qual é a deprê de Richie com Menina Veneno?
2: Nenhuma, essa música é um clássico.
1: Queen, Love of My Life, Bee Gees, How Deep Is Your Love. Onde é que tá a deprê? A deprê tá na cabeça de quem ouve.
0: É a melodia, talvez.
1: Tá na cabeça de quem ouve. Eu toquei feliz da vida, tava dando risada ouvindo essas músicas aqui.
3: Estranhei, o Porã não abriu o programa te elogiando, porque ele faz isso todos
2: os
3: dias.
2: Mas eu tenho um e-mail, porque eu hoje eu não ouvi o programa, mas eu tenho um e-mail que elogia Alexandre Fetter.
0: Mas já chegou.
2: Karina Werneck.
3: A produção foi rápida.
2: Itacoatiara, Rio de Janeiro.
1: Também não vou querer.
2: Aí, meu irmão.
1: Calma.
2: Não vou querer.
1: Porque se eu não dou bola pra crítica, não, também não posso dar bola pra elogio. Eu não dei bola, eu só esclareci que a deprê tá na cabeça de quem ouve.
4: Eu produzi, deixa o Porã falar.
5: Não, o Antelote ali não se afasta.
1: Fala, Porã.
5: Não precisa. O Antelote não aceitou a crítica.
2: Fala, o Antelote não quer botar o Hendrick. Pretinhos queridos, sei que esse não é o canal de comunicação, mas aliás, qual seria? Sempre o e-mail, pretinhobásico@atlantida.com.br. Mas enfim, perguntem ao Alexandre Fetter o que está sendo esse discorama de hoje. Eu já consigo ouvir o Porã e seus comentários no início do programa.
3: Pois é, hoje
2: meu
3: não
2: voto
3: veio.
2: Hoje é para o magnânimo. Olha aí. Grandes beijos de Karina Werneck do Rio de Janeiro.
4: Outra mulher.
1: Agora tu imagina a Karina Werneck, diferente de nós que estamos aqui no inverno de... Aí sim, no inverno deprê de Porto Alegre, porque Porto Alegre no verão já é deprê, imagina no inverno. Ela tá no Rio de Janeiro. Tá no Rio de Janeiro com 30 graus no Rio de Janeiro. E ouviu um discorama completamente slow down, que tá tudo certo. Tá tudo certo. Só que a deprê tá em quem ouve, não em quem toca.
3: Eu só acho que dizer que a vida da Clarice é uma merda foi
1: um... Não disse que a vida da Clarice é uma merda. Eu realmente não disse. Eu disse, pô, que vida de merda se ela acha que eu apanhei, que alguém me fez mal e que não sei o quê. Tá tudo certo. Ela tem o gosto dela e eu toco pra agradar a maioria.
5: É isso aí, meu bom. Eu acho que tu toca muito bem. Toca muito bem, parabéns.
1: Também não tô afim da tua opinião, não quero saber a tua opinião.
5: Mas, tá bom.
1: No fim, enchi o saco, na real, enchi o saco.
3: No fim, teve um debate.
1: Enchi o saco.
4: E tu quer tocar uma pra nós?
1: É hoje um também 20, né? É dia do cinema brasileiro.
0: Oh, isso sim, é importante.
1: O Betinho é básico é a Mia, gata de 7 anos, resgatada em um motor de um carro dos tutores Adriano e Vanusa.
5: Que é dito, senhor?
1: Os destaques do Pretinho Básico para Massas Romena. 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
4: Olha aí, o gato.
1: Ouvinte aniversariante é Bianca Schmitz Bergman, revisora de textos e doutoranda em letras de Pelotas, fazendo 29 aninhos.
5: Alejandro.
1: E também o Gerson Bergman, que é pai da Bianca, que está fazendo 56 anos.
4: Dois no mesmo dia.
1: Aniversariantes famosos de hoje, legal. Priscila, a cantora, fazendo 30 anos.
5: Alejandro.
1: Stephanie Brito, atriz, fazendo 39 anos.
3: É a Priscila.
4: Alejandro. A Priscila foi a atração do
1: planeta. Diego Hipólito, ex-ginasta, fazendo 40 anos hoje. Felipe Rete, rapper, fazendo 41.
5: Amigo do Júlio Lisboa.
1: Daniel de Oliveira, ator, fazendo 49.
5: Fez o Cazuza, fez o Cazuza.
1: Letícia Spiller, atriz, 53.
5: A Babalu, mulher.
1: Paula Abdul, dançarina e jurada.
5: Abdul!
1: Fazendo 64.
5: O The Voice Gringo.
1: Sidney Magal, cantor, fazendo 77.
5: Joga nos dois, gente.
1: Chico Buarque, cantor, fazendo 82.
5: Tem filho com a Maria da Severo.
1: Gildo de Freitas faria hoje 107 anos.
5: Eu não ligo.
1: Faleceu em 1982.
2: Esse era foda.
1: Nos destaques do Pretinho Básico, o hino do Brasil é eleito o mais bonito da Copa do Mundo.
4: O New York Times decidiu que o hino do Brasil é o mais bonito do mundo.
1: É um hino. Homem amputa o próprio pé para receber indenização.
4: Ele podia ganhar 1,5 milhão, mas não quis e acabou se ferrando.
1: Policiais se vestem de
0: mas ele tirou o pé fora?
5: Expresso de notícias.
0: Mas não ganhou o negócio.
1: Querem abrir a notícia mais do que isso?
0: Não, só quero entender. O rapaz amputou o pé porque ele ia ganhar 1,5 milhão. Daí ele amputou e não ganhou 1,5 milhão.
4: Claro, porque ele fraudou, né? Ele contratou quatro seguradoras.
3: Legal também, né?
4: Ele contratou quatro seguradoras meses antes de forjar o próprio sequestro e assalto.
0: Meu Deus, gente.
4: Onde?
5: O aniversário da Paula Abdul, vamos falar então, né? Não, só um pouquinho. Eu vou falar aqui.
2: O cara do pé amputado, vou falar da Paula Abdul.
5: Vários vários aniversariantes, eles esperam o ano inteiro para ter o seu comentário.
3: E aí não conseguiu falar nada.
5: Ah, eu acho que foi um
0: bom. Não, gente, mas é muita gente aniversariando. Não, mas até o final do programa
1: falou isso. O que tu quer falar da Paula Abdul?
5: Pô, Paula Abdul? A Paula Abdul?
3: Tu não conhece?
5: Claro que eu conheço. Era ela aquele outro xarope lá que riu da Susan Boyle, da gordinha, que cantava Tribei.
4: O Simon.
5: Simons,
3: babá. Do American.
5: Do American.
4: Não é The Voice, é American Ghost.
5: Não, ele é o The Voice, que depois teve no SBT Ídolos. American Idol.
3: American Idol,
5: ela é a...
3: Eles debocharam do Harry Styles.
5: Isso, ela é tipo o Miranda lá dos Estados Unidos, lá o...
3: Mas Sacogone. A Letícia Spiller também.
5: Maravilhosa, maravilhosa.
3: Paquita, né?
5: Grande atriz, Paquita, uma mulher muito bonita na flor da ideia de viver.
3: A Priscila Alcântara.
5: Cantou no planeta, show dela, horrível.
4: Ela era apresentadora do Bom Dia. Assim,
5: eu falo eu, é horrível, eu vi você, vi na transmissão. Vamos ver como é que tá o jogo da Priscila. Entrou 15 segundinhos. Obrigado, Priscila.
3: Não.
5: Rui. Outra coisa, meu irmão. Daniel Oliveira, extraordinário ator, fez Cazuza, brilhante. Os maiores filmes
3: e o Chico de Buarque. Música.
5: Chico Buarque, cálice. É o que eu vou fazer agora pra poder seguir o teu programa brilhantemente.
3: Parabéns.
1: Muito obrigado. Bem.
2: Ah, o hino é legal, sabe?
3: O hino é legal.
5: Pô, o cara tá
3: por
5: aqui.
3: Por que foi eleito,
2: Gomes? Por que o hino foi eleito?
4: Vai, Alexandre, dá uma manchete de novo pra gente.
1: Hino do Brasil é eleito o mais bonito da Copa do Mundo.
5: Ouviram?
2: Eu gosto quando o Alexandre vem a fim de fazer o
4: programa. O New York Times avaliou todos os 48 hinos da Copa do Mundo, e não só os hinos, mas analisou a sua sinfonia, a sua melodia, os seus instrumentos, e o principal, as palavras e o que aquele hino quer comunicar. E de acordo com esta análise, o hino do Brasil... Abre aspas para o New York Times. Dura pouco mais de 2 minutos e ainda assim parece não ser o suficiente. Há muitas palavras cantadas rapidamente na maior parte do tempo, falando sobre não temer a batalha, sobre um colosso destemido e uma pátria amada.
5: O colosso é destemido?
4: Mas o destaque é, sem dúvida, uma gloriosa introdução orquestral de 28 segundos. O New York Times fez o ranking do 1 ao 48 e elegeu o do Brasil primeiro, o da França, o segundo hino mais bonito, a marselhesa.
5: É bonito.
4: O hino de Portugal é o terceiro, seguido por Colômbia e Escócia, Equador em sexto, Argentina em sétimo, Egito, oitavo, Uruguai nono, e a Bósnia e Herzegovina é o décimo hino mais bonito do mundo.
5: Putz, não separei. Eu odeio, o hino,
4: não separei.
5: Eu odeio o hino da Alemanha.
0: Da Alemanha?
5: Me dá gatilho
2: que
5: ruim, porque é do Michael Schumacher, porque eu sou fã do Rubinho. E aí eu ficava vendo a porra da corrida cedo e não, o Rubinho nunca ganhava. Eu odeio...
3: Mas o Rubinho quando tocava era o hino brasileiro, né? No
5: mas nunca tocava.
3: Claro que sim, ele
2: o
3: já
2: hino
3: ganhou.
2: Do Brasil.
5: Tocava umas 4 vezes. Tocava só o do Schumacher e o da Itália. A Ferrari.
3: Não viaja, o Rubinho já ganhou na Ferrari, não fala merda.
5: Mas ganhou umas 8 vezes. O Schumacher era todo domingo, eu ficava lá acordado vendo, era toda hora.
4: Ele tem um argumento,
3: Tá, mas aí tocava o hino do Brasil quando o Rubinho ganhava.
5: Ele ganhou mais na Brau GP.
1: Podemos seguir?
4: Podemos.
1: Policiais se vestem de mascotes da Copa para prender traficante. Temos o vídeo.
4: Temos o print.
5: Bota na tela aí.
1: É aqui tá escrito vídeo.
4: Perdão. É que o vídeo mostrava muita gente.
1: Quer me derrubar.
4: Separar o vídeo, tá?
5: Eu sou copioso.
4: A polícia... A
3: produção hoje tá...
4: A polícia do Peru, ela tem viralizado por fazer isso com, digamos, extrema maestria. Eles esperam grandes feriados, festas nacionais e oportunidades onde muitas pessoas estão fantasiadas para prender os maiores criminosos do país. Dessa vez, as fantasias utilizadas foram dos mascotes oficiais da Copa do Mundo, o Maple e o Clutch, os mascotes de Canadá e Estados Unidos na Copa.
2: Ah, conheci agora os mascotes.
4: Isso, e no
0: vídeo... Aquele ali parece dos backyards.
4: É. Né? É mais ou menos isso. E aí, no vídeo
1: No vídeo é
4: muito engraçado, porque tá os mascotes... É que o vídeo era meio bagaceiro, achei melhor não botar.
5: Não.
4: Confia na produção. Que aí eles batem ali, aí o cara atende, dá claro que é o criminoso, e aí eles dão a voz de prisão. E aí, quando o rapaz tenta fugir, os mascotes arrombam a porta. Fantasiado ainda de mascote, não. Eles não tiraram as roupas. Então eles conseguem prender.
1: Mas aconteceu isso aqui, cara, no Brasil, não sei em que lugar. Os caras
4: Carnaval de rua.
1: Os policiais se fantasiaram, um deles de ET, aquele cara que leva. Que carrega um ET e tal. E prenderam os caras que precisavam prender.
5: Então... Carnaval de rua, eu vi uma boa vez na praia do cassino. O cara quis abordar uma mulher, viu? A mulher achou que ia ser uma boa abordar ela pra assaltar, né? Só abordou a delegada. Olha só, ele veio aqui, eu tô com a faquinha aqui, ela só puxou o cano, tu tá é preso.
1: Muito bom.
4: Então, é um dos maiores traficantes do Peru, foi preso em Lima pelos mascotes da Copa do Mundo.
1: Um abraço para os amigos da Polícia Militar, da Brigada Militar, da Polícia Civil, da Polícia Federal, nossa vizinha aqui, e também da Polícia Rodoviária Federal, que sempre que nos encontra, vem falar com a gente e dizer que nos escuta.
4: Da Polícia de Festa Junina, que está sendo muito utilizada agora nesse mês.
1: Certo.
5: Da Polícia Penal também nos ouve.
1: Também nos ouve, mas ela faz parte da Polícia Civil.
5: Sério? É. Achei que eles eram de uma coisa. Agora tem uma informação que tu me trouxe, eu não sabia mesmo.
4: Todo dia a gente aprende alguma coisa nesse programa. É.
3: Tu nunca viu o logo da Polícia Penal?
5: Não.
3: Da Polícia Civil?
5: No porta-mala deles não tem o logo.
1: Foram os destaques do Pretinho para esse início de sexta-feira, início de tarde de sexta-feira.
5: O pé de moleque.
1: O que que é?
5: Tu não falou do pé de moleque?
1: Que pé de moleque?
3: Foi amputado.
2: Do amputado.
5: Do ponto e vírgula aí.
1: Homem amputa o próprio pé para receber indenização.
4: Interior
1: tem
4: da
1: que
4: Bahia.
1: Ser muito macho.
4: No interior da Bahia, o Vanderlei achou que era uma baita ideia o quê? Contratar 4 seguros de vida. A meses depois,
5: é
4: sequestrar, forjar o próprio sequestro e cortar o próprio pé.
3: Ah, não é possível.
4: Mas tem ele corta o próprio pé, chama a polícia encaminha ele pra SAMU, ele vai pro hospital, suturam a perna dele. E depois disso, logo em seguida, enquanto ainda estava internado, ele entrou com os pedidos das seguradoras, né? Porque... tem em caso de invalidez, né, em caso de uma amputação definitiva, tem normalmente um seguro é alto, né, para casos como esse. E ele embolsaria cerca de 1,5 milhão em caso de invalidez, somadas aí... todas as apólices.
5: Ah, mas aí é jogo, vamos ter que falar
3: não,
5: a verdade.
3: Não, não é jogo.
5: Não, tu não joga
3: tu
5: bola,
3: tu daria
5: não
3: teu
5: perigo.
3: Pé por 1,5 milhão?
5: O quê, meu irmão? Não, daria
3: tá
5: tanta coisa.
3: Sacanagem, cara.
5: Não só o pé.
4: E aí, justamente as seguradoras, como várias
2: não
4: empresas,
2: é
4: eles têm um sistema que fica justamente cuidando das fraudes.
5: É mecânico.
4: E aí, quando eles viram que o Vanderlei havia meses antes contratado uma série de seguros, avaliaram e disseram,
0: né?
4: tem uma possível fraude aí. Aí a polícia foi investigar, descobriu uma série de inconsistências na fala dele sobre o seu sequestro. Além do que o Vanderlei era um cara sem bens e sem grandes quantias em valor. Então não haveria motivo para ser sequestrado e que amputassem o seu pé, visto que não havia sido dado o resgate. Então agora esse caso ele é antigo, mas ele só veio à tona agora, porque agora ele foi preso, vai ter que cumprir.
2: Vai, sem pé.
4: Vai
1: ser mais difícil.
2: Vai.
4: E ainda vai ter que efetuar o pagamento da prestação pecuniária, que tem um valor mensal de R$7.590.
2: Mas esse é imbecil, mas nada mais me assusta nesse mundo. Nada mais me impressiona, melhor dizendo, nada mais.
1: Muito bem, foram os destaques do Pretinho Básico para os amigos das Massas Romena. 40 anos presente na sua mesa, presente na sua vida. Vamos ver, Ronaiquinha, o que vem dessa cabecinha.
0: Tem uma ouvinte aqui que não tá boa contigo.
1: Porra, mais outra.
0: Mais uma, vamos ver.
2: Hoje é o dia,
0: hoje
2: hein?
0: Hoje tu tem que ser forte.
2: Vamos lá. Começou o fim de semana.
0: Eu sou a Isabela Schneider.
1: Pode bater.
0: Tenho 32 anos e sou enfermeira. Gostaria que fosse lido pela linda Rodaica,
1: que
0: se
1: que eu fiz, enfermeira?
0: Que privilégio. Fiquei chateada com o que o Fetter disse na programação sobre o relato de uma moça lá de Pelotas que comentou que existem mulheres que fazem lives numa segunda conta do TikTok. Isso aí tudo vocês lembram.
3: Claro, de pijama, claro. Lembra?
0: Eu faço lives.
3: É sério? É
4: isso aí. Claro.
0: A Isabela diz, eu faço lives numa conta secundária. Porém, o Fetter disse que o relacionamento esfria porque a culpa é dos dois. A gente trabalha. Cuida dos filhos, cuida da casa. E ainda, pra ser chamada de gostosa, parece que tem que ficar pelada e sair dando pirueta na frente do marido.
1: Depende do marido.
0: Engraçado que quando eu faço live, a maioria das pessoas que me chamam de gostosa são homens casados, viu, Fetter?
3: Não é possível. Não é possível.
0: Eu queria ver se eles chamam as esposas deles de gostosas também. E quando eu falo que eu sou enfermeira, daí, meu Deus do céu, é gostosa pra cá, gostosa pra lá, é homem casado querendo até me mandar pix, Rafael.
3: Não, pode ser.
4: Manda o meu.
3: Pix é um absurdo.
1: Quer mandar pix, manda pra mim também, então.
0: Eu discordo de vocês.
1: Sobre.
0: Depois que casam, pra muitos homens, presta atenção.
1: Tá.
0: Depois que casam,
3: hoje é teu dia.
0: Pra muitos homens, as mulheres gostosas são as mulheres dos outros.
1: Fala por ti.
0: A deles é só esposa.
1: Discordo.
0: Já não é uma gostosa.
1: Discordo.
0: Entendeu?
1: Tu é gostosa, ponto, acabou.
0: Beijos, adoro vocês demais, adoro o Rafinha. Rafinha,
3: oi,
0: eu já falei contigo na época da móvel, você é um amor.
1: Na época da móvel!
3: Que a móvel deve ter uns 20 anos.
0: 20
1: anos. Essa época da móvel era uma dica pro marido da nossa amiga enfermeira, ela é casada? É, né? Ela é casada, ela disse que é casada. Se o teu marido, ou melhor, se você não chama a sua esposa de gostosa, alguém vai chamar.
2: É verdade, Alexandre. É verdade. Nunca se esquecendo, né, Alexandre?
1: O quê?
2: Quem não dá assistência, abre concorrência. E sofre as consequências.
1: É isso aí.
3: Perde a preferência.
1: É isso aí.
3: Né?
2: Exatamente.
1: Agora, eu não lembro o que eu falei.
0: Não, ela ficou incomodada, porque tu disse
1: incomodada ficava sua avó,
2: tava nesse programa.
0: O esfriamento da relação é uma responsabilidade dos dois.
1: Ah, não é?
0: Ela acha que é mais do homem, porque o homem, depois de casado, conforme as palavras dela, acha muito mais que as outras mulheres são gostosas e a dele virou só a esposa. Já não tem mais essa mesma atenção.
1: Mas aí é que ela pode só falar pelo marido dela.
2: É a opinião dela.
0: É pelo marido de todas as mulheres que estão fazendo live no TikTok pra serem chamadas de gostosas.
1: Eu nunca fui em live de mulher nenhuma chamar de gostosa.
2: Mas pode fazer isso hoje à noite.
5: Vamos hoje.
0: Sobre o ponto de vista das mulheres.
5: Jamais te nunca chamou.
0: Você tem uma dificuldade de entendimento e eu tenho uma falta de paciência, um pouquinho de preguiça.
2: Ah, eu acho que isso tudo combinado tá dando uma boa parceria de vocês aí há tantos anos.
0: Isso aí é difícil, exatamente, fica difícil, entendeu?
1: 1:34, popular 26 minutos pras duas, Porazinho. Bota uma pra nós aí, Porã.
3: Depois da tua reunião aí, Porã, traz um e-mail pra nós.
1: É, não queremos te atrapalhar na tua reunião aí também, né?
3: O café, teu bate-papo aí no estúdio.
5: Tu não manda nada aí.
1: Pelo menos bota na câmera com quem tu tá falando aí,
2: Porã. Eu só pedi um cafezinho.
3: Aí o cafezinho
4: tu fica falando e a gente acha que teu microfone tá fechado.
5: Alguém sabe lá em Santa Catarina que o Pretinho é 1 da tarde ou não?
2: Mas é que a garrafa...
5: Acho que eles não sabem.
3: Lá tem fuso horário.
1: Não, não é só lá, é em tudo que é lugar. Muita gente não sabe que o Pretinho é 1 da tarde.
2: O café ficou no estúdio.
5: Tá, e aí?
2: Então... A pessoa
3: mas assim, Porã, antes de tu chegar
2: café,
3: no programa, tu
2: Marina
3: leva teu
2: café,
3: e fica ali, foca
2: no,
3: na tua
5: humorinha
3: que tu
5: vai na venda.
3: Fazer aqui
2: eu
3: com a
2: estava
3: gente.
2: Ouvindo o programa, como todos vocês.
1: Eu também.
2: Eu também. Fala aí, Pretinhos.
3: Oi.
2: Eu venho por meio deste apresentar uma nota de repúdio.
1: Eu amo o Porã, cara.
3: Ao Alexandre Fetter.
1: É só que me falta agora.
2: Não, senhora. Não é o Alexandre Fetter. Ah. Mas como ele é... O creator também é pra ele.
5: Tá? Ele responde ao
2: nosso
5: programa,
2: trabalho. Ele... Sim, o editorial é com ele.
5: Ele é o William Bonner aqui do Jornal Nacional. Ele é o William Bonner.
2: Eu vou contextualizar. Eu estava treinando o peito. Treinando o peitinho, né, alemão?
3: Supininho.
2: Ouvindo o Spotify no aleatório e sim, altamente motivador, quando entrou um episódio do Pretinho.
1: Uhum.
2: Resolvi deixar tocando. Erro meu, eu confesso. Até que em determinado momento, esta besta do palhaço maionese.
5: Se você está feliz.
2: Solta. Por favor,
5: estou por aqui.
2: Por favor.
5: Se você
2: faz
5: está
2: teu bordão.
5: Feliz.
1: Cala a boca.
5: Pegue o meu nariz. Se você está.
1: Continua, Porã.
5: Pega no meu palhaço maionese. Dia 9 em Jaguarama e dia 12 em Floripa.
2: Oba, vem a Floripa, que bom.
1: Isso. Ah, mas por que, cara? Mexe no bordão, cara.
5: É só pra te incomodar.
1: Porra, mantém o bordão por anos, cara.
2: Cara, no Zorra Total, o personagem nunca trocava o bordão.
1: Tu lembra do professor Raimundo que dizia, e o salário, ó?
2: O salário,
1: 25 anos ele passou dizendo isso.
5: Muito mais.
2: Vamos deixar barato. Do quem não sabe brincar, não desce pro play. Tu lembra?
3: Eu já enchi o saco agora.
1: Porã, pode continuar.
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2: Eu também.
0: 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Dramático.
4: A gente tentou por 2 anos ser homenageado por Faxinal do Soturno.
1: Não, nada.
0: Não rolou. Não,
1: agora é Jaguarão.
4: Agora a gente tá investindo
0: então
4: em Jaguarão.
0: Então fica aí o aprendizado pra Jaguarão. Imagino que pode virar a sua cidade.
5: Carnaval com o palhaço maionese. E o mestre, todo time, pagando bem, todo a gente time. Vai.
0: Mestre, não pause, é do vai. Carnaval?
5: Mas pagando.
0: Ah, mestre, oh. Vai.
1: Continuando,
2: ô cara,
1: é
2: o seguinte, ó, voltando aqui, o cara tava treinando peitinho, ficou ouvindo Spotify, entrou palhaço maionese. O que que aconteceu? Eu ri tanto que quase derrubei a barra de supino no meu peito.
1: Ah, para 8 quilinhos, derrubar no peito, 8 quilinhos.
2: Então fica aqui a sugestão, assim. Alexandre. Além da classificação indicativa, vocês deveriam colocar um aviso do tipo: não recomendado ouvir durante atividades que envolvam risco de morte, máquinas pesadas ou supino. Brincadeiras à parte, eu sou fã de todos vocês. O Pretinho salva muitos meus dias e já me arrancou boas risadas em momentos complicados. Se der, manda um abraço pra galera e se sobrar um espacinho, pede pro pessoal seguir o meu Instagram aqui, Rafinha.
3: Ah, não.
1: Tá no direito dele, manda aí.
2: @cristiano_vani.
1: A pergunta é por que seguir?
2: É, o que porque que ele deve ficar ele... puxando lá, fazendo um peitinho pra galera.
0: Tá. Ai,
2: aí, né? Ó. Grande abraço, continuem fazendo assim esse estrago na dignidade.
3: Criador de
1: muito bom, muito bom.
3: Criador de conteúdo.
1: 22 minutos para as 2 da tarde. Rafinha Menegasso, bota uma aí, Rafinha.
3: Sonhei com Alexandre.
1: Porra, mas só eu hoje.
3: Sonhei com o Peter.
1: Só eu hoje, me erra.
0: É homem ou mulher, Rafael?
3: Ah, vamos lá. É um homem.
1: É sempre que é um homem. É uma empolhada, óbvio.
3: Achei curioso o suficiente para compartilhar.
1: Pau no cu. Produtor.
3: Tu viu que o produtor escolheu e-mails?
1: Claro que sim, cara. É óbvio. Ele tá brabo comigo, eu tô ligado.
3: No
1: eu
3: sonho...
1: falei que eu ia largar o da 6 e ele ficou puto.
3: É, no sonho eu trabalhava...
4: A 6 não tem e-mail mais pra ti.
3: No sonho...
1: Tá
3: eu trabalhava... Trabalhava com ele na rádio e estava na primeira fila de uma palestra. Em determinado momento, ele deixou cair do palco uma nota de R$100 enrolada com notas de R$5 e R$2.
1: Olha só.
3: Não tem como.
4: Quem é que anda com nota em 2016?
1: Cara, eu não tenho dinheiro na carteira faz muito tempo, cara.
5: Ah, tem uns guri que andam, mas a polícia para leva, né?
3: Não, é. Eu peguei e devolvi educadamente. Então, pra minha surpresa, ele pegou o dinheiro e jogou no chão pra mim. Capaz. Como se estivesse me dando uma esmola.
1: Capaz.
3: Eu não aceitei e devolvi novamente, com respeito e humildade. Fiquei pensando no significado. Na minha visão, o sonho falava sobre dignidade e reconhecimento. Algo como, prefiro manter meu valor do que aceitar migalhas, mesmo vindas de alguém que admiro.
1: Jamais faria isso.
3: Já numa interpretação em que o Fetter representa uma figura de influência, reconhecimento e validação, a mensagem seria... O teu valor não depende da aprovação de quem tu admira. Agora, esse magrão não tava puro quando ele mandou esse...
1: Por quê?
3: Não sei, meio louco. Agora fica a pergunta pra mesa.
1: O cara falou do sonho dele, sonho é louco, né?
3: É, o sonho é louco. Especialmente para o Alexandre Fetter. Vocês acreditam que sonhos podem trazer mensagens, sinais ou reflexões importantes? Ou são apenas o cérebro misturando memórias e emoções em umas aleatoriedades dignas de um quadro do Pretinho? Abraço, pessoal. Rafael de Gravataí que mandou o e-mail.
1: É, sonho é muito louco mesmo,
3: sonho
1: na verdade.
3: Sonho é louco, né?
1: Sonho é louco demais, né?
3: Muito louco, mano.
1: Porque é tipo uma realidade paralela que tu tá vivendo ali enquanto tu tá dormindo. Esses dias eu tive um sonho, cara, eu tava dentro de um ambiente de Velozes e Furiosos, assim. Galera, um monte de carro, confusão, quebradeira, pau pegando. Cara, da onde que sai isso?
3: Talvez daquela vez eu e tu fomos pro planeta. Foi mais ou menos isso.
1: Não tem a ver com isso.
5: Pô, aquela foi perigosa. Eu tava nessa barca.
1: Hoje de noite, 9:30 da noite, tem Brasil e Haiti. Ah. 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
1: 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Bota uma pra nós aí, Ivan.
5: Vamos lá, então. A moça...
1: Nessa vontade aí, Ivan?
5: A moça...
1: Nessa vontade aí.
5: Tá tomando vinhozinho, calma.
1: Tá tomando vinhozinho?
3: JP.
5: Coisa boa, peguei na tua mesa ali. Muito obrigado.
1: Não tem problema, é tudo nosso. Tá ali, é do nosso.
5: Tá ali, é nosso. Vamos lá, então. Olha só, Roraica, não se incomode. É só,
1: Rodaica.
5: É só a piada, não compete com a verdade.
0: Tá bem.
3: Ih, uma já avisou, moça...
1: Não compete com a verdade.
5: Uma moça, ela veio visitar a Atlântida. Aí começou a falar com o Magnânimo.
1: Hoje é o dia, acharam o homem aqui, tô quieto.
4: Esse
1: aqui no meu canto.
4: É uma reprise.
1: Pelo amor de Deus.
5: Aí papo vai, papo vem, olhou pra ela e falou: eu sou cara, querida, que idade tu me dá? Aí ela falou: olha só, bom, é que a confusão, eu fiz muita voz e me perdi. Olha só, pela sua pele, eu dou uns 21 aninhos.
3: Que otário!
5: Por esse seu cabelo vistoso, 22 aninhos.
3: Do Justin, né?
5: Por esse corpo
3: aí,
5: que malha cedo, eu dou 18 aninhos.
3: 18?
5: E por essa postura, eu dou 19 aninhos.
1: Que beleza. Que maravilha, louca.
5: Aí a moça falou: não, pera que eu ainda não somei.
2: Foi bem.
1: Ai, gostou?
5: Quem levou a facada?
1: Eu não, tô precisando de
5: volta. Tá bonito, hein, de camisa branca, esse moletom de zero medo é bom, hein? Me arruma uns 8 desses. Tô com um rolo com os guris lá. Não, hoje tô desfalcado da minha equipe, tem jogo do Brasil hoje.
3: Aí, os guris estão onde?
5: Vão torcer contra.
1: Piada do Joãozinho vem do nosso ouvinte, Denilson.
5: Pra cima deles,
1: Denilson. O Denilson de Gramado, Joãozinho, chega pro pai e diz: Ô pai!
5: Pô,
1: que significa oral?
3: Meu Deus do céu!
1: Eu não li antes. Quer dizer, filho, bem, nossa, eu nunca pensei, achava que ia demorar mais pra tu me fazer essa pergunta, mas vamos lá. Oral é coisa de adulto, filho. É quando o adulto coloca... Como é que eu vou te falar isso?
4: Mandrulho.
1: A genitália de outra pessoa na boca e degusta como se fosse um picolé.
0: Meu Deus!
2: Olha só!
3: Olha, foi uma...
2: Passou pela produção e pelo âncora. Zero medo.
1: Eu não li antes.
5: Chancelado.
1: E aí o Joãozinho manda: puta que merda, que nojo! Então vou pedir pra professora pra eu fazer uma prova escrita.
3: Puta merda.
2: Eu sabia que tinha a ver com prova oral.
4: Informação.
1: Informação.
0: Pai ansioso, né?
4: A polícia penal não é ligada à polícia civil.
5: Olha só!
1: A quem que é?
4: Avisa o Alexandre que não tá bem hoje.
5: A polícia penal é só do presídio.
4: Que a polícia penal é ligada à Secretaria de Sistemas Penal e Socioeducativo.
5: Nunca teve preso, quer vir discordar de mim.
1: Eu discordo, eu já tive preso.
4: Abraço pro Leandro.
5: Que houve? Bom...
3: É um particular do cara,
5: né? É um particular, ok. É. Mas só tem medo de cadeia quem nunca teve preso.
1: Exatamente.
5: Eu já é raro.
1: E se meter de bobo nela...
4: Isso a polícia penal é independente. Ela é uma força de segurança. Complemento o Marco.
1: É que eu achava, porque... Deixa eu tentar explicar pra... Não é explicar, é só dizer o que eu achava. Porque os carros da polícia penal... Eles têm a mesma logotipia, não é logotipia, mas...
4: A sirene igual?
1: Não,
2: mesmo
1: cala a boca.
2: Aspecto visual.
1: O mesmo aspecto visual, Porã, genial, Porã, obrigado. É que os carros da Polícia Civil,
3: Eu vi até
1: logo,
3: né?
1: E eu achava que era da Polícia Penal. E a Polícia Civil é a mesma coisa, entendeu?
5: Não.
3: Eles são independentes.
1: Ah, tu sabia que não era, então?
5: Claro que sabia.
1: Por que tu não me corrigiu na hora, então?
5: Eu tava brabo.
1: Aliás, quero pedir desculpas para nosso ouvinte do início do programa. Como é o nome da nossa ouvinte do início do programa?
3: Clarice,
1: me desculpa, Clarice. Eu realmente me passei, Clarice.
3: A gente viu.
5: Humildade.
1: Eu não quero falar nada, Clarice, da tua vida. Nem te conheço, Clarice. Não conheço a tua vida. Mas é que, de novo, eu só quero reiterar aqui que a música, a percepção da música é de quem a ouve, de quem a absorve. Eu sou só um servo da comunicação, estou aqui pago para dar play nas músicas.
5: Servo da comunicação!
3: Cara, hoje é uma sequência matadora.
1: Eu só estou aqui para dar play nas músicas.
3: Realmente, nós temos que saber quem é quem bateu em ti hoje.
5: Parabéns!
3: Mas te bateu em outra coisa.
5: Eu vou falar que é 1h15 do meu craque. Eu sou o servo da comunicação.
3: Eu sou o servo da comunicação.
1: Ai, que loucura. Deixa eu falar aqui para nossa audiência de pai e mãe. Aliás, fiz um post hoje no Instagram mais cedo sobre a brevidade, né, da vida e o quanto o tempo passa rápido em relação à nossa relação com os filhos. E então tá ali no @realfetter, eu fiquei impressionado com a sensibilidade da nossa audiência, a galera que me segue ali se permitiu se sensibilizar com o meu post. Então eu quero falar agora com você que é pai e mãe de adolescente. Tá rolando no Instagram um negócio chamado Contas de Adolescentes, que ajudam os pais com uma coisa que não precisa de tradução, já que os adolescentes têm a sua própria linguagem, falam lá, se pá, suave, chave, farmar aura, aquelas paradas tudo lá que a gente não fala, né? A gente não fala isso. Então, se você está afim de ter um pouco mais de segurança e tranquilidade, estas contas, elas vêm com proteções automáticas no Instagram que ajudam a limitar o contato com desconhecidos, que é o grande drama que vivem os pais e mães de adolescentes, que o seu filho se conecte com alguém do mal. Controlar os conteúdos que aparecem e também lembrar quando está na hora de largar a tela e viver um pouquinho offline. Porque adolescente quer liberdade, mas pai e mãe querem mesmo é paz e segurança para seus filhos. Contas de Adolescentes do Instagram. Proteção para adolescentes, tranquilidade para os pais. Quer botar mais uma aí, mamãe Rodaica?
0: Eu posso ler
2: não
0: esse
2: que ela
0: meio,
2: queira.
0: Mas...
3: Mãezinha! Mãe!
2: Bota uma aí, mamãe!
0: Eu me chamo Lucas, estava ouvindo a rádio.
3: E aí o Fetter?
0: Eu retornava.
1: Vai sobrar pra mim?
0: De ter levado os meus filhos à escola. E aí acompanhei a discussão envolvendo a CNH.
1: Bota no microfone, bota a boca no
0: microfone. Ah, é que eu me viro aqui um pouquinho para fazer a leitura do e-mail, né?
1: Mas não encosta a boca, que é nojento.
0: Acontece contigo também quando tu tá lendo, acho que tu não percebe.
1: Não percebo.
0: É, acontece. Desculpa. Com todos nós, é.
1: Sim,
0: não,
1: todo mundo.
4: Não é o dia D.
0: Não teria como, né?
3: O dia D
5: não é hoje.
1: É hoje, um dia hoje é bom.
0: Vocês
1: hein?
0: Entenderam a discussão que o Lucas acompanhou?
3: Da CNH.
0: Isso. A minha preocupação vai além da discussão se deve ou não discutir, se uma coisa leva a outra, e para que haja CNH, antes deve haver a possibilidade de responsabilização de quem seja menor de idade. É pesado.
3: É a possibilidade de adolescentes de 16 anos.
1: Que escolheu o e-mail.
0: A questão central é entender se estamos educando os adolescentes para que sejam responsabilizados por seus atos. Ou somente estamos aqui para protegê-los de todos e todos, e essa lei só vale quando aplicada aos filhos dos outros.
1: Interessante.
0: Eu acho que essa frase, ela resume tudo.
1: Exato.
0: Tu tá completamente certo, Lucas, é isso que acontece. Quando é o filho dos outros, a gente acha ruim, quando é o nosso, a gente protege.
1: Perfeito.
0: Exatamente. São diversos casos em que temos pais blindando filhos de suas responsabilidades, não somente adolescentes, mas também adultos.
1: A gente viu isso, inclusive, agora há pouco aqui em Santa Catarina, com o caso do cachorro, né?
0: Que é um caso público,
1: orelha,
0: né?
1: Cachorro-orelha, exato.
0: É um caso público, imagina todos os outros que a gente
1: que não aparecem, exatamente.
0: Eu não concordo com a liberação da CNH para menores de idade. De igual maneira, entendo que não os educamos adequadamente para que sejam responsáveis pelos seus crimes. Entendo, frente à polêmica, me parece extremo, mas, na minha opinião, entendo que nós, enquanto pais e sociedade, estamos falhando ao aceitar os casos como o Rafinha bem elucidou. A sociedade não pune certos crimes, não por não serem cometidos por adolescentes, e a opinião pública é tendenciosa neste caso. Uhum. Mas eu acho que antes de todos que concordam que a CNH e a pessoas de 16 anos... Eu não vou me concentrar aqui, pessoal. Se vocês ficarem tendo ataquezinho de riso na paralela.
3: Eu tô prestando
0: atenção. Não me interessa, vocês estão tudo na... Vocês me entregam esse negócio aqui...
5: Não,
0: e aí não abraçam.
3: Quem é que deu play no Rios no meio do e-mail?
0: O ouvinte tá preocupado com o futuro. E vocês estão tudo na quinta série tendo ataquezinho de riso.
1: Hoje não é um bom dia pra mim.
4: O Federer não tá bem hoje.
1: Pois eu não tô bem hoje. Eu lamento informar, mas eu não estou bem hoje.
2: Mas tem jogo do Brasil.
0: Aí vamos resumir fazendo uma pergunta para a nossa audiência, que a resposta seja sincera. Boa. A gente acredita, sinceramente, que os nossos filhos têm maturidade para dirigir um veículo pelas ruas e estão preparados? E entendem o que é ser responsabilizado por isso, Rafael? Eles estão preparados?
3: É difícil generalizar, mas eu acho que não.
1: Essa avaliação não é nossa. Essa avaliação é de quem libera a carteira.
0: Não.
2: Mas 16 anos é muito pouco.
0: Ele está perguntando aos pais.
2: 16 anos é
0: qual é? Se os pais entendem que os seus filhos estão aptos.
3: Eu acho que não.
0: Não é uma avaliação de ninguém.
1: Tá bem, então. No Brasil, eu acho que não. Em função da flexibilidade, entre aspas... das leis.
0: Uma pergunta para mim, para você, pai e mãe que está nos ouvindo agora. Eu estou educando meu filho para que ele entenda a sua responsabilidade com a sociedade como um todo e a responsabilidade dele com essa mesma sociedade? Nós estamos educando nossos filhos para isso? Ora. Ou a gente está protegendo os nossos filhos?
3: Eu acho que a gente, em algum momento, protege mais que educa pelo medo de tanta coisa que está em volta. Sendo bem honesto.
0: Claro que sim.
1: Mas é
0: claro
1: que a educação do filho... ela não é uma coisa assim, ela não é uma...
2: Ela é complexa.
1: Obrigado por ela. Ela não é uma coisa, é uma caixa que tu abre e diz, agora eu vou te educar. A educação do teu filho começa ali quando o teu filho começa a interagir com a sociedade, começa a interagir com outras pessoas, com outras crianças. A educação do teu filho, ela se constrói dia a dia, mês a mês, ano a ano, décadas a décadas. Ou, sei lá, duas décadas, né? Tem duas décadas pra educar o teu filho. Até os 20 anos tu educa o teu filho. A partir dos 21, cara, é o que ele aprendeu contigo. Eu acho que a educação, ela é uma esteira longa.
2: Eu acho que a educação tem muito a ver com a imposição de limites, né, cara?
0: A gente tá falando aqui, né?
2: A imposição de limites, de fazer entender que ele não vai poder fazer tudo o que quer.
1: Claro que não. E se fizer tudo o que quiser, vai ser responsabilizado pelo que fez.
2: Isso desde pequeno. E também entender que tem que responder pelos seus atos, se esses atos eles não forem.
3: Mas às vezes é tanto limite que tu acaba até protegendo, né? Que às vezes tu também tem essa coisa, será que eu solto um pouquinho pra aprender? Meu Deus, 5 para as 2.
1: 5 para as 2, precisamos fazer o intervalo agora.
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19: Estamos de volta com o Pretinho, 14h, sem mais tempo para nada. Vamos abrir a votação para o craque do episódio. Vem comigo, meu canarinho Pistola Porã.
20: Eu ia votar na produção, porém, esse último assunto aí do programa, para uma sexta-feira de Copa do Mundo com Jogo do Brasil... Derrubou a produção.
21: É, igual o bolão.
20: Foi inadequado, foi igual inadequado. Igual o gol nos acréscimos, igual o bolão do Cativa. Ah, entrou
22: perdão,
20: ali.
22: Perdão.
20: E
22: vai votar em quem?
20: Vou votar no Alexandre Feta, que segurou a porrada o tempo inteiro.
19: Obrigado, Porazinho.
20: É isso aí.
19: Tu vai votar em quem, Ivan?
21: Vou votar em ti, né?
19: Obrigado, Ivan.
21: Maguila contra o Holyfield.
19: Muito obrigado, Ivanzinho. Tu vai votar em quem, meu carrasco, Rafael Gomes?
22: Em ti, tu merece hoje.
19: Obrigado, meu querido. Muito obrigado. Não sei por quê.
22: Porque tu recebeu críticas e nem ficou bravo.
21: Não, tu não sentiu,
23: nem acusou.
22: Nem um pouco.
19: Rafael Menegasso vai votar em quem?
23: Eu vou votar hoje, Alexandre, na Rodaica.
19: Na Rodaica, claro.
23: Na Rodaica.
19: Tá bem, tá ótimo.
23: Porque ela recebeu um e-mail pesado ali e conseguiu esmiuçar da melhor maneira, né?
19: Certo.
23: E a gente tem muitas ideias bem parecidas, eu e a Rô.
19: Tu errou? E tu, Rô, vai votar em quem?
24: Eu vou votar em ti, porque realmente...
19: Solidariedade, vocês estão com pena de mim,
24: puxado,
19: então, é isso? Não tenham pena de mim, eu não sou digno de pena.
23: Pena não, não tenho pena de mim.
19: Eu só lamento ter extrapolado com o ouvinte ali.
24: Não, é pena.
19: Não era com ela, de verdade, não era com ela, mas de qualquer forma...
23: Com o produtor, né?
19: Eu reitero que...
23: Separou o e-mail e mostrou, pediu
19: cada,
23: que eu lesse.
19: Cada música que chega em cada ouvido, ela é percebida e absorvida... Por quem a recebe.
23: Tu tem razão, tu é um servo da comunicação.
19: Era isso por enquanto, nós vamos ficando por aqui. Eu, por minha vez, vou votar no Rafael Gomes, na produção, que tá me batendo sem pena, porque ele não aceita o fato de eu não fazer mais o Pretinho das 6h.
24: Vai largar?
19: Eu lamento muito, já larguei o Pretinho das 6h, agora é tudo com vocês.
22: Você não largou nada. Não começa.
20: Largou pra caixa baixa.
19: Larguei pra caixa baixa.
22: Tá errado.
19: Cara, tá errado.
22: Não conversou comigo.
0: Não, o dono do programa
1: é ele. Pra mim tá bom.
19: O Pretinho volta às 6 da tarde.
20: Alexandre pode decidir.
19: Posso decidir, né, Porazinho? Muito obrigado. Pode. Voltamos às 6 da tarde. Vou levar, Ivan. Vou levar o tapão na cara. Voltamos às 6. Tchau, boa tarde.
22: Boa tarde.
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Natal, dia que tu faltou aula pra ver o Brasil, churrasco que terminou em briga, beijo, conheceu alguém durante um gol, sei lá, superstição da família. Enfim, gente, tu manda pra gente desde o Penta, ali 2002, até o traumático 7-1. A gente quer saber tudo isso, conta pra gente, porque jogo de seleção nunca é só futebol. Sempre vem acompanhado de uma história. E, ô Edna Ferretti, a senhorita tem uma história pra contar pra gente? Eu acho que não. Eu acho que as duas estão meio travadinhas, mas em breve elas vão contar pra gente, tá bom? Tem jogo da seleção que a gente esquece o placar, mas nunca esquece onde a gente estava. Hoje no PDM a gente quer saber as histórias que ficaram marcadas por causa da amarelinha. Chorou? Comemorou? Levou fora? Conheceu alguém? Manda pra gente através do WhatsApp de Floripa 48991881009 ou, se preferir, pro WhatsApp de Joinville 479-9249-6532 ou também tem Blumenau 479-9249-7153. E eu já vou aproveitar para convidar você, porque vai rolar QG da Torcida SC aqui no Top Marketing em Floripa, mas eu sei que tem QG em todo o estado, tá bom? Então dá uma olhada, porque os nossos QGs estão espalhados e são um ponto de encontro da torcida catarinense, entrada gratuita. Inclusive, amanhã vai ter a TL Sports ao vivo, diretamente do Top Market. Hoje vai ter Desprogramados ao vivo também, com aquela vibe. Então vem participar do programa das Minas de hoje e do QG também, Torcida SC. Vamos começar no YouTube? Atlântida SC. Por aqui, New Religion, Bebe Rexha e Faithless. A gente já volta rapidinho.

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0: Atlântida, melhor vibe da FM, todo mundo tá ouvindo, de volta com o Programa das Minas nessa sexta-feira, dia 19 de junho, dia de Brasil e Haiti. Você tá esperançoso? Tá achando que hoje rola um 7-1 ou já deu de 7-1 nessa Copa? Curaçao já sofreu aí um pouquinho pela gente. Manda sua história de Copa pra gente, por favor. Tem alguma história de um jogo do Brasil que te marcou? Nesse dia tu conheceu o amor da tua vida? Ou teve uma briga, babadeira? Conta pra gente. 489-9188-1009. Odri Teló, seja muito bem-vindo ao Programa das Minas. Eu queria te perguntar sobre o traumático 7-1. Você tem memórias disso?
3: Ai, boa tarde, Marininha. Boa tarde, Santa Catarina. Devidamente restabelecidas e reconectadas por aqui. Olha só, no 7-1, eu tenho uma... Cara, eu não tenho muitas lembranças de Copa do Mundo mais antigamente, tá? Mas no 7-1, eu lembro que fomos liberadas da escola para ir para casa assistir. E aí eu só ouvia, tipo assim, que era gol. 1, 2, 3, 4, 5, 6, 7. Tipo assim, galera murchou. Tipo, murchou total, assim, e foi um clima desesperador. E eu não sei você, Marininha, mas eu percebo que depois do 7-1, o clima de Copa nunca mais foi o mesmo.
0: Eu acho que deu uma mudada, não tem como dizer que tá tudo bem e tal. E é o que eu tava falando no YouTube, quem viveu isso... perdeu um pouco a esperança na seleção, né? É uma coisa que não tá mais exatamente igual. Ô, Edna Ferretti, tu sofreu com 7-1, amiga? Seja bem-vinda, tudo certo?
4: Oi, Minas! Boa tarde, Santa Catarina. Gente, quem não sofreu, acho que é um trauma coletivo. Até quem não viveu esse 7-1 ficou contagiado com essa história. Porém, a gente percebeu que houve ali um outro momento. Agora tem um outro 7-1, já tiraram do Brasil, não é?
0: É que é muito diferente, na real, né? Porque o 7-1 nosso é muito humilhante, porque era na nossa casa. No Maracanã,
4: foi
0: não era?
4: Ridículo!
0: Era na nossa casa, o Brasil. Pentacampeão. Tipo, a maior seleção do mundo perdendo de 7-1 em casa. Os jogadores chorando. Tipo, é muito outro nível, sabe? Curaçao tava feliz que fez o primeiro gol em Copa, entendeu? Primeira participação deles. Felicidade, eles saíram tipo, cara... Que legal fazer o primeiro gol da nossa Copa. Então, não dá pra comparar. O brasileiro realmente se ferrou. E é muito bom, porque a gente falou aqui, memórias de Copa. Tá todo mundo vindo com a história do 7-1, porque marcou muito todo mundo. Todo mundo saiu muito traumatizado.
3: E se eu não me engano, foi a última Copa do Júlio César, do goleiro, né? Se eu não me engano, gente,
0: eu
3: pode
0: acho
3: me corrigir.
0: Que sim.
3: Mas eu senti muito, muito, muito, muito por
4: saiu
3: ele.
4: Saiu em grande estilo, né?
3: Cara, mas eu gosto muito e eu sou uma grande defensora do Júlio César. E eu achei inadmissível ele ter encerrado o ciclo dele em Copa do Mundo com esse trágico 7-1. Me doeu, cara, profundamente.
4: Era
0: não,
4: pra
0: é,
4: ser, infelizmente.
0: É triste, né? Mas acontece, gente. Acontece, não tem o que fazer. E eu não sei vocês, mas vendo Copa do Mundo, eu não consigo ficar de boa. Eu sempre fico triste por quem tá perdendo. É um saco. Ontem, a Coreia do Sul levou ali o gol e eu fiquei... Ai, tadinho, gente, tadinho. Eu fico com pena de todo mundo, até da Argentina. Eu sei que isso é um defeito meu. Mas até da Argentina eu fico com pena, gente. Porque eu fico mal, eu não sirvo pra essas coisas de competição.
3: Ei, gente, mas não, ó, eu acho que tá super liberado defender a Argentina, porque a gente tem o nosso gentleman, o nosso divo mor, o nosso homem perfeito chamado Lionel Messi.
0: É que é outro patamar, né? É que eu acho que o Messi, ele nem é argentino, entendeu? Ele é mais do que argentino, ele é o Messi.
4: Isso.
0: Ele criou uma nova nacionalidade, a nacionalidade Messi.
3: Achei ótimo,
0: entendeu?
3: Achei ótimo.
0: Não,
3: achei
0: não dá pra gente dizer, é argentino. Não, ele não é argentino, pelo amor de Deus.
3: Ele é nosso.
4: Ele é o Messi. Ele é nosso.
0: Exatamente. Temos participações aqui. Oi, Minas. Um jogo que eu nunca vou esquecer foi a final no Tetra com o Dunga jogando. Não me lembro certo se era joelho ou canela sangrando. Esse jogo nunca me saiu da cabeça. Gente, eu queria tanto ter vivido uma vitória em Copa do Brasil, mas eu tenho fé que o Hexa vem e eu vou conseguir viver isso. Vocês acham que ainda em vida vocês vão viver esse momento?
4: Claro que sim.
3: Ah, obviamente. Porém, eu não sei se vai ser agora. Eu torço pra que seja, mas eu acho muito difícil. É, e assim, eu sou tão iludida que eu tenho certeza que ainda em vida vou ver o Internacional ser campeão brasileiro, gente. Então, o Hexa é o menino, entendeu?
4: Filha do céu, eu sou colorada, eu já desisti faz tempo. Agora eu vou pela diversão, assisto um joguinho negativo. Ali pra me dar uma risada.
3: Negativo, o Inter tá me devendo vários brasileirões antes da minha partida, da minha passada dessa pra melhor. Quero ver ser campeão do Brasil várias vezes, entendeu?
0: Ai,
3: e
0: gente,
3: o Hexa vai ser a mesma coisa, vai vindo. Mas sabe quem eu tenho certeza que não vai decepcionar e vai trazer o Hexa pra gente? Neymar.
0: Aham, vai 10, vai 5 Copa que ele vai trazer. Ele vai trazer 20 títulos. Aham.
3: Eu acho que aí vai ser facinho. Vai... Não, esses, mas é que você é de filho mesmo, né? Porque ele trabalha bem fora de campo.
4: Ah, isso sim.
0: Se ele estivesse jogando, assim, por trás das câmeras, em outro time, aí dava certo. Gente, entendeu? Vocês viram os memes com o Endrick? Muito bom, que era tipo... É, Endrick diz que gosta de hambúrguer, o Ancelotti. Aí era um vídeo do pessoal pisando em hambúrguer. Ah, o, confirmado, hoje o Endrick entra em campo, oficialmente no time do Haiti. Sabe esses memes? Eu tô amando.
4: Explica pra galera que tá ouvindo a gente, que não tá muito acompanhando o que tá acontecendo na seleção, o porquê que tá tendo essa polêmica envolvendo o Endrick. O que que tá acontecendo?
0: Cara, então, vamos contar para a nossa audiência que tá por fora. O Endrick, ele é um menininho de 19 anos, ali da seleção, que ele é muito top. E ele, assim, por incrível que pareça, a bola cai no pé dele e ele faz gol. Ele é muito bom. Só que, o que que acontece? O Ancelotti não bota ele em campo. Muito dificilmente bota ele em campo. Ele prefere botar os jogadores mais experientes. E aí tem duas opções aí, duas teorias, porque o Ancelotti nunca disse nada sobre. Duas teorias. Uma delas é que o Endrick, ele é patrocinado pela New Balance e a seleção brasileira pela Nike, eu acredito. E aí não quer dar tanto destaque para um jogador que não é da Nike.
4: Depois eu tenho uma teoria, tá?
0: Outra teoria é de que o Endrick ainda é muito imaturo em relação à tática. De que ele não sabe jogar, tipo, o Ancelotti fala, tu vai pela esquerda, anda 30 metros e passa pra tal pessoa. Aí o Endrick vai lá e anda 60 e faz o gol, entendeu? Tipo, ele não segue as orientações. Qual que é a tua teoria, Edna?
4: Bom, eu acredito muito que... Pro Endrick estar na seleção brasileira, de fato, ele é um cara extremamente inteligente e fora da curva, né? Como a gente já pôde ver. Só que eu acho que o Ancelotti tá fazendo ele ficar com muita vontade de jogar para que ele tenha um grande momento em um jogo mais decisivo do que no começo. Então, acho que ele tá poupando ele tá criando esse negócio assim, ó, oh, Endrick, dá uma olhadinha o que tá acontecendo, não vamos queimar a carta logo de cara. Eu acho que no final, ele vai ser inocentado. Porque ele tem uma estratégia muito clara pra isso.
0: Será?
4: Porque se a gente sabe que o cara é bom, o treinador dele sabe 10 vezes mais.
3: Gente, sabemos, e é em comum acordo, que Endrick é um excelente jogador. Ele só tem 19 anos e ele tem a estrela. Ponto final.
0: Sim.
3: Aí... Em 2006, vamos recapitular aqui, que quando o Lionel Messi foi para a primeira Copa dele, super novinho também, ele não entrou no primeiro jogo da Argentina, na Copa do Mundo. Ele começou no banco também. Então, assim, estou com o Ancelotti, entendeu? É no primeiro jogo, todo mundo com frio na barriga, nervosismo, Copa do Mundo, o negócio tá acontecendo. Deixa rolar, deixa os mais experientes comandarem. Depois vem o Endrick e se consagra, entendeu?
0: É, e ainda mais
3: tá guardado, ele é muito bom.
0: Pô, primeiro jogo tá todo mundo nervoso. Aí é óbvio que o adolescente vai estar mais nervoso ainda, porque 19 ainda é meio adolescente, né? Então, também faz sentido. Temos áudios aqui, nossa audiência está participando, bora ouvir.
1: Ei, gente, mas não.
5: Oi, meninas, tudo bem? Boa tarde. É o Júnior aqui, um tempão sem falar com vocês. Tô com a Aurora no carro.
0: Oi, Aurora.
5: Eu não tenho muito esse negócio com Copa do Mundo, não. Porque eu tenho boas lembranças de 94, 2002, 98 nem tanto, mas estávamos na final. E ali essa questão das datas ali, ó, 2014 no Brasil, o 7-1 foi em Minas, lá no Mineirão, certo? E foi a última do Júlio César, depois 18, 22 e 26, aí já veio com o Alisson, é o goleiro que está agora defendendo o Brasil. Eu como flamenguista, né, fiquei triste também pelo Júlio César. Mas lembranças da Copa a gente não pode levar, porque, na minha opinião, o futebol ele virou comércio, ao invés de ter virado coração.
0: Obrigada pela participação. Mais áudios.
6: Dri, diva, aniversariante.
0: Oi.
6: É amanhã, né?
0: Mas, amanhã.
6: Mesmo assim, parabéns.
4: Obrigada,
6: e assim, ó, não é só tu que tá esperando o Internacional ser campeão, não, tá? Meu filhotinho, ele também tá esperando isso. Ele puxou ao avô, torcedor colorado, e também tá nessa torcida. Viu? E é uma tristeza, porque todo mundo torce pro Brasil, né? E a gente espera que seja campeão, claro, da Copa, que o Hexa venha. Mas tá difícil, né? Tá muito difícil. Fazer o quê? Beijo pra vocês.
0: A gente torce, né? Mais um.
1: Oi, boa tarde, Minas. Boa tarde, Dri. Tudo bem, Dri?
0: Oi.
1: Eu curti já a Copa de 70. De 74, cara, meu. Achei que ia dar, não deu. E assim pra frente, né? Mas a gente conheceu o melhor do futebol, que pra mim foi até 90. De lá pra cá... estragou tudo. Sou flamenguista, raramente vejo jogo. Perdi o jogo da Copa passada, eu tava com um cachorro, foi melhor que eu tava cuidando, porque ele olha os foguetes. Mas aí, um grande abraço, Deus abençoe. E olha, eu acho que muito difícil, assim, pensar em que o Brasil vai trazer essa Copa, tá? Porque a galera tá bom pra caramba, só espero que não leve mais uma goleada da Alemanha, porque foi triste. Um grande abraço, Deus abençoe vocês, Minas.
0: Cara, eu vou dizer, eu tô achando essa Copa bem equilibrada em questão técnica, assim, porque eu tô vendo que o pessoal tá falando, não, Espanha vai ganhar de certo, não. Ai, tal pessoa, tal seleção vai ganhar assim de lavada, não. Tá sendo muito doido, porque as seleções consideradas menores, com menos chance, estão mandando ver ali, estão mandando, cara, muito, né, cara?
4: Eu tô achando que essa Copa, se fosse um prato, seria um bom estrogonofe, sabe? É aquele negócio, assim, que é gostoso, que o pessoal gosta, que é fácil de fazer. Tá tudo tão equilibrado, né? Assim, eu não tô vendo nenhuma seleção, assim, sair muito humilhada, fora o 7-1 que rolou, né? Mas, de resto, eu acho que vai ser uma Copa bem gostosa de assistir, como vem sendo. E lembrando que a gente tem os QGs, torcida SC, tem aqui em Blumenau, tem em Floripa, tem Joinville também. A gente vai falar mais tarde, acho que a Marina até falou um pouquinho antes, mas hoje tem jogo e a gente vai estar lá curtindo horrores.
0: Claro, com certeza. Inclusive, ô Dri Teló, eu queria te perguntar se a senhorita tem casaquinhos para doar. Tem.
3: Com certeza, e já estão separados os meus, tá? Em sacolas. Inclusive, vou trazer na segunda-feira aqui na NSC, que fim de semana eu vou aproveitar pra tirar mais coisas do guarda-roupa. 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
0: Que amor. Ai, como eu queria receber uma doação, assim, de uma camisa oficial da seleção desse ano, de R$400. Ai, como eu queria.
4: Pediu, hein? Pediu.
3: Eu só também queria.
0: Uma doação,
3: NSC.
0: Assim.
3: Floripa, Blumenau e Joinville, mandem.
0: Bora ouvir música? Samba, Homewrecker. E lá no YouTube Atlântida SC, bate-papo como sempre.

0: O programa das minas, em seguida volta.
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15: Outro dia tive uma missão difícil no trabalho. 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Mas eu sabia que, gostando ou não, ela teria que aceitar sem reclamar. Minha estratégia foi dar a notícia, não discutir a razão com a pessoa, mas deixar a mensagem no ar. Ela iria pensar com mais calma mais tarde e iria refletir sobre sua posição. 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Muitas vezes, galera, não é a razão que resolve, mas sim um pouquinho de atenção, né? Aloha!

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2: 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De volta com o Programa das Minas, 20 minutinhos para as 3 da tarde. A gente tá te perguntando uma história que você tem com o jogo da seleção. Algo que te marcou, conhecer alguém nesse jogo... Sofreu uma baita decepção? Manda pra gente, 489-9188-1009. Vamos com áudio.
3: Tarde, Minas. Boa tarde a todos vocês. Bom final de semana.
1: Obrigada.
3: Para Adri, happy birthday to you. Happy birthday to you. Só não vou cantar o resto que eu não tenho nada em inglês. Feliz aniversário, que Deus abençoe você. Que Deus ilumine sua caminhada e que você tenha muito sucesso. E falando da seleção, rapidinho, eu discordo de muita gente que fala assim: com o Endre, com 19 anos, não tá preparado. Tem muito jogador que tá jogando aí com 17, 18 anos e tá destruindo nessa Copa do Mundo. E não existe essa de nervosismo, porque o cara já vem preparado a jogar em grandes clubes, já vem preparado em jogar grandes jogos, ele já entra, já jogou campeonato sub-17, sub-20, campeonato mundial sub-17, sub-20, então o cara já tem preparado. E 19 anos o cara não tá com a cabecinha fraca, ele entra em campo, ele tá mais preparado que o Neymar com 30 e poucos anos. Então assim... isso é uma desculpinha que arruma, porque é muito novo, porque não sei o quê, bababá. Eu, há muitos anos atrás, lá atrás, eu fui jogador de futebol, jogava futebol, participava de qualquer torneio, você entra nervoso, mas só que assim, você já tá preparado. Abraço, Minas, e feliz aniversário, novo Dri!
1: Amigo, tudo só obrigado, não virou o Messi por causa do joelho, né? Eu sei bem essa história.
4: É sempre uma cirurgia de ligamento cruzado.
5: Certo. Ué. É sério que vocês estão acreditando que o Neymar vai trazer o Hexa? Claro, a esperança é a última que morre, né? Mas agora o Neymar trazer o Hexa, isso é a mesma coisa que acreditar em Papai Noel, né? Pô, de velho.
1: Mas Papai Noel é verdade, não entendi o que, que tu tá falando. Não, não venha com essa não, porque o nosso programa é pra todas as idades, entendeu?
4: Exatamente,
1: Papai Noel existe, pelo amor de Deus. Mais uma participação aqui. Oi, Minas. Professor Léo de Joinville. No jogo Noruega 2, Brasil 1, de 98, eu assisti o jogo com os amigos da escola, na época num barzinho. Uma amiga havia bebido um pouco além da conta e ficou bem chumbada. Depois da derrota, teve os melhores momentos e mostrou o gol do Brasil novamente. Ela gritou comemorando como se fosse ao vivo e começou a xingar tudo. Todo mundo já estava indo embora, parou e ficou olhando. E a gente teve que segurar a emoção e alegrar a nossa amiga. E tirar ela dali antes que piorasse. Ela comemorou o gol atrasado, gente. Acontece. É só um detalhe. Só um detalhe, tem nada a ver. Edna Ferretti, tem participação aí, amiga?
4: Tem bastante. Vamos para mais uma aqui, ó. Boa tarde, Minas. Não me identifiquem, por favor. Tomara que esse 7-1 fizesse o time do Brasil descer do pedestal. Brasil, por algum tempo, estava achando que era invencível. Hoje vai ser a prova viva para todos. Se vão jogar ou se só querem aparecer na TV. Vai, Brasil! Sextou, Minas. Graças a Deus, final de semana abençoado para nós. Adorei o comentário da Edna. E depois tem outro, ó. Boa tarde, Minas. Lembro da Copa de 94. A melhor sensação e a melhor seleção, na minha opinião. Roberto Baggio bate o pênalti para fora e a gente fazendo a festa. Lembranças do meu saudoso pai que chorava e socava o chão de alegria. Tudo junto ao mesmo tempo.
1: Ai, que fofo! E por aí, Dri, que conta fofo pra gente.
2: Por aqui a gente tem participações, olha só, um lembrete aqui, ó. Boa tarde, Minas, aqui é o Geraldo. Passando para lembrar aos ouvintes do programa que se soltarem fogos durante o jogo, que sejam silenciosos. Os pets, as crianças, os idosos e os autistas, incluindo eu, agradecem. Beijos e bom fim de semana para todos. Em 58, Pelé tinha 17 anos e era um palito de gente aqui, ele já destruía. E por aqui já vou com mais uma. Oi, Minas, não fugindo do assunto. Essa Copa não sei quem vai ganhar, mas quem eu quero que continue ganhando o mundo é essa parceira de vocês de todos os dias. Ah! Adri, continue com seus voos cada vez mais altos, você merece o mundo. Ah, só continue, você está fazendo um excelente trabalho. Ah, obrigada, querido.
1: Que bonitinho, vice, amiga. Ai, nossos ouvintes são muito queridos.
2: Mais cara, nossa audiência é maravilhosa.
1: Muito.
6: Salve, Minas, aqui é Cado de São José. Uma das minhas profissões é condutor de ambulância.
1: Ó.
6: E eu lembro que no jogo do 7-1, nós estávamos com a equipe dentro da ambulância fazendo transferência de um senhorzinho. Eu vou dar o nome de seu Luiz, que ele já estava na sua fase terminal E eu lembro que alguém comentou dentro da ambulância que foi 7-1. E ele já numa certa idade, 91, sei lá, já senhorzinho. Ele 7-1 Brasil, o filho dele na época confirmou, oh. E todo mundo da ambulância confirmou, e ainda comemoramos um 7-1 que nem nosso era. Mas ai, esse 7-1 pra mim foi diferente.
1: Que amor, meu Deus!
2: Me emocionei.
1: Ai, amigo, que coisa mais linda. Ai, fiquei até sentida. Que coisa mais linda, né? Eu acho que realmente foi de uma... Foi de uma empatia, né, Dri? Ai.
2: Nunca é só futebol, né, gente?
1: Que coisa mais linda. É verdade, né? Pra que vai decepcionar ele ali, né? Ai, depois dessa fofura, vamos julgar a nossa audiência? O que vocês acham, meninas?
2: Vamos, tô pronta.
1: Bora!
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1: Bora para pedido de ajuda de hoje. Lembrando que você sempre pode mandar o seu fala que eu te julgo, que a gente, é claro, vai julgar. Vamos pro de hoje. Minas, me julguem. Eu fui convidada para assistir ao jogo da seleção na casa do cara com que eu tô saindo há uns meses. Achei que seria um programa romântico, com amigos, churrasco e tal. Só que quando eu cheguei lá, ele simplesmente me ignorou o jogo inteiro. Não conversou, não sentou do meu lado, não pegou na minha mão, nada. Era como se eu nem estivesse ali. Quando eu reclamei depois, ele disse que eu tava sendo carente e que em dia de jogo da seleção, ninguém tem a obrigação de dar atenção para ninguém. Eu fiquei chateada e agora estou repensando se eu quero continuar saindo com ele. Eu tô viajando ou ele realmente foi sem noção? Edna Ferretti, o que você tem a dizer para a nossa ouvinte?
2: Saiba que você tá quase, quase entrando num relacionamento, provavelmente com um cara que é fanático por futebol. E aí, estar num relacionamento com uma pessoa que é fanática por futebol é ter que passar por esse tipo de situação que, particularmente, eu acho uma chatice. A pessoa que fica com a cara assim, ó, na TV, não conversa com ninguém, só fica xingando. Então, assim, se você é uma mulher dengosa, se você é do time dengosa, como eu, como Marina, como Adri, eu acho que você tá no momento de escolha. Então, se ele não soube acolher o teu sentimento agora... Talvez lá na frente ele não saiba mesmo, porque agora vocês estão começando. E mesmo assim ele falou que você foi dramática e tal, ele não quis entender muito você. É. Então daqui pra frente eu acho que não vai funcionar muito. Eu honestamente falaria, conversaria, e se eu visse o mínimo grau de desinteresse em não melhorar, eu saltaria fora enquanto é tempo e aproveitar pra assistir outros jogos da seleção, nos QGs aí da torcida SC, e de repente você encontra alguém que vai assistir o jogo e ainda vai ficar de mão dada com você.
1: Muito bom. Driteló, o que tu acha?
2: Cara, nem sentou do teu lado e nem te deu bola. Então, assim, cara... E ó, vou te falar uma coisa. Ele não vai mudar.
1: Não vai.
2: E não cai nessa de que, ah, vai ser melhor, ah, ele vai mudar. Cara, ele não vai mudar. Então, assim, ai, cai fora. Tá, bem na boa. Kiss, kiss, bye, bye. Tem mais gente no mundo, vai aproveitar.
1: Cara, é que se ele tá sendo assim, no início, gente, ele só vai piorar, desculpa. E eu vou dar um relato meu aqui, pessoal, do meu namoro, pra você da audiência entender qual é o rolê. Meu namorado é viciado em futebol, tipo, muito. Ele tem coleção de mais de 100 camisas de time, pra vocês terem noção. Ele é viciado. No jogo da seleção, a gente tava na Ginga Floripa. No momento do gol do Brasil, eu estava muito longe dele, eu tava lá pegando comida. No momento do gol, eu saí correndo pra procurar ele e ele estava saindo correndo pra me procurar pra gente comemorar junto. Então está aí pra você entender a diferença de um homem que te valoriza e o que não te valoriza. Entendeu? É só isso.
2: Parabéns, Marina.
1: Mesmo sendo extremamente viciado em futebol, ele foi atrás de mim. E é isso, gente. Com essa, eu acabo com a tua cara. Bora recomendar coisinhas boas pra nossa audiência? Vale o play, hein?
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1: Driteló, o que tu tem pra indicar pra nossa audiência?
2: Cara, o que eu tenho pra nossa audiência hoje é Brasil 70, a Saga do Tri. Essa série tá disponível na Netflix. Foi lançada em maio desse ano. E a produção, ela tem 5 episódios que narra a histórica conquista do tricampeonato mundial da seleção brasileira na Copa do Mundo de 1970. Aí a trama vai explorar o contexto político, a pressão social e os bastidores tensos da equipe, que tinha ninguém mais, ninguém menos do que Carlos Alberto, Everaldo, Clodoaldo, Gerson, Rivelino, Jairzinho, Pelé. Cara, assim, ó, um elenco de peso. Então fica a dica, vale a pena pra assistir nesse fim de semana a saga do Tri.
1: Agora, antes da Edna, eu vou falar uma recomendação que não tem nada a ver com o clima de Copa. Mas se em algum momento, nessa semana, no fim de semana, enfim, tu queira dar uma espairecida, sair um pouquinho desse mundo Copa do Mundo, vou dizer pra você assistir Ilha do Medo, melhor filme de terror suspense do mundo. Eu tenho certeza que a maioria dos nossos ouvintes já viu, mas com certeza tem gente que não conhece essa obra de arte do Leonardo DiCaprio, gente. Ilha do Medo é de 2010, e ele mostra, basicamente, tem uma ilha em que pacientes loucos, assim, internados em um hospital psiquiátrico, estão lá nessa ilha. E aí tem o Leonardo DiCaprio, no papel de Ted, que vai lá investigar o desaparecimento de uma moça lá. E aí é o filme com o maior plot twist do universo. É assim, impossível tu adivinhar tudo o que acontece. Então eu recomendo demais. Muito você bom. Que quer um bom filme de suspense, veja Ilha do Medo. Assim, ó, vai mudar completamente teu conceito de maravilha. Edna Ferretti, tua recomendação.
4: Agora, a minha recomendação vem diretamente da Netflix. Foi lançado em 16 de abril desse ano, que é a principal obra sobre o craque Ronaldinho Gaúcho, entendeu?
1: Opa.
4: Basicamente, nesse documentário que você vai assistir na Netflix, você vai descobrir muita coisa que você não fazia nem ideia sobre a história dele, sobre a infância dele e principalmente os pontos mais polêmicos, né? A família dele aparece falando e é um documentário relativamente muito divertido porque a gente consegue conhecer o Ronaldinho mesmo, assim, mais a fundo. Porque todo mundo acha que conhece o Ronaldinho, né? O cara que é aleatório, não sei o que lá. Aí você vê que ele é só um menino que cresceu e que agora já tá um cara velho, mas a cabeça continua sendo de menino. E aí, a produção é em formato de série e mergulha na trajetória, na carreira, nos bastidores da vida dele, desde o início da jornada, então, no esporte, até se tornar uma lenda mundial no futebol.
1: Ai, amiga, que legal essa indicação.
4: Boa. É muito legal mesmo.
1: É bom também pra gente criar mais expectativa, mais esperança, né, amiga? Porque tudo que a gente queria é que o Ronaldinho Gaúcho fosse menos preguiçoso, continuasse jogando futebol, fazer menos festa pra trazer mais títulos pra gente, porque o bicho é realmente...
4: Da vida doidado.
1: Ele é o bruxo, né? Não tem como.
4: Ele é o bruxo. Querendo dar um spoiler, mas o irmão dele, lembra que eles foram presos juntos?
1: Só.
4: Eles contam, basicamente, o que aconteceu de verdade.
1: Caraca.
4: Então, é bem legal.
1: Ai, amiga, gostei. Gostei da dica. Vou assistir entre um jogo da Copa e outro, porque eu tô agora vendo todos os jogos. Então, entre um e outro, eu vejo isso aí. Edna Ferretti, muito obrigada por mais uma semana de PDM.
4: Valeu, Minas. É sempre muito maravilhoso estar com vocês. Agora, bora de Vibe Atlântida para todo o Vale do Itajaí e lá no Instagram, @EdnaFerretti.
1: Beijo, Dri.
2: Beijo, gatas. Muito obrigada pela parceria nessa semana maravilhosa. Amo começar as tardes com vocês. Tô lá no @Dritelo, @AtlântidaJoinha. Obrigada por todas as felicitações desde já, gente. Meu aniversário é só amanhã, mas já tô me sentindo muito amada. Amo vocês, tá? Até semana que vem em Santa Catarina. Agora eu sigo com o Vibe pra Joinville e região. Fui.
1: Querida, eu sou @marina.soares. Eu volto semana que vem. Hoje eu estarei ralando tchan. Aê. Vou pro El Tchan, gente. E já em clima de Copa, vamos com o Skank. É uma partida de futebol. Tchau, gente.

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0: Fala galera, muito boa tarde, você tá na Atlântida, a rádio das nossas vidas, e começa agora o Vibe Atlântida, com o melhor da música, pra te acompanhar nessa tarde aqui, direto de Chapecó, pra toda a região oeste de Santa Catarina, pro noroeste do Rio Grande do Sul, sempre no oferecimento do Pátio Shopping, mais pátio pra viver tudo de novo. Boa tarde, Matheus.
3: Oi Ju, boa tarde pra você e claro, pra todo mundo que tá na audiência junto com a gente aqui na Atlântida. Boa tarde musical aqui da rádio da sua vida, começou com tudo, e é justamente isso que a gente vai fazer agora. Então aumenta o volume, que a playlist é por nossa conta.

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1: Atlântida, a melhor vibe do FM, vai para a primeira pausa do Vibe, mas é rapidinho, já já estamos de volta.
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10: Cuidado com a sua segurança. Todo cuidado nunca é pouco. Queremos chamar atenção para outro aspecto importante no uso da bike, especialmente para iniciantes: o uso de equipamentos e acessórios que garantem segurança adicional durante a pedalada. Aí já entram nessa categoria as luzes sinalizadoras, tanto na frente quanto atrás da bike, os adesivos e acessórios refletores e a campainha para alertar sobre a sua segurança. Na parte de apoio tecnológico, o uso de GPS e medidores de tempo, velocidade, distância, até frequência cardíaca prestam informações importantes que mostram seu desempenho e outros dados. É bem bacana. O mais comum é o uso de ciclocomputadores, que reúnem todas essas características em um único equipamento. E há modelos do básico ao avançado. Olha, vale muito a pena você pesquisar sobre esses equipamentos e acessórios que garantem essa segurança adicional durante a sua pedalada.
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1: 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De volta ao Vibe Atlântida na 99.3, acompanhando a galera no corre-corre desta tarde, né, Matheus?
12: Com toda certeza, Ju, e lembrando que lá no atlantidasc.com.br você confere todas as informações sobre cinema, mundo da música e as dicas e críticas do que está rolando nas telonas. Então fica aí a dica para você aproveitar, enquanto tá curtindo uma música, também acessar aí um conteúdo de qualidade. Mas, Ju, o assunto aqui é música e a gente quer agora a próxima playlist, não é?
1: Já tá preparada, Matheus. Então

0: início das nossas vidas, agora indo pra mais uma pausa na nossa programação musical, mas logo logo a gente volta na melhor vibe do FM. Não saia daí, hein?
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12: Atlântida. Estamos de volta no Vibe Atlântida, aqui na Rádio da Sua Vida, tarde cheia de compromissos e a gente acompanhando tudo, Matheus.
13: Acompanhando tudo e, claro, produzindo conteúdo pra você lá no Instagram, @atlchapecó, sempre com dicas especiais dos nossos parceiros, o que tá rolando nos bastidores aqui da Rádio da Sua Vida e, claro, sempre com dica especial de música boa e de tudo que tá bombando nas redes sociais. Eu mesmo, Ju, tô toda hora mandando um biscoitinho lá no Insta da Atlântida, hein?
12: E é o que a gente espera da nossa audiência também. Fica aí o convite, se você ainda não segue a gente, @atlchapecó, é só seguir, tá bom? E é claro que a gente dá sequência agora ao Vibe com mais música boa.
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1: 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Com você na sua tarde, na rádio das nossas vidas.
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3: Bora pra mais um show do intervalo. Fique na sintonia porque já já a gente volta com o nosso último bloquinho cheio de música boa pra você.
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3: 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Vibe Atlântida tá de volta, já na reta final do programa de hoje, né, Matheus?
2: Falta pouco, Ju, falta pouco pro fim do expediente, mas enquanto isso, a gente, claro, ainda tem música boa pra você curtir e aproveitar aqui nas ondas da Atlântida 99.3 de Chapecó para o Grande Oeste. E agora não será diferente. Vem música boa por aí. 1, 2, 3, 4.
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0: O Vibe Atlântida de hoje fica por aqui. Daqui a pouco você acompanha Desprogramados para todo o estado, né, Matheus?
1: Com toda certeza. Fica aí a dica para você continuar na audiência junto com a gente. E a gente sempre, claro, se encontra no cafezão a partir das 7 horas da manhã. Super beijo

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5: Tá na Atlântida e todo mundo tá ouvindo. É a melhor vibe do FM na rádio das nossas vidas. Estamos chegando com Desprogramados para toda a rede Atlântida Santa Catarina e para o mundo no nosso canal no YouTube, que é o canal Desprogramados. Vem com a gente porque já estamos em ritmo, em clima de jogo do Brasil na Copa do Mundo. Daqui a pouquinho, 9h30. Tem Brasil e Haiti. E a gente já tá no esquenta aqui no Top Market Floripa, para quem tá saindo do trabalho, para quem tá chegando, para quem tá querendo saber onde vai assistir o jogo, vem pro Top Market Floripa, que é o nosso QG da torcida SC. A Atlântida tá por aqui e daqui a pouquinho já tem o jogo dos Estados Unidos aqui no telão, Estados Unidos e Austrália. E logo mais à noite tem o jogo do Brasil. 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Para a sua participação, mesmo que hoje a gente esteja fora do estúdio, você pode mandar áudio e participar pelo 489-9188-1009 ou então ali no chat do canal Desprogramados no YouTube. A gente reserva um espacinho no final do programa para a participação do ouvinte desprogramado. Hoje a nossa rede Atlântida Santa Catarina está espalhada em vários QGs pelo estado. Então teremos algumas participações importantíssimas dos nossos comunicadores em Joinville, em Balneário Camboriú e também, é claro, a Fernandinha Moro, que está diretamente da Copa do Mundo e vai trazer toda a expectativa desse pré-jogo do Brasil com o Haiti. Hoje tem que ganhar! E para começar o programa eu trago o nosso artilheiro, ele que sempre chega para decidir e fazer gol, ele que é Mr. P de Pijama. Ah, seja bem-vindo ao Desprogramado, Mr. P.
6: Mas que alegria, Porã, aqui no Top Market, sendo que estou fascinado e encantado ao te ver. Quem tiver agora a oportunidade de nos acompanhar no YouTube vai ver que tu fica muito bem de seleção brasileira.
5: Ah, obrigado.
6: Tu me lembra, eu tô te olhando com essa camiseta retrô. Sim. E tá uma mistura...
5: Copa de 78,
6: tá uma mistura de Luiz Pereira com Adriano Imperador, mas eu tô tentando, talvez tenha um pouquinho também de Marinho Pérez.
5: Pode ser.
6: Marinho Pérez, 74. Aquele zagueiro imponente, forte.
5: Dá uma referência
6: forte.
5: Mais recente pra galera mais
6: não,
5: jovem.
6: Não, não tem como, porque tu é velho, né,
5: Borão? Não, sou
6: velho,
5: sim,
6: velho jogador
5: não.
6: Da seleção.
5: Jogador da seleção, sim, velho.
6: Isso,
5: não.
6: Isso, não, é, tu tá... Ah. Me lembrou bastante Marinho Pérez.
5: Marinho Pérez.
6: O mais próximo é o Marinho
5: loiro.
6: Pérez.
5: Marinho Pérez era, tinha
6: tu
5: um
6: é
5: cabelo
6: grisalho.
5: Louro. Ah, então tá
6: então,
5: bom.
6: Então grisalho e loiro.
5: Mas eu gostei,
6: entendeu?
5: Do Adriano Imperador. Já fui, sim, já fui, sim. Já fui matador.
6: Eu larguei o Adriano Imperador, no teu caso, não pelo corpo, mas pela barba.
5: Tá
6: aí
5: bom.
6: A barba, ainda que o Marinho Pérez também não tivesse barba. Não, então não. Pode ser o Adriano Operador.
5: A tua cabeça tá meio confusa, mas tudo bem.
6: Eu tô
5: eu
6: sempre
5: entendo.
6: Confuso.
5: Eu sei. Eu tô sei disso. Confuso. Eu tento te ajudar. Então me ajuda a te ajudar.
6: Não, eu estou aqui pra isso. Eu
5: que
6: estou
5: coisa
6: aqui pra
5: boa.
6: Isso.
5: Estamos no Top Market Floripa com o Desprogramados ao vivo e hoje com a presença dele. Ele não poderia estar de fora dessa, porque ele é o nosso sócio 0000001. É o inventor do nome Desprogramados. Esse gênio da cobertura esportiva, muito mais um gênio da vida do que da bola. Mas ele está aqui entre nós, Luciano Calheiros.
7: Tudo bem, Porã?
5: Seja bem-vindo ao Desprogramados
7: obrigado,
5: de hoje.
7: Obrigado. Segunda vez, a minha segunda vez aqui no Top Market. Abrimos,
5: é verdade,
7: né? O nosso
5: isso.
7: Torcida SC sábado com a Telesports, eu e o TT.
5: Exatamente.
7: Direto aqui do Top Market, lotou. E hoje eu tenho certeza que será da mesma forma, porque o Brasil vai vencer a primeira na Copa do Mundo.
5: O Brasil precisa ganhar do Haiti,
7: vencer,
5: né, Luciano Calheiros?
7: Vai vencer, com certeza.
5: Tu acha
7: vai vencer?
5: Que o Brasil vence fácil ou sofre?
7: Acho que vence fácil hoje. Acho que eu não estou bem no bolão da firma, você
5: é,
7: já percebeu.
5: É verdade.
7: Né? Eu ainda não cravei nenhum resultado na mosca. Eu estou na zona da madeira, que é a última faixa do ranking.
5: Tu não está pegando nem sul-americana, no caso.
7: É, mas eu continuo brincando. Eu
5: claro.
7: Lembro para meus colegas que isso é uma brincadeira.
5: Isso é importante.
7: É, para descontrair, gente.
5: Isso, e a gente vai falar para todo mundo que tá fazendo bolão aí na sua empresa, o bolão que tá fazendo na
6: não
5: família.
6: É pra
5: não,
6: não
5: é
6: para
5: brigar.
6: Brigar,
5: pessoal.
7: É
5: não
7: pra
5: é
7: confraternizar.
5: É só para brincar.
6: Mas é que o Porã fala isso porque ele tá em segundo. Agora, quem tá
7: você
6: lá
7: tá
6: atrás.
7: Segundo?
5: Eu tava
7: não,
5: em segundo ontem, hoje eu tô em sexto.
6: Na realidade, quem briga não é quem fica na ponta e nem quem fica nas últimas posições,
5: sim.
6: É quem fica no meio.
5: É, quem fica
6: o brincão é aquele que fica entre oitavo, sétimo, sexto.
7: Eu tô em 31º.
6: É, então tu não vai brigar.
5: De 31
7: 36.
3: Por 37.
6: É claro, porque quem tá lá no final já sabe, eu tô enterrado aqui, deixa, tá dando risada. Quem tá na frente, não vai brigar, porque tá na frente. Agora, quem tá em sexto, sétimo, começa a dar raiva de quem tá na frente.
5: Eu tô em sexto,
6: que
5: mas
6: tem
5: não
6: esperança
5: tô com raiva.
6: Porque não tá lá atrás.
5: Eu fico com raiva do resultado, na verdade. Viu? Ontem eu coloquei pro
6: mas
5: jogo.
6: Mas é pra brincar.
5: Ontem eu coloquei México e Coreia do Sul, eu coloquei 2-2, né?
3: Eu coloquei 2-2.
5: Coloquei 2-2. O México fez 2, mas a Coreia do Sul não fez nenhum.
3: Não, o México fez 1.
6: Eu
3: né?
6: tô naquela situação.
5: Não, o México fez 2.
3: Foi 1-0.
5: Foi 1-0 ou foi 2? Não, agora não lembro.
3: Agora vou
5: agora
3: olhar.
5: Não vou lembrar. Tem
6: não,
5: que
6: olhar. Eu tô naquela situação de quem pensa, se eu tivesse participado, eu estaria bem, porque eu termino o jogo do México, eu penso, eu teria apostado no México. Ah. É aquele cara que vai no resultado e diz que diria
3: não, foi
6: isso
3: 1-0.
6: Aí.
5: Foi 1-0. Foi 1-0. Então
3: foi
5: eu tava com muito sono. Não, não.
3: Eu coloquei 2-2
5: coloquei
3: também.
5: 2-2. O México fez 2, mas a Coreia do Sul não fez nenhum.
3: Não, o México fez 1,
6: eu
3: né?
6: tô naquela situação.
5: Não, o México fez 2.
3: Foi 1-0.
5: Foi 1-0 ou foi 2? Não, não, agora não lembro.
3: Agora vou
5: agora
3: olhar.
5: Não vou lembrar. Tem
6: não,
5: que
6: olhar. Eu tô naquela situação de quem pensa, se eu tivesse participado, eu estaria bem, porque eu termino o jogo do México, eu penso, eu teria apostado no México. Ah. É aquele cara que vai no resultado.

0: A Tcheca, ele não viu a Tcheca ontem.
1: Não, ontem eu não vi a Tcheca.
0: Ele não viu a Tcheca.
1: Eu vi muito rapidamente.
2: Foi
1: muito rapidamente a Tcheca.
2: Fez, mas levou.
0: Mas ontem, era uma rodada, por exemplo, quando abriu a rodada, a gente pensou, que rodada de jogos ruins, né? Mas aí veio o Canadá e tocou 6 no Catar.
2: Aí derrubou todo mundo.
0: Derrubou todo mundo.
2: E o Bolívia 3-0.
1: Mas o pior do que 6-0 pro Canadá foi a fratura da perna do jogador do
0: Canadá.
1: Que foi horrível a cena, né? Horrível a cena. E uma pena para pro jogador Coné?
0: Agora eu não lembro.
1: Que o jogador
2: Ele tá parecendo um amigo nosso do Rio Grande do Sul. Um abraço para José Aldo Pinheiro, que fazia as perguntas mais difíceis ao
0: Deixava
2: vivo.
0: Deixava todo mundo ruim.
2: Exatamente. Uma vez ele me perguntou a origem do sobrenome de um jogador do Grêmio.
1: Tá.
2: No ar. Tá. Numa transmissão.
1: Tá. Eu vou botar o chapéu.
2: Bota o chapéu.
1: Seleção brasileira.
2: Bota o chapéu
1: da seleção brasileira.
2: Olha aqui, eu tenho uma notícia legal.
0: Bora.
2: O The Athletic, que é o braço esportivo do New York Times, é um site bem legal lá dos Estados Unidos, fez uma análise dos 48 hinos da Copa do Mundo.
0: Ah, dos hinos, a gente falou no Pretinho.
2: O Brasil foi eleito por eles o hino mais bonito. Pelo menos no hino a gente tá bem.
0: Mas é um hino lindo,
2: lindo.
0: Cá pra nós, o hino brasileiro é um hino bonito.
1: Legal, cara. Só perde pra torcida da Inglaterra cantando Oasis, pra torcida dos Estados Unidos cantando Robbie Williams, só perde pra eles.
2: E a da Noruega fazendo o barco
0: viking. Não é o hino do país, né? Não é o hino do país.
1: Eu tô brincando, né, pessoal?
0: Eu sei que tá brincando, é que tu botou esse chapéu. Tu ficou muito divertido.
1: Virei palhaço.
0: Tu ficou muito divertido, não ficou?
2: Tá bem.
0: Deixa eu te contar uma história de bastidor sobre esses chapéus. Sobre esses chapéus, porque Mr. P tem essas coisas. Ele tem os seus rompantes de criatividade. E aí ele passa em lojas, em lugares. Lugares baratos, baratos. Porque ele não gasta muito dinheiro.
2: Brechó. Eu gosto de brechó, cara.
0: Não, brechó é legal.
1: Eu adoro brechó.
0: Brechó é legal. Eu também adoro brechó, adoro.
1: Cadê o meu casaco do brechó, aliás, tá aqui?
0: Não sei, cara. Não mexe mesmo nos meus casacos.
2: Eu falo brechó, ali, porque é lá que você encontra boas peças com preço
0: não,
2: justo.
0: Mas tudo bem. Tá. Mas isso aqui é aquele lugar de, no máximo, R$20. Ele passou e olhou assim, esse chapéu vai ser interessante para a cobertura dos desprogramados na Copa. E ele comprou um para mim e um para ele. Só que eu me neguei a usar o meu.
2: Mas o pifo ficou legal.
1: Eu disse pro Porã, pega o chapéu e leva pra gente brincar.
0: Tá ali o meu.
1: Eu não vou usar, foi a resposta dele. E eu pensei, mas
0: eu não vou usar porque eu arrumei meu cabelo.
1: Como
0: essa
1: se
0: noite
1: ele tivesse
0: especial.
1: Cabelo.
0: Não, enquanto eu tenho cabelos, eu prefiro ficar com o meu cabelo do que com o teu chapéu.
1: Vai te acostumando, porque uma tendência do careca é usar chapéu ou boné.
0: E eu fico péssimo de boné.
1: Exatamente, porque a tua cabeça é grande. Mas descobrimos o número da tua cabeça, 62. Qual é o número da tua cabeça, ô? Calheiros.
2: A minha cabeça, acho que é...
1: 56.
2: Não, 52. O meu capacete é
1: não,
2: P.
1: Não, só um pouquinho. Não, deixa eu explicar pro Calheiros. 52 é de criança.
2: Tá.
1: A tua cabecinha deve ser 56, que é uma então cabecinha feminina.
0: Não, isso o Mr. P...
1: A do Porã é 62.
0: Tu sabe que o Mr. P agora também, além dele ser esse grande comunicador da Rádio Atlântida, cantor das multidões e tal, ele é contrabandista de capacetes.
1: Não, colecionador de capacetes.
0: Esses dias ele estava negociando capacetes no pátio da empresa.
2: Com quem que você negociou?
0: Com o TT Trevisol.
2: E o TT já comprou um capacete
0: que está aqui, o TT está colecionando também.
1: Não, claro. É que eu sou o traficante, o Calheiros é o vendedor e o TT é o comprador.
0: Isso é importante. É importante fazer todo o circuito.
1: Tá, bota o chapéuzinho, pô.
0: Não, eu vou botar o chapéu daqui a pouco. Primeiro eu quero perguntar pro Calheiros. A gente tem os Estados Unidos estão jogando agora. Tá 2-0 pros Estados Unidos contra a Austrália. Botei 3-2 pros Estados Unidos neste jogo.
1: Mas esquece um pouco o bolão, fala do futebol.
0: Não, eu quero. Tô falando sobre futebol, tô falando sobre Copa. Deixa a gente se divertir só porque tu não tá no bolão.
2: Não foi convidado?
0: Não foi convidado.
1: Não fui. Não, que me causou mágoas.
0: Gerou uma crise na empresa.
1: Exato.
0: Né, as pessoas que não estão no bolão, mas
1: e
0: tudo bem.
1: E depois dizem que é pra brincar.
0: É verdade. Mas, Calheiros, a gente tem o Brasil hoje e mais algum destaque dessa rodada de fim de semana da Copa que tu te lembre, assim, de jogos importantes?
2: Eu posso falar pra você. Não, hoje tem esse jogo, além desse jogo, tem o outro... Deixa eu falar, né? Tá em campo Estados Unidos e Austrália,
0: isso.
2: Que é grupo B, né? Grupo B. Brasil é o grupo C. Joga às 9:30. Contra o Haiti. Antes disso, tem a Escócia contra o Marrocos.
0: É verdade.
2: Escócia é o último adversário do Brasil na fase de grupo, joga na próxima quarta-feira. E o Marrocos, nosso adversário da estreia, 1-1

0: que gerou um grande insatisfação da torcida brasileira. Eu não fiquei insatisfeito.
1: Sim.
0: Não fiquei.
1: Mas eu acho que a insatisfação é muito mais pelo futebol apresentado do que pelo resultado.
0: Sim, aí sim, aí eu concordo
1: pelo
0: com
1: resultado.
0: Você. Aí eu concordo
1: acho que,
0: com você.
1: Acho que tem muito disso.
0: É,
1: né?
0: Verdade.
1: Porque tu espera. Porque a gente é de uma época que o Brasil jogava bem e perdia, a gente mesmo assim ficava puto, mas, pô, o Brasil jogou bem, apresentou um bom futebol. Mas é o que não aconteceu no jogo contra o Marrocos. Tu acha que o Brasil, e tem muitas. Eu já vi algumas pessoas falando, foi a decepção da primeira rodada, assim como a Espanha pode ter sido?
0: Eu acho que a Espanha foi mais decepcionante do que o Brasil. Se espera, evidentemente, no mundo inteiro, se espera muito do Brasil pela nossa história. Maior campeão de Copas, enfim. Todo mundo espera sempre muita coisa do Brasil. Mas para quem acompanha o dia a dia da seleção brasileira e vê que com um treinador do porte, do quilate do Carlo Ancelotti, a gente ainda não conseguiu jogar...
1: Sim.
0: Né? Eu já esperava um resultado como foi, contra o Marrocos, que, vamos lembrar, que Marrocos semifinalista, quarta colocada na última Copa do Mundo.
2: Porra, quem é o zagueiro pela esquerda do Grêmio?
1: Sim,
2: não, da seleção não é do Grêmio, da seleção.
0: Alexandre.
2: Deixa o Porã responder.
1: É o Alexandre.
2: O zagueiro pela esquerda.
1: Zagueiro pela... O Marquinhos é o central, né?
2: Não sei, tô te perguntando.
1: Marquinhos, é o Marquinhos, qual é o outro?
2: Eu não sei, cara. E o meia armador não, pela direita.
1: Cara, se tu me perguntar.
2: Não, é importante,
1: as posições,
2: nós vamos para uma partida não, hoje, eu quero saber quem.
1: Eu só quero saber.
2: Diz o time do Brasil hoje.
1: Eu só quero saber se o Endrick vai jogar.
0: Na coletiva, o Ancelotti disse: eu vou colocar o Endrick na hora certa.
1: Então tá, ele vai colocar faltando 10 para acabar o jogo. Você que tá esperando ver o Endrick jogar, faltando 10, quando o Brasil tiver assim com 1-0, ele vai botar.
2: Eu quero fazer uma enquete hoje. E eu tenho certeza que se eu fizer essa enquete, no máximo 20% vão adivinhar. Dê a escalação do Brasil para hoje à noite. Não adivinhar. Não. Diz os 11 que vão entrar em campo. Ninguém sabe.
1: Ninguém sabe.
2: Não é? Não tô falando para o achismo. Não. Eu quero saber se tu sabe os 11.
1: Ninguém sabe porque não tem um time clássico definido.
2: Porque
1: não como
2: tem
1: a gente
2: jogador
1: sempre,
2: legal.
1: Como a gente sempre teve, né? O Brasil chegava, tu já sabia.
0: Vamos lá. Seleção,
1: é Tafarel,
2: quem é o goleiro?
1: Carlos,
2: quem é o goleiro?
0: Seleção base dessa Copa do Mundo. Pode ser
2: dessa,
0: que mude
2: vamos
0: hoje.
2: Vamos ver. Não, pode mudar.
0: A base. Vamos lá. Alisson.
2: Tá.
0: Danilo, Marquinhos. O Gabriel Magalhães e o...
2: Gabriel Magalhães
0: e
2: era aquele.
0: E Alexandre. Casemiro, Bruno Guimarães e Paquetá. Aí vai Luiz Henrique, Rafinha e Vini Júnior.
2: Então,
0: Rafinha, Matheus Cunha... Quer dizer, começou com outro atacante contra o Marrocos,
2: não, mas eu estou
0: né? Eu não lembro nem o nome.
1: Isso. Sim, é o Igor Thiago.
0: Que foi muito mal.
2: Igor Thiago. Inacreditável.
0: Muito mal.
2: Isso, cara.
0: E o Vini Júnior.
1: O Igor Thiago, por mais que ele possa nos calar durante a Copa, não é nome de artilheiro.
2: Não, é de comunicador de rádio às 6 da manhã.
1: Isso, sou o Igor Thiago, estou chegando na comunicação.
2: Isso, bom dia.
1: Bom dia,
2: vamos
1: Igor
2: agora
1: Thiago com você. Estamos chegando.
2: Eranger, vamos tocar um sucesso lá dos anos 80. Isso. Igor
1: little,
2: Thiago por aqui.
1: Respect.
2: Dá uma ligadinha para mim.
1: É por aí. Mas tem mais jogos interessantes.
2: Depois vem Matheus Henrique.
1: Além da Escócia e do Marrocos, antes do Brasil, jogo que a gente precisa ficar ligado, né? Empatezinho é bom nesse jogo que ninguém se destaca, né, Calheiros?
0: Claro. É? 1-1 tá bom, Marrocos
1: e
0: Escócia.
1: Amanhã a rodada começa. Na verdade, hoje é meia-noite já, né? Tem Turquia e Paraguai.
0: Você vai ficar esperando para assistir esse jogo?
1: Eu tô vendo tudo que eu consigo até a hora de dormir.
2: Depende da esposa e da filha. Sim. Porque se a filha dorme, o Porã aproveita para transar. Caso ela não durma, o Porã fica acordado e aí ele vai
0: hoje
2: ver o jogo.
0: Hoje a gente está em público.
1: Não, por
2: tudo
1: favor.
2: Gira
1: não
2: em torno da filha.
0: Mundo
1: não me vergonha aqui no
2: mas a verdade é essa. A vida do Porã é assim, ó. Se a filha dorme, ele tem sexo. Isso. Se ela não dorme, ele fica acordado fazendo o que tiver acontecendo.
1: Mais
2: né?
1: Aí
2: pouco
1: mais ou
2: importa.
1: Assim.
2: Pode ser ouvir disco, pode ser ver futebol. Pode ser pegar onda.
1: Como tem Copa do Mundo, ver futebol.
2: Exatamente.
1: Né?
2: Nesse momento já é alguma coisa.
0: Muito bom.
1: Mas vai ter hoje à meia-noite, ainda tem Turquia e Paraguai. E amanhã, Holanda e Suécia. Jogão,
0: jogaço,
1: hein?
0: Jogaço. Jogão. Jogaço.
1: Tem favorito nesse jogo?
0: Cara, eu
1: leve favoritismo.
0: Acho que Holanda. Leve favoritismo para Holanda.
1: Amanhã também tem a Alemanha contra a Costa do Marfim.
0: Alemanha...
2: Será que tem alguma mulher com o nome de Holanda?
0: Para mim, a Alemanha vai ser assim a seleção dessa Copa aí. Vai chegar à semifinal, no mínimo.
1: Tá bom. Então tá, daqui a pouquinho a gente faz um giro com todo mundo que tá nos QGs da Atlântida, espalhados por Santa Catarina. Quer já fazer?
2: Não, eu posso fazer um giro, tu quer?
1: Ah, pode fazer um giro aqui com o pessoal aqui. O giro da Copa com o Mr. P. Pra quem não tá acompanhando na live, ele fez um giro em torno de si mesmo. Vamos fazer o seguinte, vamos falar de Atlântida Celebration antes de entrar, antes de fazer o giro com a galera das praças. Vamos falar de Atlântida Celebration porque tá chegando a hora. Tá chegando a hora. 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Você é presença confirmada no Atlântida Celebration, né, Careca?
0: Sim, para surpresa de muitos, né, quando eu apareço nas lives, mas estarei mais um ano lá, com certeza, e dessa vez credenciado, né?
1: Credenciado.
0: É, para não precisar pedir convite para Helena.
1: Já falaram para ele, Helena? Não falaram ainda para ele. Não, mas ele vai ter um...
0: Ah, não, eu tô com o Edu agora.
1: Vai ter uma pulseirinha totalmente VIP.
0: Não, eu tô com o Edu Ferreira, do nosso time de eventos lá da NSC, e eu vou com ele, inclusive, pro evento, pra não correr nenhum tipo de risco.
1: Pra tu poder beber e voltar tranquilamente.
0: Mas esse ano não vou compartilhar...
1: Os camarins.
0: Não, dos artistas.
1: Os artistas.
0: É, dos artistas não.
1: É porque ano passado eu vi que teve um momento que tu desapareceu.
0: E não apareci mais.
1: Teve um momento de desaparecimento.
0: É, minha namorada foi até embora, ficou brava comigo.
1: É mesmo?
0: Foi.
1: Não,
0: foi.
1: Esse ano a gente vai evitar
0: isso. De Uber.
1: Mas tu vai ganhar a pulseira mais VIP do evento, então, pode ter certeza.
0: Mas feliz.
1: 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Faltam 15 dias, passou tão rápido. E daqui a pouquinho já tem
0: Esse
1: o Atlântida
0: foi ontem, né?
1: Celebration. Parece que foi ontem que a gente lançou, parece que foi ontem o do ano passado.
0: Sabe que a galera do Lagum vai chegar durante a semana, velho.
1: Ah, mas você não sabe de nada, Luciano. Não sabe de nada, inocente. A gente já pode anunciar, Helena? A gente já pode anunciar?
0: Mas eu não falei que ia na rádio. Eu disse que eles iam chegar sempre porque eu sou amigo do Ricardo Chantilly.
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2: Ah, que legal.
1: Vai ser no dia 29, sem ser essa segunda, na próxima. Vamos fazer um ao vivão com o Lagum.
0: Que legal.
1: Pertinho do Celebration.
2: Na semana do Celebration.
1: Praticamente na semana do Celebration.
2: Não, praticamente não, sim. Sim,
1: na semana do Celebration.
0: Sabe por que eu fiquei sabendo?
1: Tu tá meio chateado de estar aqui hoje, porque tu tá sido agressivo comigo desde que
0: cortando o programa.
1: Só um pouquinho, Calheiros. Vou abrir um parênteses aqui pra nós discutir a nossa relação. Tá tudo bem, amor?
2: Não, eu tô me sentindo deslocado. Por quê? Como tu tá de frente pra câmera, eu e o Calheiros estamos nas pontas, quando tu fala com ele, tu dá as costas pra mim. E aí eu fico participando,
1: e aí
2: entendeu?
1: Tu olha a minha careca e fica pensando, porra, tá ficando careca.
2: Aí
1: porra,
2: tá tu ficando sabe careca. Que desvia
1: isso
2: minha atenção.
1: Desvia tua atenção, entendeu? Claro, eu entendo.
0: Mas olha só,
2: agora, por exemplo, tu conversou comigo, o Calheiros estava vendo as tuas costas.
0: Não, mas não me incomoda.
2: E não, o problema é teu, isso aí não... entendeu? Que bom que não te incomoda.
0: É que sabe o que é o Pi?
1: Ele é
0: aquele
1: possessivo.
0: Cara na transmissão do show do intervalo que tem que ficar assim, ó.
1: Isso.
0: Sabe? É, quase dando cabelo. Olha pra mim,
1: olha
0: fala
1: pra
0: comigo.
1: Mim, olha
2: é
1: pra
2: verdade,
1: mim.
2: É verdade.
0: E de tarde, Natan, quando a gente tá naquele momento relax no sofazinho e o Pi tá falando alguma coisa, por algum motivo você olha pro outro lado.
2: Acabou.
0: Ele para de falar.
1: Ele não pode.
2: Paro, me irrito
1: profundo. O Pi tem um problema muito grande, assim, com possessividade.
2: Não é possessividade. Aí o Calheiros definiu melhor. É o olhar.
1: Tem que ter contato visual contigo.
2: Exato.
1: Pô, tu sabe que eu até esqueci de botar essa pauta vai ficar para um próximo programa, que eu tava vendo um estudo que as pessoas estão cada vez menos, a nova geração principalmente, que atravessou a pandemia, as pessoas cada vez estão estabelecendo menos contato visual.
0: Total.
1: E perdendo algo que é genuinamente humano, né? Porque esse nosso relacionamento agora, que é dado muitas vezes através das telas, tá fazendo com que a gente perca essa coisa de pum, olhar no olho, né? E isso tem acontecido.
2: Aí, por isso.
1: E tem uma outra... E de encontros presenciais, de abraços, de toque.
2: Como é que eu não vou estar em crise? É isso.
1: É claro. Tu tá sentindo falta...
0: Aí eu tô com o Pi. Eu tá sou o cara falta que preciso, do calor, mano. Claro. Preciso do...
1: Eu também.
0: Eu faço críticas, às vezes, lá na empresa, para muitos colegas.
1: Você vai falar dos bastidores da nossa bastidores, empresa?
0: Não, o que acontece? O cara tá a 7 metros, não é isso. Aí ele quer tratar as coisas contigo pelo WhatsApp.
1: Não.
0: Vai até lá e fala comigo,
1: desce aqui,
0: cara.
1: Vamos conversar.
0: Eu quando quero falar com alguém, eu vou até qualquer sala e converso com
1: a verdade.
0: Pessoa.
1: E você faz o seu circuito nas salas
0: claro,
1: da empresa.
0: Claro, e principalmente
1: eu
0: na
1: sei. Atlântida. Você faz a ronda.
0: A ronda
1: do Calheiros. A gente olha, ó, 9:30, o Calheiros não apareceu ainda.
0: Não, esse é o horário sagrado do café com o PT.
1: Será que aconteceu
2: alguma
1: coisa?
2: Uma outra experiência que vocês devem estar vivendo. É o meu caso. Eu hoje vivo sozinho.
1: Por quê? Eu preciso de um companheiro.
2: Mas vocês devem estar vivendo isso. É. Vocês estão na sala, a esposa no quarto, ou o contrário, e daqui a pouco vocês estão conversando dentro de casa, em peças diferentes, pelo WhatsApp.
1: É, acontece. Não.
0: E quando você vai pro quarto e a esposa vai pra sala? E quando isso. Você volta pra sala, a esposa vai pro
2: isso.
0: Quarto?
2: Isso, aí tu pergunta no WhatsApp, onde é que tu tá?
1: Mas esse não era o foco é que já anunciamos, teremos Lagoon ao vivo no dia 29 de junho no Shopping Itaguaçu, vai ser um programa com Lagoon, não vai ser um show da Lagoon, vai ser um programa onde Lagoon vai tocar uma ou outra música ali no formato acústico e vai bater um papo comigo com o Mr. P, dia 29 de junho no Shopping Itaguaçu, este nosso apoiador do Atlântida Celebration. Agora sim, Ricardinho, tá nos ouvindo bem aí, Ricardinho? Ricardinho tá no estúdio? Fazendo
2: crack, tá boletim.
1: A crack, operação
3: desse tá na escuta, tá na escuta.
1: Tá tudo bem aí, Ricardinho? Vamos fazer um giro com a galera nas praças aí no Torcida SC. Vamos chamar primeiro o Gercinho, que tá em Joinville. Toca a vinheta aí pra nós e vamos ouvir o Gercinho.
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5: Meus lindos, tudo bom, Pi? Tudo bom, Porã? Boa tarde pra vocês, pra galera curtindo o Desprogramados, pra toda a Rede Atlântida em Santa Catarina. Seguinte, bora falar de torcida? 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Eu fico por aqui, 9:30 da noite é o jogo, bora lá, Brasil 3, Haiti 0, nossa primeira vitória na Copa do Mundo. Valeu, Pi, valeu, Porão, um abraço, queridos amigos aí do Desprogramados, toda a galera na Rede Atlântida em Santa Catarina. Falou!
1: Muito obrigado, Gersinho Gerson Júnior, direto do nosso QG em Joinville, torcida SC por todo o estado. Nós estamos aqui no Top Market Floripa, a galera tá começando a chegar aqui, mas nós vamos, continuamos o giro da torcida SC. Tá.
2: Não, eu queria não só dar um abraço pro Gersinho e toda a turma, mas também exaltar e enaltecer TT Trevisol.
1: Que fez as vinhetas. As vinhetas, a abertura do
2: global,
1: Torcida SC, né? Não.
2: Global.
1: Isso aí não é
6: jogo. E organizou todo o giro.
1: Organizou tudo.
6: Distribuindo o jogo para contemplar todas as nossas regiões.
1: TT Trevisol na organização, na coordenação de Rede Atlântida Santa Catarina está presente aqui, mas ele já está no
6: não
1: seu
6: quer
1: happy
6: dar
1: hour.
6: Oi aqui, né?
1: Não, ele já está no seu happy hour, ele já está liberado para tomar uma coisinha, então deixa ele ali. Só toma uma coisinha que não entra no ar. Tomou uma coisinha já não entra no ar, porque pode falar o que não deve, entendeu? Então a gente prefere preservar o nosso colaborador.
6: Aqui os três passam no bafômetro.
1: Aqui passa todo mundo. Vamos agora ouvir como é que tá o clima em Balneário Camboriú com a Edna Ferretti. Vamos ouvir a Edna, bota aí pra nós.
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1: Muito bem, Edna Ferretti. Legal demais, galera. Espalhada toda a nossa rede Atlântida Santa Catarina, espalhada nos QGs do Torcida SC.
2: Espalhada.
1: Cara, concentração geral para o jogo do Brasil logo mais à noite contra o Haiti. Fala, Calheiro.
6: Olha só, fomos a Joinville, no Luna Park, fomos agora a Blumenau?
1: Não, a Balneário.
6: A Balneário, que...
1: Balneário Camboriú.
6: No PZ Mall, né? Isso. E a gente... Deixa eu bater aqui, cara, todos os nossos QGs
1: Isso
6: pra
1: é
6: galera...
1: Importante.
6: Quem tá nos ouvindo aí em outras regiões, de repente, pô, também queria curtir, né? Cadê a Helena?
1: A Helena já foi, hein? Já foi?
6: Porque
1: ela tem seus compromissos.
6: Então tá, peraí que Helena... deixa eu pegar aqui a lista.
1: Pra quem não sabe, a Helena, sempre citada nas nossas transmissões, é a nossa coordenadora de comunicação, marketing, aqui ela tá sempre ouvindo
6: os
1: nossos projetos.
6: Estamos em Florianópolis no Top Market, é o QG oficial em Floripa, do nosso Torcida SC. Já demos um giro pelo PZ Eco Mall em Balneário Camboriú com a Edna. Já fomos ao Una Park em Joinville com o Gersinho. Agora, quem está em Chapecó pode se concentrar no saudoso boteco.
1: Boa!
6: Quem está em Lages, Mercado Público. Quem está em Criciúma, Seu Bragança. E quem está em Blumenau, Praça Patagônia. É lá que vai rolar a festa. Torcida SC corre o risco até de aparecer ali no show do intervalo. Por que não? Estamos espalhados também,
1: verdade.
6: Com vivos, prontos para qualquer momento participar das transmissões da seleção brasileira.
1: Muito bem, Luciano Calheiros. E falando nisso, agora a gente vai diretamente para os Estados Unidos para saber da Fernandinha Moro como é que tá o clima agora antes do jogo do Brasil na Copa, diretamente da Copa do Mundo. Vai daí, Fernandinha.
8: Sextou, meus amigos. Tudo bem? Muito boa tarde para vocês. Ó, é isso aí, sextou, buzinaço. Tô chegando agora na estação de trem na Filadélfia, porque hoje é o dia Brasil e Haiti, segunda rodada da fase de grupos da Copa do Mundo. Brasil precisando de uma vitória. Estamos por aqui, poucos torcedores brasileiros no trem que nós pegamos aqui para Filadélfia, mas muitos torcedores brasileiros, torcedores catarinenses já estão aqui na Filadélfia. A gente acompanhou pelas redes sociais, inclusive, muitas imagens, né? Bonitas desde ontem do festeirê, porque brasileiro, sim, meus amigos, brasileiro sabe fazer festa, né? A gente sabe fazer festa, então reunir festa e futebol numa Copa do Mundo, ninguém faz melhor, né? torcedor brasileiro já está por aqui na Filadélfia para apoiar a seleção brasileira hoje à noite. A seleção chegou por aqui ontem à tarde já, ontem no final da tarde, o técnico Carlo Ancelotti, também o zagueiro Gabriel Magalhães, deram entrevista de imprensa, falaram que, inclusive assumiram, viu, que a seleção brasileira não jogou bem, não jogou tudo que poderia ter jogado na estreia, naquele empate em 1-1 com o Marrocos. Hoje enfrenta o Haiti, teoricamente, vamos aqui, né, obviamente falar sobre isso, o adversário mais fraco do grupo, né, então a expectativa do torcedor, tenho conversado com o torcedor aqui, e aí, palpite pro jogo, tá todo mundo de 3-0 para cima, tá? Uma expectativa bem positiva, mas o fato é que o Brasil realmente precisa fazer saldo de gols no jogo de hoje para pensar em ser primeiro do grupo, né? Depois tem a Escócia na próxima quarta-feira para fechar a fase de grupos. E aí, enfim, por isso o jogo de hoje é importante, até para dar confiança também, né, para a seleção brasileira e pro torcedor que está acompanhando com muito perrengue a seleção brasileira, porque por conta da logística, né, tudo é muito distante aqui nos Estados Unidos, a Copa acontece em 3 países sedes, né, além daqui também Canadá e México, e é isso, a gente segue o caminho da seleção brasileira, esperamos que o caminho do Hexa, né? Bora lá, até mais, pessoal!
1: Muito bem, Fernanda Moura, diretamente
2: muito bem.
1: Estados Unidos, nesse pré-jogo da seleção brasileira.
2: Ah, 20-6 já, contagem regressiva.
1: Já é 20-6.
2: 20-6, então, contagem então tá na hora regressiva.
9: 9:30 o jogo, né?
1: Não, aí é. O 9:30. Jogo é 9:30, mas agora é 20-6 e a gente precisa urgentemente fazer o show do intervalo, mas antes disso, Ricardinho, solta a vinheta aí dos patrocinadores do Torcida SC, vamos pro show do intervalo e já voltamos diretamente aqui do Top Market Floripa, onde já estamos no esquenta para o Jogo do Brasil, desprogramados ao vivo aqui no Torcida SC.
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10: Beijo do gordo, tamo de volta, Desprogramados na Atlântida. Nosso artista estava circulando por aqui pelo Top Market.
11: Fazendo relações, né, Borão?
10: Relacionamento é o teu forte.
11: Sempre foi.
10: Postamos no nosso Stories, aqui registrado por TT Trevisol, o nosso artista...
11: Nosso
10: artista mostrando suas novas habilidades, porque ele estudou na escola de múltiplas habilidades.
11: Exato. E
10: garantiu aqui, a janta.
11: E quero aqui registrar que esta habilidade de malabarismo com três bolinhas, três limões, três laranjas, três ovos, foram aprendidas.
10: Ovo é mais difícil.
12: Mas você faz com ovo cozido ou ele cru?
11: Tanto
12: porque
11: faz.
12: Se cair, o cozido é mais seguro.
10: Teve que limpar muito a cozinha da mãe.
11: Não. E foi um aprendizado que trouxe do meu tio Enio.
12: Não foi do avô.
11: Não foi do avô.
12: Porque pode ter te inspirado
11: irmão
12: também,
11: irmão do,
12: né?
11: Avô. Irmão do avô. Porque, um dos irmãos preferidos do meu avô.
10: Ah, era o tio avô.
11: Tio
12: malabares com isso, ovos, de repente a visão isso te inspirou a treinar, né?
11: Exatamente. Eu não vou muito contar a história desse
12: de novo,
11: meu tio.
12: Não. De novo, não.
11: Não, eu não vou contar a história do meu tio, que só no stand-up eu posso contar essa.
10: Quando é que vai ser o teu stand-up? Tirou do dia da final
11: Tirei
10: da Copa?
11: Tirei o dia da final da Copa.
10: Quando é que vai ser? Temos data nova?
11: Não temos ainda nova.
10: Ainda há a revelar.
11: Sabe qual foi a outra possibilidade que me deram? Porque, só para explicar quem está nos ouvindo, estava marcado meu stand-up no Floripa Comedy e casualmente percebemos dias atrás, através do Calheiros, inclusive, que é o dia da final. Achamos melhor tirar. E aí veio a proposta do empresário: tem uma nova data, se tu quiser. Qual? O dia do meu aniversário, eu disse, não só por
12: isso. Esse não.
10: Daí não.
11: Ah, olha, uma hora é a final da Copa, outro meu aniversário.
12: Mas e que dia que ficou?
11: Não ficou ainda.
10: O dia do aniversário
12: será anunciado o dia.
10: Porque não é qualquer aniversário, o nosso artista vai fazer 60 anos. Nosso artista fará 60 anos. Agora, com um corpinho de 42.
11: Um velho artista.
10: Artista sim, velho não. Aê! Tá muito bem.
11: Muito obrigado.
10: Tá muito bem,
11: sim,
10: tá bem demais.
11: Não, eu tenho acreditado em mim.
10: Não, eu percebo.
11: Hoje eu estaria... Como é que eu tô hoje, Calheiros? Assim?
12: Bem.
11: Mas assim, não remete a nem... Ontem era o Oasis. Hoje...
12: Ah, ontem era o Noel Gallagher.
11: Sim, hoje tá... Eu não estaria... Eu sei. Hoje eu sei. Eu vou ficar de pé pra ti, Calheiros.
12: Sim.
10: Tá. Bota aí o chapéu da Copa. Meu Deus.
12: Para quem?
11: Jamiroquai.
12: Ah, Jamiroquai.
10: Jamiroquai, claro.
12: Jamiroquai.
10: Jamiropi.
12: Atração confirmada no Rock in Rio.
10: Exatamente. Ah, vai tá fazer aí, show ó. Em São Paulo também. Nós estamos ao vivo aqui no Top Market Floripa. O desprogramado está sendo feito daqui e para todo o estado de Santa Catarina. E a nossa live ali no canal do YouTube, no canal Desprogramados. Ontem pedimos para que Jairo Bauer mandasse um áudio sobre o assunto Sim. do tema de ontem, que era um assunto
11: delicado
10: para a gente falar aqui agora, não tem nada a ver com a Copa do
12: e
10: Mundo,
12: você vai colocar
10: mas
12: o doutor?
10: Ele mandou, não, vamos guardar para segunda-feira os áudios de Jairo Bauer, ele dá uma recomendação geral para as pessoas e uma recomendação direta para Mr. P, então segunda-feira nós vamos retomar o assunto do programa de ontem com o especialista doutor Jairo Bauer. Agora, como eu vinha dizendo, nós estamos no Top Market Floripa, que é o QG da NSC, da torcida SC aqui em Floripa, o pessoal já está movimentando o espaço, tem o jogo dos Estados Unidos rolando no telão. Quanto que tá lá?
11: 2-0.
10: 2-0 pros Estados Unidos.
12: Quase gol da Austrália agora.
10: Daqui a pouquinho, 7 horas da noite, tem a Escócia contra Marrocos e às 9h30 tem o Brasil contra o Haiti. Vamos fazer o placar do bolão aqui de cada um?
12: Vamos.
11: Vamos.
10: Vai, começa, Pi.
11: Ah, começa comigo, não, começa. Mas antes uma observação que veio na minha cabeça. Ah. Cara, eu já vivi várias edições da Copa do Mundo com várias esposas diferentes. Que legal isso, cara.
10: Isso é importante.
11: Essa é uma experiência interessante,
10: né, cara?
11: Não,
10: é legal. E agora a primeira Copa solteiro.
11: A cada duas Copas eu troco de esposa. A cada duas é interessante Copas. Isso, cara. Entendeu? De duas em duas Copas, na terceira eu
10: esposa
11: troco.
10: Esposa nova.
11: Legal,
10: então em breve
11: né,
10: vem uma nova esposa.
11: Bem provável que sim, porque tem o intervalo de uma Copa solteiro.
10: Isso.
11: São duas Copas, uma Copa solteiro, duas Copas com uma nova esposa, uma Copa solteiro, duas novas Copas, uma Copa solteiro, então nas próximas duas outra esposa.
10: Isso é importante.
11: Obrigado.
10: Muito bem, muito bem.
11: Palpite para hoje?
10: Palpite para hoje, Mr.
11: Um medíocre 2-1.
10: 2-1. Não tá acreditando muito.
11: Não, e eu tô dando um gol pro Haiti que eu não sei como vai acontecer, mas eu disse.
10: Eu dei um gol pro Haiti também. Eu botei 4-1 no bolão.
12: Botou 4-1?
10: Botei 4-1. Porque botei essa, acho que essa seleção do Brasil, ela toma gol.
11: Tá,
12: eu botei 5-0.
11: 5-0. E posso abrir um parênteses?
10: Abra.
11: Não se surpreenda se tivermos um empate hoje.
10: Ai, ai, ai.
12: Eu
10: ai.
12: Acho que não, hein?
10: Ao contrário do que tá todo mundo pensando. Ah, assim, ó, eu vi o primeiro jogo do Haiti contra a Escócia.
11: E aí, como é que foi?
10: O Haiti jogou bem. O Haiti jogou bem. O Haiti não é bobo. Não tem mais bobo no futebol,
11: não
10: né, galera?
11: Não, não, não, o único bobo é o brasileiro que acredita nessa
10: seleção.
11: Acredita
10: no Neymar.
11: Isto!
10: TT Trevisol tá lá longe. Quer arriscar um placarzinho pra hoje, TT? 3-1 pro Brasil.
12: 3-1.
10: 3-1 pro Brasil. TT Trevisol tá ali. Lacerda, quer arriscar um placarzinho? 2-0 pro Brasil. Nossa equipe técnica aqui, o Leandro Lacerda. Já vamos agradecer a nossa
11: e equipe. E o Ricardinho, técnica. Quer
10: Ricardinho,
11: apostar?
10: Ricardinho, quer apostar um placar para hoje?
9: 3-1.
10: Ricardinho, 3-1 Brasil. Então tá, muito bem. Todo mundo fazendo seus placares, mas tem uma... Eu fiz uma leitura ampla do ambiente, do pré-jogo. Digamos que 87% das pessoas estão falando que vai ser goleado.
11: E falando em leitura, goleado. De ambiente, etc., eu quero sugerir para quem nos ouve agora, quem nos assiste pelo YouTube, que compareça para torcer em lugares como está acontecendo hoje aqui no Top Market, em Floripa, e nos outros Sim. QGs da torcida EC, porque a melhor coisa na Copa do Mundo é estar rodeado de pessoas na torcida.
10: Verdade.
11: Porque é meio... Claro que se tiver em casa com amigos, etc., ok. É legal pra caramba. Agora, você que tá meio na dúvida, não sabe onde ir, porque não quer ficar sozinho, ou só duas pessoas, venha, se aglomere, porque é muito legal.
12: Que vai ter
11: muito.
12: Gustavinho, né?
10: Aqui a festa tá garantida daqui a pouquinho. Cantor Gustavinho, é pagode. Até as 9h30 aqui a galera vai tocar. A galera já tá quase pronta aqui, ó, pra fazer um som. Começam às 6 e vão até a hora do jogo do Brasil. Então vem pro Top Market Floripa ou então em qualquer QG do Torcida SC espalhado por Santa Catarina. Vamos encerrar? Vamos encerrar?
12: Vamos, né? Tá na hora.
11: Vamos fazer uma dancinha no encerramento?
12: Não, você faz a
11: não,
12: sua
11: é
12: dancinha.
11: Óbvio que não, eu tô falando isso porque
10: antes
11: eu não quero fazer.
10: No Instagram. Antes de fazer a dancinha, deixa eu te convidar pra aproveitar o fim de semana. 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Fala aí, Calheiros.
9: Olha aqui, Porã. Mostra aí pra galera da live. Quem vier ao Torcida SC, seja qual for o nosso QG, em qualquer cidade de Santa Catarina, temos brindes, hein?
10: Tem brindes.
9: Chaveirinho com apito.
10: Tem
9: a cornetinha. Essa cornetinha é legal. Só pra legal. Aí. Só pra aí. Só pra não, aí que é legal.
10: Só pra você.
9: Tá,
10: só
9: então
10: pra
9: aqui,
10: você.
9: Ó.
10: Só pra você.
9: Pera aí.
10: Vai lá.
9: Pera aí.
10: Tem o Aclins, ó.
11: Porã, tu legal. Ficou legal.
10: Não, não tome na minha cabeça.
11: Não, tu ficou bem, Porã.
10: Aqui. É. Meu Deus, essa corneta aí não pode cair na mão da minha filha.
9: Tem o baldinho de pipoca aqui, quiser botar um gelinho, tem o porta-copo.
10: Legal demais.
9: Bem legal, vários brindes. E aqui o óculos, bota o seu óculos.
10: Bota aí o teu aí, bota aqui, aí, ó, bota aí.
11: Ficou muito legal, ficou
10: muito
11: cara.
10: Bem.
11: É, eu fiquei muito, bem,
9: o Poré amarelo. Lá.
10: Venha para o QG da Torcida SC, seja aqui em Floripa, no Top Market ou em todos os outros espalhados por Santa Catarina. 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A gente volta na segunda-feira às 5 da tarde. Obrigado, Ricardinho. Obrigado, Leandro Lacerda. Obrigado, produção aí. Marina Soares e também Yuri Lange, que está lá no comando da live. Mr. P, Luciano Calheiros. A gente volta segunda. Vai, Brasil!
11: Opa!
10: Valeu!

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4: Olá, muito bom fim de tarde, bom início de noite de sexta-feira, bom início de fim de semana para você, amigo querido, amiga querida, ouvintes do Pretinho Básico. Estamos chegando às 6:06 para fazer mais uma horinha feliz aqui na programação da maior rede de rádios do sul do Brasil. 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
4: É, que tá rolando umas paradas aí que tu não tá ligado.
6: Não, hoje começaram a rolar alguns nomes suspeitos de onde tu poderia estar, mas
4: tudo bem. Não, mas deixa assim, fica tranquilo. Qualidade, nego velho.
6: Aí, meu querido, fala com calma.
4: 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Muito bom fim de tarde, Léo Oliveira.
7: E aí, Alejandro, tudo certo, meu irmão?
4: Tudo lindo e maravilhoso. 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
6: E Alexandre, bom fim de tarde.
4: Yeah.
6: Tudo certo?
4: Tudo bem?
6: Tudo lindo,
4: tudo
6: cara.
4: Tudo lindo, tá muito bonito com esse moletom amarelo aí da CBF.
6: Temáticos já, né?
4: Muito pronto, bonito, mas ficou legal em ti essa cor aí, cara. Pô,
6: obrigado.
4: Parabéns, bonitaço mesmo. 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
8: Casa tá um brinco. Boa tarde, boa noite.
6: Atrapalhou.
4: A desestabilizada inicial. 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
9: Fala, Alexandre, boa tarde.
4: Muito bom fim de tarde também para Leandro Bortolatti, que está nos Estados Unidos.
10: Alô.
4: Fala, Lelê, como é que tu tá, irmão?
10: Boa tarde, Alexandre, boa tarde, Pretinho Básico. São 17:08, 28 graus aqui na Filadélfia, estado da Pensilvânia. Eu estou exatamente ao lado de uma das portas, de um dos portões do Philadelphia Stadium, o colossal Philadelphia Stadium, um estádio gigantesco, um estádio de futebol americano, né? Mas que hoje vai receber um jogo da Copa do Mundo. Para quem tá vendo na live do Pretinho, atrás de mim, uma fila que já se forma, os portões ainda não se abriram, mas é uma fila de muitos brasileiros, muitos haitianos, muitos mesmo. E olha só, Alexandre, que interessante, os haitianos, pelo menos os dois que eu conversei no programa anterior ali no Vibe Copa, extremamente confiantes na possibilidade de um resultado positivo do Haiti perante a seleção brasileira, algo que eu confesso,
4: o Brasil não assusta mais ninguém, Lelê.
10: Pois é, mas é que...
6: Quando, assusta o brasileiro mesmo.
10: Tu chega na hora aqui e conversa com os caras, realmente é. Mas é impressionante aqui, cara, sabe? É um complexo esportivo gigantesco. Do lado aqui, eu tô falando aqui de uns 300 metros do lado desse estádio aqui, nós temos um estádio de beisebol, que deve caber, sei lá, mais umas 40, 50 mil pessoas. E atrás da câmera que está montada aqui, nós temos um ginásio coberto, que é onde joga o time de basquete da Filadélfia, aqui o 76ers.
8: Está num complexo esportivo, Lelê.
10: Exatamente, um complexo esportivo literalmente de primeiro mundo, né?
8: Na Filadélfia.
10: É absurdo, realmente. Então, tô por aqui, Alexandre. O que precisar de mim, tô aqui, porque, como eu disse, tem haitianos, tem brasileiros, tem muita gente aqui pra gente conversar. Faltando, são 2:20 para o jogo aqui, né? É isso? 3:20 para o jogo, né? 9:30 da noite aí, 8:30 da noite aqui. Beleza, Lelezinho? Fica por aí que a gente vai te ativar daqui a pouquinho. Bom fim de tarde, Ivan.
7: E aí, Alejandro?
10: Como é que tu tá?
7: Eu tô bravo com o Leandro.
10: Mas por quê?
7: Ah, dá-lhe um socão no haitiano desse aí.
10: Mas por quê?
7: Ah, não fode que vai ganhar do Brasil. Nós perdemos pro Haiti e fechamos as fronteiras.
8: Ah, não fala isso.
7: Não.
10: Tu vai lá fechar as fronteiras se nós perdermos.
7: Não, Leandro, dá num aí, Leandro.
10: Desculpa. Porra. Aqui deu um cortezinho... Deu um cortezinho bem na hora que ele falou que tava bravo. Por que, que ele tá bravo?
7: Porque tu tá deixando os haitianos montar em ti.
10: É que eu sou educado, né, cara? Eu tô aqui.
7: Manda merda.
10: É que assim, ó, deixa eu te explicar uma coisa, tá, Ivan? É que a Copa do Mundo. Ela é outro clima, assim, sabe? É outro clima. Tirando uma meia dúzia que tá sempre fazendo confusão, as torcidas, elas chegam juntas. É uma querideza entre ambas as partes, assim. A torcida do Marrocos já tinha sido assim. Olha só, quer ver, ó? Hey, guy, come on.
8: Pega com a mão mesmo, Lele. Com a mão.
10: Come on, let me show you to live broadcast to Brazil. What's your name?
11: A-T-L.
10: What?
11: A-T.
10: From IT, obviously. Mm-hmm. What are you feeling about before this game?
11: Excited.
10: Excited?
11: Yeah.
10: Probably IT win Brazil tonight?
11: Yeah, 1-0.
10: 1-0? 1-0 IT? IT 1-0, então. Thank you.
7: Anote o fuck, meu irmão.
10: Esse é o sentimento.
7: Eles estão confiantes.
10: Mas Lelê, também não dá pra... Vão perder motivado. Mas Lelê, também não dá pra entrar querendo... Nós vamos tomar 5 do Brasil. Não dá,
8: claro.
10: Né,
8: claro. Até porque não vão tomar 5, né?
10: E na entrevista do programa anterior, também um deles disse que eles já estavam confiantes porque eles acham que foram roubados no jogo contra a Escócia. Teve um pênalti não dado pra eles. Então, se eles... Né,
6: são
10: eles empataram com a
6: Escócia. Não entendi.
8: Não, sou colorado. Tu vê só os colorados riram, né?
7: São roubados.
10: Bem, hein? Muito bom. Valeu, Lelê. 6:12. Antes de começar aqui, desfilar os destaques do Pretinho, meus amigos, eu quero fazer um pedido formal de desculpas.
8: Ah, mas tem um monte de e-mail falando de ti aqui, né? De novo, né?
7: Vai ter que pedir mais desculpas.
10: Olha só, cara, deixa eu falar. Na boa, deixa eu falar.
6: O Fetra não tá bem hoje.
10: Porque eu me perdi a 1 da tarde por tua causa, por causa dos colegas.
8: Não, vocês
10: me enfuneraram a fu. Eu fiquei puto com vocês e descontei na audiência. Na coitada, coitada no sentido de que não tinha nada a ver com isso. Sim, foi por tua causa. Se eu puder pedir pra vocês me darem um minuto só pra eu me desculpar do ouvinte aqui, eu vou agradecer.
8: Claro, mas que não pode.
10: Com a ouvinte. Porra, velho, na boa, mano. Clarice Correia. Ela escreve aqui pra mim dizendo: a minha vida não é uma merda, Alexandre. Eu quero dizer o seguinte, Clarice, me perdoa, de verdade, eu passei a tarde inteira mal com isso. Eu não viria ao programa hoje, eu vim justamente pra te pedir desculpas, porque eu acho que eu mereço isso. Eu mereço fazer este pedido de desculpas pra ouvinte Clarice Correia, que brincou comigo aqui. Ela escreveu o e-mail num tom e o e-mail foi lido no outro tom. Então, aí que
8: Não.
10: Mano.
8: Mano. Eu nem tinha lido o e-mail. Não,
6: tu
8: só
6: nem
8: você.
6: Sabe ler? Fala
8: eu nem tá.
10: O e-mail, como ela disse, foi uma brincadeira.
8: A Babi me ensinou, eu peguei o e-mail aqui.
10: Não, aí
8: eu
10: acho que.
6: Olha só,
10: eu gostaria só que tu não desvirtuasse, porque eu tô no meu pedido de desculpas ainda.
8: Só vai pra mim, tá certo?
10: Não, vai. Eu só tô no meu pedido de desculpas ainda. Eu quero pedir desculpas pra ouvinte do fundo do meu coração. Não era jamais, quem me conhece sabe, é uma merda dizer isso, quem me conhece sabe, mas eu preciso dizer, quem me conhece, sabe, eu não agrido a audiência, eu não brigo com a audiência, porque a audiência é a nossa amiga, né? Estamos aqui para eles. Então, Clarice Correia, me desculpa do fundo do coração, com toda a minha humildade, eu te peço desculpas por ter perdido a mão contigo no programa da UMA, certo? Não é pra aplaudir, palhaço!
6: Não, é só pra soltar.
10: Não é pra aplaudir, palhaço.
7: A gente achou bonito.
8: Sobrou pra mim, cara. Tu disse que eu li o e-mail de tal jeito. Eu nem sabia que falava o e-mail.
6: A gente se emocionou. A produção
10: foi pau no cu. O que eu quero dizer foi super pau no cu. O que eu quero dizer com isso, e não tô te culpando de nada, a culpa foi minha, é que ela disse que ela escreveu o e-mail como uma piada sobre o Discorama.
8: Sim.
10: E o e-mail não foi lido em tom de piada. Foi lido em tom de crítica. E foi isso que me incomodou.
8: Tá bom, tá bom. Beleza.
6: Eu tava de ouvinte na hora.
10: E aí?
8: Tá certo.
7: Vamos voltar
10: qual
7: a xingar
10: é o teu veredito?
8: O veredito foi uma brincadeira e tu sentiu. Não. Foi isso?
6: O que que tu quer que eu faça?
10: Não. Eu só quero dizer o que eu senti.
6: Não, tu
10: eu
6: falou
10: senti
6: tudo,
10: que
6: cara.
10: O e-mail foi lido de uma forma como uma piada sobre o Discorama.
8: Sim.
10: E o e-mail não foi lido em tom de piada. Foi lido em tom de crítica. E foi isso que me incomodou. Ah, foi isso.
8: Tá bom. Beleza.
6: Eu tava de ouvinte na hora.
8: Não, é.
10: E aí?
8: Tá certo.
7: Vamos voltar
10: aqui. Qual é o teu veredito?
8: O veredito foi uma brincadeira e tu sentiu. Não. Foi isso?
6: O que que tu quer que eu faça?
10: Não. Eu só quero dizer o que eu senti.

0: tinha nenhuma risada
1: não,
0: ali.
1: Não, não, para. Essa frase foi de jeito engraçado.
0: Mas eu também acho. Pra mim aquilo ali já
1: é uma piada. Eu não sei quem bateu no Fetter, mas peça desculpa pra ele. Tá,
2: essa frase é genial.
3: Aliás, quero falar e quero sugerir aqui pra nossa audiência um perfil no Instagram, que é o mais novo sucesso
2: do
3: Instagram.
2: Bater milzinho.
1: Arroba não sei quem bateu no Fetter.
0: Não, é esse. É o cara do cartaz.
3: É o cara do cartaz, exatamente. O cara do
1: hoje cartaz. Ele botou um cartaz do Nego Velho.
0: Ele bota toda hora.
3: O cara do cartaz do PB. Segue esse cara, porque ele não tem nada a ver com o Pretinho, ele é um cara de Manaus, ele nasceu e mora em Manaus, ele é só nosso ouvinte de Manaus, e ele criou este perfil a partir de brincadeiras que a gente faz aqui no programa, o cara do cartaz do PB. Segue que tu vai te divertir com esse perfil. Ele posta cartazes em inteligência artificial de coisas que são ditas aqui. Como, por exemplo, agora tu vai, cabelinho no zóio. Nego Velho 2007.
1: Muito bom, tô seguindo ele agora.
3: E ele bota a data aqui. Então segue lá, o cara do cartaz do PB.
1: O teu tava bom também.
3: O meu.
1: Antes dele postar
3: quem esse, bateu no Alexandre, que peçam desculpas. Correia, Clarice 2026.
1: Essa frase é muito rápido, gênia.
3: É maravilhoso.
1: É muito rápido. Maravilha. Hoje promete. 6
2: vamos
1: 16.
2: Voltar. Mas vamos voltar a xingar os haitianos.
3: Que tem outro aqui, ó. Que privilégio, Lelê. Man, que Mini privilégio. 2026.
0: Aí, Lelê, ó.
4: Ah, eu tô. Se não estou enganado, se a minha visão não me trai nesse momento.
0: Talvez ela
4: mas
0: te traia.
4: Eu vejo aqui, num outro ponto ali, conversando com figuras da imprensa, ninguém menos do que Dodd Sirena. O Homem Planeta Atlântida.
3: Olha que beleza.
4: O Homem Planeta Atlântida. Se tu quiser, Fetter, bota ele no ar.
3: Tenta falar com ele aí, claro. Ele deve ter ido aí ensinar os americanos a fazer evento.
1: Como entrar e sair do evento?
4: Isso. Aliás, tem uma diferença, cara. Tem uma diferença de como é que eu posso dizer assim, de restrição interna nesse estádio aqui pro anterior. Nossa, o outro era muito mais tranquilo. O trâmite nosso, mesmo com as credenciais e tudo aqui, o pessoal é bem mais. Ah, não, cara. Não é possível.
3: O que
4: vem
3: que
4: cá,
3: houve, Lelê?
4: Vem cá, cara. Não, vem cá, pelo amor de Deus.
3: Que houve, Lelê?
4: Não,
3: quem é, Lelê?
4: Cara, olha esse cartaz aqui, cara. Vem mais perto.
3: Pra
4: olha
3: quem
4: aqui,
3: tá
4: cara.
3: No rádio, Lelê.
4: What a privilege, Lelê!
2: Não é possível, cara.
0: Não é possível.
4: Cara, como é teu nome, cara?
0: Meu nome é Daniel.
3: Olha ali que beleza.
4: Vai, bota de novo aqui na tela. Eu vou até ajudar, eu vou segurar
1: tela
4: junto.
1: Tela cheia.
4: Tá?
1: Tela cheia,
4: Lelê.
5: What a privilege, Lelê!
4: Cara, qual é teu nome, velho?
6: Daniel
4: Cajado. Daniel, cara, da onde tu tirou isso aí? Cara?
6: Não, é ouvindo o Pretinho, né? Não tem como viver agora sem Pretinho mais, cara.
3: De onde é que onde é o Daniel?
6: Sou de Minas, mas vim de Maryland pra esse jogo.
4: Vim de Maryland pra cá. E como é que tu descobriu o Pretinho morando em Minas?
6: É, então, isso é engraçado, porque é os cortes do Instagram,
3: é,
6: né?
3: É, isso aí.
6: Aí a gente começou a ouvir os cortes do Instagram. Vai lá ver a ATL-TV, gosta tanto do Pretinho, que sou atleticano, mas não largo bola nas costas. Então, tipo assim, do nada...
4: Mostra pro Diverio o cartaz, aí.
5: What a privilege, Lelê!
3: Ah, muito bom.
4: Pô, velho, obrigado. Teu palpite pra hoje.
6: Ah, tem que ser pelo menos 3, né?
4: Pelo menos 3. Obrigado, cara. Obrigado mesmo pelo carinho. E olha aqui, Alexandre, já no embalo aqui. Eu falei que ele tava ali, o Diverio trouxe ele aqui. Dodd Sirena ao vivo aqui no Pretinho
3: mas
4: Básico.
3: Que beleza.
4: Como é que tá, Dodd? Tudo bem? Deixa eu botar os fones nele, Fetter.
3: Bota,
4: tu fala
3: bota o fone
4: ele.
3: Nele, por favor.
7: Bota o fone no Dodd.
4: Agora sim. É, meu
3: Dodd
4: querido
3: Dodd Sirena, querido. Foi aí ensinar a fazer os americanos a fazer evento, né, Dodd?
7: Não, aqui, na verdade, a gente vai aprendendo sempre na vida, né? Quer dizer, agora, impressionante aqui esse ambiente, né? Estamos falando agora com o Pedro Ernesto, né? Essa mobilização dessa forma que o brasileiro encara, né? Quando tem um propósito. Então, eu como brasileiro, gaúcho, falando agora aqui no Pretinho Básico, né? Fico aqui também dentro desse espírito todo de descontração, mas que a gente tenha também esse mesmo espírito para o que nós temos pela frente, o desafio das eleições, que a gente tenha como brasileiros um propósito, né, para estarmos todos juntos olhando para o nosso Brasil, né? Acho que isso é importante. Sei que o momento agora aqui é descontração, acreditar no nosso Brasil, acreditar que hoje, finalmente, a gente possa, né, dar a arrancada que a gente tanto deseja. E vamos em frente, né? Estou aqui, privilégio estar aqui com a minha família, né, com a convite aqui, e curtir esse ambiente todo.
3: Querido, tu é um querido, Dodd. Um abraço pra ti, boa sorte pra nós na noite de hoje, boa estada por aí.
7: Abração, Feta, abração a todos aí. Vamos lá, vamos com esse espírito.

0: Abração.
1: Abraço.
0: Abraço.
2: Coisa linda. Vamos dar aqui, Lelê. Agora a gente dá nos destaques do Pretinho Básico. Nosso aniversariante de hoje é Lauro Cavalcante Dumbra.
1: O Dumbra.
2: O Dumbra é analista de sistemas em Canoas, fazendo 35 anos.
1: É o Dumbra, não Dunga, velho.
2: Dumbra. O que que tu falou?
3: Capitão do Teatro.
2: Dumbra.
3: Pô, abracei ele, tudo até.
2: Sim, eu vi no vídeo. É Dumbra.
3: Grande Dumbra.
2: Parabéns, Lauro Dumbra, pelo teu aniversário, saúde e prosperidade. Casal é filmado fazendo sexo em roda gigante. Como a vista é linda da roda gigante durante festival de rock.
1: Ah, é bom.
4: Leicester, na Inglaterra, Leicestershire.
5: Ah, mas hoje tu foi, né? Botou as fotos, né?
1: Finalmente.
4: Mas é que eu embacei daí.
3: Não, só um pouquinho.
2: Mas aquilo não é um concerto de flauta doce?
3: É, de cor, não é doce.
1: Pode ser salgado.
3: De cor,
1: casal tava no download.
3: O casal não é lá de cabeçudo.
2: Um concerto de flauta.
4: O casal tava no Download Festival. E eles estavam esperando o show do Guns N' Roses.
3: Olha. Mas tem que ser animal mesmo.
1: É, assim, é o Engasgangue Roses.
4: Como todo festival que se
2: preza. Coisa melhor que o show do Guns N' Roses.
4: Tem uma roda gigante ao lado do palco. Né? Uma roda gigante ao lado do palco que chama a atenção de todo mundo. Então, como o casal estava em uma cabine...
5: Como?
4: Uma cabine transparente... Ele chamava a atenção, então o pessoal tava. No vídeo o pessoal vai dizendo: olha ali, eles estão abraçados.
3: Olha ali. Não estão abraçados.
4: Ele tirou a camisa.
5: Tá calor lá.
4: Olha ali. E aí lá pra cima, tu ouve no áudio. Ele puxou a calcinha dela pro lado.
5: Ah, não.
4: E aí eles começam a fazer amor.
3: Não. E
4: fazer
3: aí
4: amor.
3: Tu patifou.
4: Não. Essa gemidinha.
2: Ai, little father.
3: Não, a gemidinha ele se passou.
2: Ai, little daddy. Ô, Neto Fagundes, eu lembrei agora de um amigo meu. Que diz o seguinte: não vai achando que tu é invisível, meu querido.
1: Meu querido, às vezes o pessoal te enxerga, meu querido.
2: Não tem como não ser visto naquela posição ali, né, cara?
1: Não precisa nada aquilo ali.
3: Vai levando chumbo na
2: área. E aí o que aconteceu? Foram presos e
4: não,
2: pagaram...
4: Não foram, não foram? Não foram, porque as pessoas filmaram e colocaram nas redes sociais, mas as autoridades não viram. Então, nesse momento, o casal tá apenas famoso.
2: Tá bem.
4: Porque parecia nitidamente, de acordo com as imagens, um casal exibicionista.
1: Cara, talvez fosse essa a intenção, né?
4: Exatamente.
3: Ah, OnlyFuck.
4: Castelhano.
1: Cara, tem esses lances, cara. Ali em Libras tem muito isso aí, cara.
4: OnlyFuck.
1: O pessoal faz direto isso aí, mas sem a roda gigante.
4: Certo. Só na roda.
3: Na roda gigante, né?
2: É o sotaque do
1: Castelhano. A roda gigante.
4: Tem que ver esse lance, né?
2: Gigante.
4: Alexandre.
2: Pois não, Vini.
4: Não queria atrapalhar o andamento do programa.
2: Não, mas já atrapalhando.
4: Já atrapalhando.
2: O que tu gostaria de dizer
4: esperar um momento
2: de tão
4: certo.
2: Importante? Vamos ver.
4: Eu não tô conseguindo me escutar aqui. Eu aumentei muito o meu retorno.
2: E assim, ainda assim, não tá te ouvindo, Vini.
4: Então, achei que eu estava saindo, cara.
5: Todo cagado.
4: Achei que o Vini ia pedir demissão.
1: Fala agora, boa.
5: Olha
2: muito,
5: isso.
2: Não dá, assim é muito
4: baixado. Então, mas assim, agora tá ótimo, assim.
5: Baixaram teu microfone.
4: É, não, nem baixaram. Tô desde o início do programa, assim, só que...
1: Será que não era um toque do diretor do...
4: É, pode ser também. A
5: aqui
4: direção
5: é audácia,
4: pode...
5: né?
2: Tá bom agora?
4: Pediu
1: agora tá ótimo. Agora
5: não,
1: tá...
5: cara, não, tem que pedir, ele tem que se ouvir e falar, né? Não,
3: deixa o Tim Maia pedir um sonzinho ali.
4: Ah,
3: meu,
4: beleza. Vamos tirar até os fones ali.
5: Não, não, tem razão.
3: Ô, canalinho pingola, espera.
2: Tô ouvindo grave.
1: Canarinho pingola.
2: Ó, vamos em frente aqui com os destaques, meu irmão.
3: Olá, meu irmão.
2: Calvos. E aí, da pena?
3: E aí, meu irmão?
2: Não te ouvi no destaque aqui no início.
3: Tava baixo o microfone, né? Eu pedi pra tu aumentar, mas não quis atrapalhar o programa, que tá muito bom. Ó, queria te parabenizar, viu?
5: E óculos novo do da pena.
2: É, óculos agarra novo do da pena, hein, cara. Óculos do daquele psicopata, que é o nome dele, o...
3: Ah, eu sei quem o que é, o Dahmer.
5: Jeffrey Dahmer.
2: Jeffrey
5: Dahmer, o homem que comia gente.
2: Exatamente.
3: Não é o meu caso, né?
4: É tu, né, Sandrinho?
2: Gente que te come, né?
3: Exatamente.
2: O que é que tu quer falar, da pena?
3: Uma vez, o que foi?
2: O que tu quer falar?
3: Te parabenizar, velho.
2: Por quê?
3: Não, isso aqui, hombridade, se desculpar. Não é todo mundo que pede desculpa.
4: Eu vi que ele não ia aguentar isso aí.
3: Foi muito bem, assim, ó.
4: Aí assim, o time.
5: É, não, parabéns. Tá bom, né?
3: Parabéns. Eu só queria... Olha,
1: cala a boca!
3: Olha, só um pouquinho.
2: Bom que só deixa ele falar. Deixa ele falar. Eu só vim no programa pra isso, cara. Pra me desculpar com a querida Clarice.
4: Isso me chateia.
5: Tem que se desculpar comigo também, né?
3: Não, contigo não.
2: Ah, contigo não.
3: Por que contigo?
5: E com o Gomes.
3: Porque
5: tu votou no nosso.
1: Tu xingou a produção.
3: É só no nosso, velho.
5: Primeiro xingou a produção.
2: Vocês vieram pra me comer.
1: Mas todo programa a gente come alguém.
5: E quando é com o cara, tá todo mundo.
2: Hoje escolheram comida errada.
4: O Gomes mereceu.
1: Não, para. Porque tu tá rateando também já.
3: Não, tu aumentou o microfone, tu vai xingar o cara.
2: Eu acho que ele esteja rateando.
1: Por isso que ele pediu o som. Ele pediu o som pra mijar.
3: Meia hora pra xingar o
5: cara. Tu acha que ele escolhe pontualmente os e-mails pra ferrar os outros?
2: Não, claro que não.
3: Claro que faz isso.
4: Claro que não, velho.
2: Ele pega todos.
4: Cara, é que chega.
5: No dia do Discorama, ele mandou um e-mail do Discorama.
4: Como é que tem Discorama todo dia, né?
3: Não, é que às 6 não faz sentido ter e-mail do Discorama.
2: É? 6h25, calvos, carecas.
5: Olha aí, ó.
2: Pessoas desprovidas do telhado. Não pagam ingresso pra ver o filme. Aliás, não é o filme, é, o Toy Story 5 no cinema. É filme, é. Como se fosse.
4: É um desenho,
2: é desenho animado.
3: Não, desculpa. É um filme, filme de animação.
2: Filme de animação, isso aí. Obrigado.
3: Tem uma categoria no Oscar.
2: Já entendi. Filme de animação. Obrigado.
3: Tá grosso. É. Eu vou querer um pedido.
4: Depois não sabe porque tu não aparece. Vai pedir desculpa pra ele também ou pode continuar?
2: Não, pode continuar.
4: Toy Story 5 vai contar a história de como os brinquedos envelhecem e lidam com a tecnologia.
5: Puxa vida.
4: O Woody, depois de 20, quase 30 anos do seu lançamento agora no trailer, ele aparece, quando ele tira o chapéu de cowboy, ele aparece calvo. Por quê? Porque o brinquedo tá gasto, envelheceu, tá gasto. E aí essa imagem do Woody de costas, o bonequinho calvo,
3: o brinquedo tá gasto,
4: viralizou. E aí, justamente por isso, uma série de cinemas está fazendo ações no Brasil inteiro. Na próxima segunda-feira, dia 22, vão ter cinemas selecionados pelo Brasil para que calvos, de acordo com a avaliação do cinema, tu vai ter que ir até o cinema e provar que tu é calvo, vai ter ingresso
2: como
4: grátis.
2: Como é que se prova que é calvo?
4: Vai parar na frente da pessoa, a pessoa e vai dizer que tu é calvo.
2: A pessoa vai olhar e vai dizer, não, tu não é calvo.
4: Tu não é calvo, tu só raspou a cabeça.
5: Quais os cinemas do...
1: quer se fazer de calvo.
2: Não, olha aí, ó, quer se fazer de calvo.
5: Quais são os cinemas do sul do Brasil pra quem é calvo?
4: São porque... cinemas selecionados.
5: Sim, mas se então,
3: tá aí, eu descubro ele aonde.
4: Normalmente é a rede Cine System.
3: Ah, tu entra no site da Cine System
4: e vê em qual dos shoppings tem na tua cidade.
5: E qual do shopping tem?
1: Eu não sei!
4: Não, mas é interessante essa
5: interessante
4: informação.
5: Serviço,
3: até porque tem gente que é fã do Boy Story e gosta
1: de Toy Story, porra.
3: Eu falei Boy Story e quer ver o Woody, o Buzz Lightyear. O cavalinho.
4: Buzz Lightyear.
3: Bala no alvo, é o cavalo.
1: São os brinquedos modernos agora, né? Os tablets e coisas. E que eles estão chateados de estar perdendo espaço. O brinquedo manuseado não existe. Cara, baita sacada,
2: baita
1: cara?
2: Baita sacada.
1: É muito. Bom, eu com os filhos, cara, eu virei
4: Você
1: fã
4: é baita
1: desse tipo,
4: desenho.
1: Eu virei fã desse tipo de
2: cara,
1: filme.
2: É que assim, ó, cara.
1: Toy Story
2: é
1: do caralho.
2: É porque toca muito no coração, né, cara? Louco. Muito. Amigo, tem eu acho que é o Toy Story 3, que é o. O 3 é o mais foda de todos, que é quando eles viram adolescentes e deixam os brinquedos, abandonam
4: passa
2: os brinquedos.
4: No final, isso. Ele vai pra faculdade.
2: Pá, aquilo é muito triste, cara. Muito triste.
4: Que os brinquedos. Incrível, morre, achava... eles se dão a mão, aí começa a chorar pelos brinquedos.
2: Isso, exatamente. Eles trocaram,
3: muito louco, eles trocaram o cantor da música tema esse ano, nesse filme é o João Gomes.
4: Isso aí.
2: Ah, é? Legal.
1: Ele canta Amigos, estou aqui.
3: Isso,
2: foi. Aliás, cara, hoje
4: canta Show das Poderosas.
2: Hoje eu fiz um post exatamente falando sobre isso. Vamos em frente com os destaques. Dave Grohl elege os 5 melhores grupos, as 5 melhores bandas de todos os tempos. Quais seriam, Rafael Gomes?
4: Do 5 para 1, tá? Ele deu uma entrevista para a revista
1: Os Monarcas,
4: Far Out Magazine, e onde ele diz que as 5 maiores bandas de todos os tempos
5: pra
4: são...
5: Para ele.
2: Não, pra tua mãe. Pra ti, Rafinha.
5: Não,
2: pra dona Dora.
5: Mais um pedido de desculpa.
2: Não.
5: É, a segunda-feira vem em meio.
3: É o terceiro, pede música.
5: É o terceiro, pede música.
2: Ah, hoje não.
3: Clarice, da Dora. Dona Dora.
2: Aí mas são as 5 melhores bandas de todos os tempos, a dona Dora. A vó Dora.
5: Ah, ela vai dizer a GP.
3: Aguinaldo Caiu.
2: Benito Paula.
5: Benito Paula, Aguinaldo.
2: Rei Canif. Júlio Iglesias.
5: Ah, o Júlio Iglesias adora.
3: Qual aquele que elas foram, venha tudo que o Tílio arrumou os ingressos?
1: Marieri.
2: Rony Von.
3: Sidney Magal.
5: Sidney Magal.
2: Fábio Júnior.
3: Porra, as veias tudo na frente.
2: Vai na lista.
4: Quinta melhor banda de todos os tempos.
5: Vamos fazer o programa mais devagar
3: hoje. Vamos como carteado.
2: Peraí, cara, no programa da Uma eu tava tri devagar e tu falou que a gente tava super acelerado. Agora que eu tô tri acelerado, tu quer que a gente vá mais rápido.
4: Devagar, hoje a quinta melhor banda de todos os tempos, de acordo com o vocalista.
2: Que barulho é esse?
3: Só um pouquinho. Vamos, ouve o velho colorido lá.
2: Fecha o microfone. Ou fala ou fecha o microfone.
1: Ok.
4: Okay. A quinta melhor banda de todos os tempos pra ele
3: deixa eu adivinhar.
4: Led Zeppelin.
2: A quinta.
3: Já falou merda já. Como é que é quinto Led Zeppelin?
4: Tu nem sabe as outras ainda.
3: Não tem melhor que o Led Zeppelin, meu irmão. Só talvez o AC/DC.
2: Fala a boca.
1: Então já falou uma.
4: A quarta melhor banda de todos os tempos para o Dave Grohl é Beatles.
1: É pequena, terceira... então.
2: Me decepcionei um pouco agora com o David Grohl, porque eu pensei que essa fosse a primeira.
4: Terceira melhor banda de todos os tempos, eu não conheço. Então, se eu errar a pronúncia, tá, vocês me corrijam. Husker Du.
2: É, Husker Du. É isso aí.
3: Só o Eloquent.
5: A primeira ele vai dizer Foo Fighters.
4: A segunda melhor banda de todos os tempos,
5: Nirvana,
4: de acordo com o David Grohl, é Bad Brains.
3: Mas não conheço.
5: Ah, mas que isso da pizza fria,
0: banda. Não, a galera do hardcore idolatra e ama os Bad Brains, eu entendo ele.
2: Ainda bem
0: é
2: uma que banda tem tu nesse programa, Lelê.
0: É uma banda de hardcore formada só por negros, então, rastafares. Rastafares.
5: Uma lista de hardcore,
2: que são,
5: então.
2: Ainda bem que tem tu nesse programa, Lelê.
0: É que o Dave Grohl vem disso aí, né? Ele vem do hardcore. Né?
5: Eu achei que ele tinha vindo do Nirvana.
2: E a primeira, Rafael Gomes?
4: Metallica.
2: Olha isso, Metallica, hein? A humildade do Dave Grohl não botou nem Nirvana, nem Foo Fighters.
5: Sexto lugar, Foo Fighters.
4: Eu não sei o sexto lugar.
0: O que, cara, que é a terceira banda? Não tem como botar a banda dele na lista, né? Cara?
3: Tu falou uma ali que eu não conheço.
2: Husker Du.
3: O que é isso aí? O Lelê,
5: é uma banda.
0: É uma banda de rock que ela... eles são uma banda de rock, cara, que eles são muito, muito conceituados também pela galera do hardcore também. Inclusive tem um dos caras, o Bob Mood, participou do disco, né? Do Bob... Daquele disco...
2: Eu te entendo, Lelê.
0: É aquele disco que nós falamos até esses dias, Rafinha, que é o melhor disco dos Foo Fighters que a gente estava falando.
5: Ah, que tem
0: falando.
5: O Walk, é o...
0: Isso, aqueles que é a capa colorida, me esqueci o nome daquele disco. Tem uma música daquele disco chamada Dear Rosemary, que o Bob Wood do Husker Du participa. É um ícone pra galera do rock norte-americano, sim, senhor.
2: Boa, Lelê, obrigado, Lelê. Eram estes os destaques aí, meu irmão, do Pretinho Básico para este fim de tarde de sexta-feira, Copa do Mundo rolando. Hoje tem Brasil e Haiti, 21h30. Vamos dar-lhe aí o Neto Fagundes. Bota uma para nós, meu compadre, por favor.
6: Grande abraço a todos vocês, prazer estar participando aqui.
4: O cara quer mostrar que
6: no tem... clima da Copa do Mundo, segue uma lista de pretinhos e jogadores da Copa que eles mais se assemelham.
3: Aê, boa, boa.
6: Féter é o Modric, né? Cerebral, genial, experiente, com muita história. Já tá bem cansadinho, né? Não tá aguentando muito.
4: É a última Copa.
2: É a última Copa.
6: Pra mim, tá na hora desse aposentar. Neto Fagundes é o Messi, né? Ícone irrefutável, histórico invejável, tem o respeito de todos, mesmo quando fica quietinho no canto dele. E ainda por cima, fala castelhano.
3: Boa.
6: Gordo Léo é o Olize. É Olize?
4: Olize.
6: Olize?
4: Olize, eu não sei falar o nome
5: Olize.
4: Dele. Olize.
6: Renovação a todo vapor. Talento inquestionável, né? Sem dúvida será um dos maiores, mas é uma mala sem alça do cacete.
5: É um sincericídio.
2: É difícil discordar.
6: Cheio de gracinhas pra se aparecer mais do que os outros a todo momento.
4: Gabarito até agora.
6: Lelê!
3: Ai,
6: por favor, sem comentários.
5: O pessoal tá
4: magoado.
5: Tá sensível.
4: E eu e tu não estamos de boa.
5: Não, é que vai, eu nem vou falar, cara. Como é
6: abriu. Lelê é o Casimiro. Reputação enorme, respeitado e conhecido em todos os lugares. Sabe jogar com a bola no pé. Fisicamente tá devendo bastante. Só aguenta o primeiro tempo. Dá dois trotezinhos e já escapa a correr.
4: É boa.
6: Adams é o Ibanez. Responsável, profissional, comprometido, tem a sua importância no elenco, mas tá ali porque não tem gente melhor pra botar no lugar dele.
2: Que sacanagem. Ah,
5: que trairagem.
4: É um sincericídio, na real.
5: É um sincericídio, claro.
6: Já o Vini Moura, o nosso Vini Moura é o Rafinha. Brasil, Barcelona e tal, né? Rápido e ágil, mete seus golzinhos, tá se destacando, mas a principal preocupação tá no look. Ele só olha pra aparência. Qualidade, não precisa. Rodaica é o nosso Mbappé. Todos sabem do seu potencial. É assunto onde vai. Qualidade de sobra, competência ímpar, mas tem que ser tudo do jeitinho dela, senão já fica estressado e pistolinha.
4: O Peter chegou a aplaudir.
5: Muito bom.
6: O Porã é o nosso Neymar. Das maiores estrelas da sua profissão.
4: Não quer mais.
6: É uma lenda.
2: Largou.
6: Um craque que sabe o que tá fazendo. Tem seu passado obscuro. Mas ultimamente, descuidar apenas da família. Mas sempre tá de olho em alguma coisinha por fora. Por último, o nosso Miniman. Se a Venezuela estivesse na Copa, ele seria o Soteldo.
5: Claro.
6: mas ele é o Cristiano Ronaldo. Boa. Tem uma história bonita de superação e trabalho, conquistou muita coisa com suor e merece muita, mas muita consideração. Mas é egocêntrico, é mimadinho.
7: Cara, não é possível que ele fez isso.
6: Tem um rei dentro da barriga.
7: Não é possível que ele fez isso, cara.
6: Só pensa em seu próprio umbigo e se achar melhor do que os outros, isso é parte dele. É a sua profissão. Mas na verdade, R7, não é, né? Desculpem as brincadeiras, adoro todos vocês.
2: Muito bom.
6: Sou o Arthur de Santiago e Biporã, Paraná.
2: Muito bom. Baita, baita e-mail.
0: Feter,
2: fala Lelê.
0: Pontualmente às 17h30 aqui da Filadélfia, portões abertos do Filadélfia Stadium. Abrindo, e a torcida então começa, não, 3 horinhas antes, vai exatamente jogo, 3 horinhas. Abriu, vai ter
5: vai
0: jogo.
5: Vai entrar, Lelê?
0: Eu? No que, no estádio?
5: Não, ônibus que vai passar aí do teu lado, claro.
0: Não, mas é claro que eu vou entrar, cara. Que nós que temos a credencial, nós certo. Temos alguns locais que são autorizados pra gente ver os jogos, né? Boa. Eu, na correria, não pude ver ainda onde que eu vou ficar hoje. Mas algum lugar rola, né? Até porque a sala, o Center Media... Desculpem, o Media Center deste estádio, ao contrário do outro, é dentro. Eu até fiz um story ali, tá ali no Lele Bortolassi, da mesa onde a gente tem o equipamento da Rádio Gaúcha. Tu anda assim uns 5, 6 metros e já tem um janelão que é no último andar do estádio. É muito legal. Só que daí eu não quero ver o jogo ali de um janelão sem estar ouvindo o áudio ambiente, né? Eu vou procurar um outro assento depois, mas certamente vamos dar um jeito, Rafinha. A gente tá aqui pra
5: com
0: resolver.
5: Com certeza tu vai entrar. Resumindo, tu vai entrar no estádio.
2: Ô, Lele, deixa eu fazer um adendo. Não é um adendo, é uma parte aqui rapidamente pra pedir votos para o teu professor de inglês, Lelê. Teu inglês tá perfeito, Lelê. Tu tá com um inglês up to date absurdo, Lelê. Então eu quero mandar aqui um abraço pro teacher, teu teacher Fábio Emerim, que tá concorrendo lá a melhor professor de inglês e influenciador no prêmio IBEST 2026. Eu já fui lá, já votei no Emerim. Se você quiser fazer essa mão também, vai lá, procura IBEST, votar, e aí vão aparecer todas as categorias e tu vai lá em Fábio Emerim, professor de inglês, influenciador, vai votar, porque o cara presta um baita serviço no Instagram pra galera que quer aprender e precisa. Todo mundo precisa falar inglês, todo mundo precisa entender inglês para se comunicar, para ir adiante na vida.
0: E
2: essa
0: eu não
2: é posso real.
0: Te falar, Fetter, que é a primeira vez que eu venho para os Estados Unidos e é impressionante aqui, porque mesmo que tu erre, né, as palavras, uma conjunção que outra e tal, eles entendem tudo o tempo inteiro, não te corrigem, né? Eu realmente tô bem positivamente impressionado.
2: Tem uma máxima.
0: Por mais que eu erre, né, algumas pequenas palavras, algumas conjugações verbais...
2: O lance
0: verbais,
2: é se assim, comunicar, Lelê. O lance é fazer a comunicação acontecer. Pronto, isso, tô com fome. O lance é tu comer, entendeu? Tô com sede. O lance é tu beber, tu conseguir beber. Eu aprendi uma vez com um americano, porque eu pedi desculpas, e eles não gostam disso. Eu pedi desculpas pelo inglês. Pô, desculpa pelo meu inglês e tal. E ele... Cara, eu entendi perfeitamente tudo que tu me disse... Eu que te peço desculpas por não falar a tua língua, que é o português. Por exemplo, tu fala inglês e português. Eu só falo inglês.
0: Aliás, a FIFA teve uma determinação no início da Copa que já foi corrigida a partir desta rodada, né? Eles determinaram que as entrevistas eram só para ser feitas em inglês ou na língua natural das nações envolvidas com o jogo.
2: Certo.
0: Né? Isso aí deu um blá blá blá feio aqui, e eles vão liberar que também as entrevistas podem ser feitas em espanhol também a partir de hoje. Não sei porque eles tomaram essa decisão, mas enfim,
3: foi o Vini Júnior, não foi?
0: Foi por causa do Vini Júnior.
3: O Vini falou, eu vou responder em português.
2: Eu tô com a seleção brasileira.
4: E o Mbappé também, para jogar no Real Madrid, tem muito jornalista de lá que pergunta para ele, então a FIFA mudou esse pré-requisito.
2: Muito bem. Vamos dar uma girada na mesa aqui.
0: Passando ali, que eu não sei quem é. Sabe que não é a
2: celebridade, Lelê? Quem é?
0: Não é a Virgínia, aquela ali que tá passando ali atrás.
2: Infelizmente, a tua câmera tá fixa, né, Lelê? A gente não consegue ver contigo.
3: Então vai lá,
4: canta. Alô, Virgínia, canta. Alô.
0: Não dá, cara. Eu tô com o meu ponto...
3: Grita ela. Grita ela.
2: Infelizmente, Lelê.
5: Eu acho que ela não estaria passando ali, né?
0: Não, ela sim. Ela sim, porque eu tô vendo que a Kelly Matos e o Diveri estão fazendo matéria com ela lá agora. Estão chegando junto nela, já juntou uma galera em cima na volta dela, ela sim.
2: Pronto, tá bem. Confirmado. 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
2: 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O Rafinha tá trocando mensagens secretas ali com o mamador dele. O que que diz aí, Rafinha? Vamos ver.
9: O e-mail, vamos ao e-mail, Alexandre.
8: Ele tá mandando os ingressos pro Dazarema e ele tá
2: legal.
8: Era só isso. Tava lendo e ele não quis atrapalhar.
2: Show.
6: Grande abraço, muito obrigado.
9: Qualquer um fala sobre...
2: Não entendi.
9: Não. Não, é que os 13 e-mails citam o programa da Uma, né? Então,
2: pode dar-lhe.
9: Qualquer um.
2: Pode dar-lhe.
9: Gostaria.
2: A produção tá nessa comigo agora.
9: Não é que, né? Recebeu.
4: Eu só separo os e-mails que chegam.
2: Chegam 100, tu separa 10. Tu separa os que tu quer, não me fode. Tu separa os que tu quer.
4: Eu não tenho como separar os que não chegam.
2: Tu separa os que tu quer.
8: Agora tu foi muito inteligente, sagaz.
2: Eu faço, tu acha? Eu faço esse programa há 20 anos, já passaram 4 caras pela tua posição. Tu acha que eu não conheço a tua posição?
4: Eu acho.
2: Tu acha que eu não conheço o que tu faz?
9: Ah, eu só queria convidar a galera para ir das aranhas.
8: Amanhã nós vamos.
2: Lê o e-mail, Rafinha!
9: Gostaria apenas de avisar o Fetter, não pode mais falar do Vini e do Rafinha, que eles não sabem receber feedback.
8: De graça. De graça, tomou
9: uma tá no... Cara, é que aí eu vou ter que parar de ler os e-mails.
6: Não, olha só. Não precisa parar de ler. Eu só me surpreendi, porque... Todo mundo se surpreendeu.
8: Pô, sacanagem, o cara tá quietinho.
6: Eu não tenho essa fama aí de não...
2: Vamos lá, vai embora.
9: A ouvinte falou do Discorama e o Feto já ficou putinho. Achei que ele ia acabar o programa em 15 minutos. Como dizem, nós temos duas orelhas e uma boca para ouvir mais do que falar. Enfim, relaxa, Fetter. Lembre-se, se você está mal, pega no meu palhaço maionese. Abraço, sou teu fã, Fetter. Eduardo.
2: Obrigado, Eduardo. Obrigado,
10: se você
2: querido.
10: Está feliz, pegue o meu nariz. Se você está mal, pega no meu palhaço maionese. Diálogo Jaguarão.
2: Cara, com a vida que eu tenho, com o trabalho que eu tenho, com os amigos que eu tenho, com a família e os amores que eu tenho, não tem como eu estar mal, jamais. O que me incomoda é que feedback é feedback e crítica, pela zoeira, é crítica, pela zoeira.
8: Ah, eu tô pelo feedback. Hein?
2: Feedback é uma coisa, crítica é outra.
4: Se você tá mal, pega no meu palhaço, mano.
2: É isso aí.
4: Foi
2: isso
4: genial.
2: É
9: bom, esse foi bom.
2: Quer ler mais dois, Rafinha? Mete mais dois.
8: Vai.
2: Mete mais dois aí.
6: Vai.
8: Tá acabando o programa, depois só
2: mete mais dois aí.
9: Eu me rachei rindo no meio da discussão sobre a discordância do ouvinte com o Discorama. Vocês não têm ideia do que eu ri no trânsito,
6: eu ri
9: e meio
6: também.
9: Aos brabos de todos. O Alexandre solta um que vida de merda da ouvinte. E a Rodaica solta um meu Deus, muito ao fundo, muito indignado, bastou para eu chorar de rir.
8: Mas faz com a voz do fake.
9: Cara, que vida de merda do São Vinícius. Amei. Beijos, Juliana de Santa Rita.
6: Não foi desse.
8: Parou o programa.
6: Cara, olha só. Cara, eu trabalho com vocês todos os dias. Eu fiquei esperando toda a discussão pra descer pra ir no mercado.
8: Ele manda essa, a Rodaica fala os cães. Não,
6: meu Deus, cara. Eu tava aqui do lado da Rodaica, a Rodaica dava escoradinha pra trás assim, ó.
9: Meu Deus, Alexandre. Meu Deus, Alexandre.
8: Não, peraí.
2: É isso aí, cara. Vai no terceiro, Rafinha.
9: Não, esse o terceiro é sobre maconha.
8: Ué, aí agora vamos começar o programa, né?
2: Tá, mas não, tu disse que tinha 3 críticas a mim.
9: Eu achei que era aqui, que ele tava citando, mas aí ele só fala que é um ouvinte do Uruguai.
8: Tá bacana, né?
9: Oi, pretinho básico, me lemo Florencia, sou em Uruguai. Que nome?
8: É que eu não tava esperando que era em espanhol. Me lemo, te sujou, pessoa?
9: Bem na fronteira com o Brasil. Somos uma cidade irmã. E meu marido acompanhando vocês faz tempo. E damos muita risada com o programa. Mandei uma mensagem no Instagram, mas acho que ficou pra trás. Mandei um vídeo de como a maconha é vendida por aqui. sempre faz os brasileiros ficarem de boca aberta, não entendi. Então. Mas calma, aqui é regulamentado por lei e a compra só é permitida para pessoas registradas no sistema.
11: É legalizado.
9: Além de existirem outras formas legais previstas na legislação. E é claro que eu já estou registrada. Não é incentivo ao consumo. Por favor, leiam o Mimerhare e vejam o vídeo que los passe no Instagram. Um abraço del grande fronteiro Uruguai-Brasil-Florença.
1: Hasta luego, senhora.
9: Hasta
1: que
9: luego.
1: Que loucura esse e-mail, cara.
9: Não, esse e-mail é uma loucura.
1: Esse e-mail
9: foi não tinha prestado atenção.
1: Era sobre o Fetter.
2: Isso. Que daí não tem associação comigo essa parada
9: não,
2: aí.
9: Não, tem associação
8: com ele. É, tu não gosta do Uruguai, né?
2: Não, adoro o Uruguai.
9: Mas... Ah, não, mas daí não vai, não... vai jogar o Carnágua no Uruguai.
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12: É clá, clá, alô, São Benildo! É clá, clá, é clá,
2: clá. Ah, não. O que é que nós vamos vender aí, Rafael Gomes?
8: Diz que é a mesa.
4: Sou ouvinte desde o início e já enviei alguns e-mails, mas dessa vez escrevi o nome do meu pai.
9: Mim. Ah, não, tá, nego. Tá, avisa.
4: O meu pai pede pra vender a sua coleção de moedas das Olimpíadas.
9: Não, nego. Sem voz.
4: E outras edições raras que ele guarda, que eu segurei a risada.
8: Mas ele tá bem, o pai dele, só pra nós saber de cedo.
9: Ele vai vender
4: também
9: dinheiro antigo.
4: Algumas notas antigas e moedas de outros países.
8: Ele não gastou.
4: O meu pai quer...
8: Ah, não ri, não ri, não ri, não ri.
9: Ah, tu
8: não
9: vai debochar, ri.
8: Do, vai debochar do pai.
4: 25 mil reais na coleção.
8: Ah, no fuck, velho.
9: Mas vem
8: no
9: a fuck. Mesa junto e a toalha?
4: Ou valores de acordo com o mercado por moedas raras e especiais.
1: Talvez venha ele junto. No...
4: Enfim, criei fode. Coragem e resolvi escrever pra vocês.
8: Ah, não fode.
4: As moedas encontram-se na Zona Sul, em Porto Alegre. Seguem imagens da coleção pra live do Pretinho.
9: Mas bem legal,
8: joia,
9: né?
8: Joia.
4: O e-mail pra contato
8: zona
4: é moedasdopai no pb@gmail.com.
8: Tudo tem limite, né? Avisa os guris, Zona Sul.
4: Moedas do Pai no pb@gmail.com. Abraços da Luciana.
1: Moedas do Pai.
9: Aí tem valor.
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0: Estamos de volta com o Pretinho Básico, Lelê. 5 minutos para 7. Lelê vai trazer pra gente, antes da gente anunciar o craque do episódio, pra KTO. 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Então, antes de votar, Lelê, por favor, traz a dica da KTO para hoje.
1: Tá ali nos meus stories, para quem quiser clicar e ir direto, tem odão da KTO hoje pro Brasil marcar mais de 1,5 gols no primeiro tempo, tá? Independente do resultado, pode ser 2-0, 2-1, 3-1. Se o Brasil ganhar, marcar mais de um gol e meio, você ganha. A odd normal seria 2,25, mas no Odão tá 2,70. Vamos combinar, né? Chega chegou a hora do Brasil mostrar o seu valor, mostrar que veio nesta Copa do Mundo. A seleção é muito mais forte do que o adversário. Acho que dá pra gente acreditar nesse aqui. 2,70, vai nos meus stories, clica no link ali e cai direto. E antes de eu votar, tem reclamação aqui, ó. Tem reclamação aqui. Vem cá. Quer reclamar, tu reclama.
0: Reclamação.
1: O que houve, houve com o teu ingresso, cara? Vem
2: cá. Então, comprei o ingresso, fui passar ali agora, não tá passando aí.
1: E tu comprou onde o teu ingresso?
2: Joia Tickets. Tá. Toma aí, ô, Joia.
3: Muito bom. Pô, foi mal, né, meu? O que foi, cara?
4: Tu caiu no lance, né, companheiro?
2: Deixa ele falar, não. Quero falar com você agora, não. Tô no Procon aqui, ó.
0: Ficou brabo.
2: 12.500.
4: Resolve com o Lelê, né, boy? Ele que tá...
1: Eu vou, pra eu resolver contigo, eu já vou te atender ali, tá? Então tá aqui a reclamação posta, né? Vai, Joia. Aí tu me deixa mal, né, velho?
4: Lelê, resolve as paradinhas aí, Lelê. Tô contigo, né,
1: Eu vou votar no Alexandre Fetter hoje como melhor em campo, porque nem era pra estar fazendo o programa, voltou na humildade pra pedir desculpa pela cagada dali. Então leva o meu
0: voto. Obrigado, Lelê. Quando a gente faz cagada, a gente tem que reconhecer na humildade, pedir desculpas. Obrigado pelo teu voto, Lelê. Rafael Gomes, antes do teu voto, tem um pedido de sangue, é isso?
2: Tem um pedido de sangue que vem lá da Serra pra gente ajudar uma bebezinha. Então a Dudinha fez uma cirurgia cardíaca no Hospital Santo Antônio, aqui em Porto Alegre, mas ela é da Serra. Então, banco de sangue da Santa Casa de Porto Alegre, na Avenida Independência 75. A bebê Duda está recebendo doações de segunda a sexta, das 8 às 5h30, sábado das 8 ao meio-dia. Banco de sangue da Santa Casa.
0: Muito bem,
2: Eduarda Segala Hoffman.
0: Banco de sangue da Santa Casa Porto Alegre.
2: Eduarda Segala Hoffman. Meu voto é no Rafinha, né?
0: Rafinha.
5: Por que em mim, Gomes?
2: Porque leu a sequência ali.
6: Pô, pra ele questionar.
2: Mostrando coragem.
0: Nem ele acreditou.
2: Tu teve culhão hoje no programa.
5: Mas, cara, eu leio o material que me deu,
2: né? Até em espanhol.
6: Pô, ele não tá querendo voto.
0: Aí é cojones.
5: Yo tengo huevos!
0: Vota em quem, Vini Moura? Não, pera um pouquinho. Hoje nós vamos acabar com essa palhaçada. Rafinha, vota em quem?
5: Eu vou votar no Lelê, o inglês dele tá vindo muito bem. Eu acho que ele tá desempenhando uma cobertura ótima mesmo, né? Naquilo.
1: Mesmo o quê, cara? Foi, eu ia te agradecer.
5: É no nosso particular, né, Lelê? Mas meu voto é no Lelê.
0: Lelê, boa, Rafinha. Lelê já votou.
5: Mas eu voto por último sempre.
0: Não vota mais.
5: Não, a partir de segundo, então. Hoje eu deveria votar por último.
0: Não, a partir de hoje. A partir de hoje tu não vota mais por último.
5: A partir de hoje, então.
0: De agora, sem mais diferenças nesta mesa. Não há mais diferenças nesta mesa
2: então,
0: depois
2: tu
0: de hoje.
2: Vota em quem, Alexandre?
0: Eu sou o último a votar.
2: Sem mais diferenças dessa vez.
0: Mas eu não é uma questão de diferença,
4: ele
0: cara.
4: Ele é o líder, nego. Não,
2: tô... Cala a boca.
7: Me ajuda, o programa velho. É do cara, eu já te falei, tu vai tomar um tapa.
4: Esse é o privilégio que ele tem, gordão.
7: Ele só tem um privilégio, todo mundo humilha o cara.
2: Ah, também humilha.
7: Para. O cara só boca, pediu gordão. Uma coisa.
2: Isso. Sabe o que o Datena tá fazendo?
7: Cara, só pediu
5: uma... Ele tá tirando dele.
2: Tá tentando cavar sua volta.
5: Vai ser cagalhão mesmo, cara.
0: Olha só, teus amigos te conhecem. Os teus amigos se conhecem.
7: Por quê, meu irmão?
0: Porque eles se conhecem.
7: Eu vou até agora, não me bato.
2: Tu quer dar destaque na segunda-feira?
0: Tá tentando voltar. Vai votar em quem?
7: Eu?
0: Não.
7: Não seria tu agora. Eu quero uma carta de desculpa também. Eu não sou a Clarice. Olha só, meu irmão. Eu voto no Rafinha.
0: Vota no Rafinha.
7: Bem demais no programa.
0: Bem, não, bem não, demais
6: faz sentido,
0: no programa.
6: Gente. Não, não.
0: É um idiota, cara.
6: Não. Olha a cara dele.
7: Bem demais no
0: programa. Ele acredita.
7: Olha pra mim.
0: Bem demais no programa.
7: Não, parabéns.
6: Ele é até espanhol, velho.
7: Ele é até espanhol, rapaz. A gente não riu nas horas que tinha que rir. A gente respeitou.
6: Vou botar como no Lelê que viu a Virgínia e não se mexeu.
7: Não correu, ficou parado. Aí o Mineiro, ele botou duas vezes no ar aí. Ah, não,
5: é, mas na boa, vou tirar meu voto,
0: cara. Eu vou, diferente de... Vini já votou, né?
6: Não votou.
0: Vota em quem, Vini? Desculpa, eu te atrapalhei. Falei ali pra dar uma foto
7: pra mim. Observem, Neto Fagundes.
0: Observem, Neto Fagundes. Vota, Vini.
6: Eu vou votar em ti.
0: Obrigado, por quê?
5: Ah, meu.
6: Peraí. Ai, não, peraí.
0: Aí ele não pode votar em mim também.
7: Cagalhão, rapaz. Cagalhão,
5: cagalhão,
7: cagalhão, é tu, rapaz. Cagalhão, é tu, rapaz. Cagalhão, é tu, rapaz. Pelo faz eu ir, rapaz.
6: Eu vou bater a tua vida na
7: puta. Vamos pro cu do mundo.
0: Que vontade de estar uma cotovelada.
7: Então bate.
0: Por que que ele não pode votar em mim?
6: É, eu não entendi também.
2: Bate, mas bate na minha cara. Quer dizer...
7: Bate na minha cara, bate.
0: Por que que ele não pode votar em
7: bate
0: mim?
7: Bate, suja de sangue.
5: Responde quando... o cara, tu tá...
7: Por que não? Porque ele tá te xingando a noite toda aí. Não, eu... No programa, e eu vi.
6: Eu...
2: Não. Aí eu tô com o Ivan.
6: Tu tá inventando coisa.
2: Eu e o Vini e o Rafinha chamamos o Léo de puxa-saco. Aí a hora do Vini votar, o Vini vota em ti.
6: Não, peraí.
2: Aí
6: primeiro,
2: foi puxa-saco.
6: Tem dado.
2: Foi mais puxa-saco que todos.
6: Tu é o que mais vota no Alexandre.
7: O que é um barco,
5: não, é o Lelê.
7: Por isso que ele é o produtor.
2: Eu votei no Rafinha,
5: é o Lelê,
2: velho.
5: Ele
7: foi muito bem no programa hoje.
5: Não,
6: cara,
5: sou
6: é o seguinte,
5: eu, não.
6: Eu só tô escolhendo votar no Alexandre.
5: Por quê?
6: Porque, cara, vamos lá.
5: Não, vai.
6: Hoje foi o dia dele, entendeu?
7: Tu não ouviu da uma?
6: Eu ouvi?
7: Ah, então tu sabe.
6: Eu ouvi, tu tinha que ver olhando no olho dele como é que
7: como é que tá.
0: Obrigado, Vini, pelo teu voto.
6: Aí era com você. Olha,
0: Rafael ele Gomes vai votar em quem?
5: De voz, né?
0: Já votou no Rafinha. Então o último a votar agora é Neto. E a partir de hoje, o último voto antes do meu neste programa, porque o meu é o que desempata em caso de empate, é o da Estrela Móvel. É o da Rodaica e é de Neto Fagundes. E de Porã. Vota, Neto Fagundes.
6: Eu acho que hoje,
5: concordo, né,
6: dentro
5: contigo,
6: das circunstâncias, acho que pedir desculpas hoje em dia é uma coisa muito rara dentro das pessoas.
5: Ah, meu teto.
6: Porque
5: é
6: as pessoas, muitas vezes, cara, elas acabam naquela agitação do programa, do jogo de futebol, do tal, toda essa parafernália que a gente está vivendo, né? Que muitas vezes o cara sair de casa, pegar o seu automóvel, num dia que ele não precisaria estar aqui, ele merece ser o voto.
2: Não precisa.
6: Desculpa, tá? A folga dele é na terça.
0: Deixa eu te falar.
6: Ah, não,
0: deixa eu te falar. Eu precisaria.
6: Ele tá escalado.
0: Não precisaria.
6: Ele tá escalado.
5: A gente
6: vai normalizar o Gomes falando quando é a folga do Fetter.
0: Isso, vamos. Sim, vamos.
7: Ele manda em ti, cara. Meu trabalho, velho.
0: Não, deixa eu te falar.
6: Ele poderia ter.
0: Ele acha que ele manda em mim.
6: Eu só mando.
0: Tudo mudou. Hoje a minha relação com o produtor do programa mudou.
5: Puta,
0: mudou.
5: Vai ser um ótimo final de semana.
6: É o Fetter 2000. Agora.
0: Mudou a relação.
6: Ele poderia ter dito é ruim pra mim hoje. Não disse.
0: É isso, cara. Eu só não disse porque eu vim aqui com humildade e hombridade pedir desculpas para a ouvinte Clarice.
6: Repetindo a minha frase.
0: Aliás, passei a seguir a Clarice, pedi para seguir a Clarice no Instagram da Clarice.
6: Vou seguir também.
0: Achei o Instagram da Clarice para eu pedir desculpas diretamente em mensagem de texto para ela.
6: E aí?
7: Tens razão.
6: Grande abraço para a Clarice.
5: Cada ouvinte que eu chegar,
0: Neto
5: vou
0: Fagundes,
5: seguir agora.
0: Muito obrigado por estar com a gente aqui, abrilhantando o nosso programa.
6: E também
0: votando em mim.
6: Eu fico feliz.
0: Só uma rápida análise dos votos. Eu tenho dois.
6: Rafinha tem dois.
5: Lelê tem um.
0: E Lelê tem um. Cara, eu vou votar no Lelê.
5: Tá. Surpreendeu.
0: Não, agora porque o Lelê tá fazendo, minha humilde opinião, de todos os colegas que estão nos Estados Unidos cobrindo a Copa, se não a melhor...
6: A sétima melhor.
0: Décima, talvez.
7: Uma das...
0: Cinco melhores coberturas da Copa do Mundo.
6: Não, isso é verdade, Lelê tá voando.
0: É verdade, Lelê tá voando. Lelê, Jory Vasconcelos estão voando.
6: E essa semana...
0: Voando.
6: E essa semana,
5: o Diverio Adams estão como,
0: Diverio
5: daí?
0: Diverio Adams estão na beira do troço pra decolar. Não, tá demais. Mas é que o Lelê é malemolente. O Lelê é malicioso. O Lelê é maloqueiro. A gente conhece o Lelê.
7: Foi bem essa semana, nego.
0: Lelê, parabéns. Então tu é o craque do episódio, Lelê. Bom jogo pra ti. Boa cobertura de Copa. E a gente vai voltar com o Pretinho na segunda-feira ao vivo, 1 da tarde. Sábado e domingo. Nós temos as reprises do Pretinho. Um abraço, boa noite, bom final de semana.
2: Segunda uma, tu não
0: Vamos,
2: precisa
0: Brasil!
2: Vir. Tu não precisa vir se não quiser.
0: Por Oi? Quê?
2: Segunda uma, tu não precisa vir.
0: Deixa eu falar uma coisa pra ti. Segunda uma, tu não vem, tá? Tu não vem, não precisa vir segunda,
6: agora
0: tá?
6: Agora ele te pegou, né?
0: Pode ficar tranquilo que eu arrumo alguém pra produzir o programa. Um abraço!
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21: Opa, e o tempo? Aquela coisa que tanto se fala, existem músicas que são atemporais. Portanto, todo tempo é tempo, qualquer momento é momento. Agora, eu tô fazendo essa introdução porque, dia desses, ouvíamos e cantávamos com a turma toda da rádio uma canção maravilhosa. No entanto, Tem uma frase específica que fiquei eu pensando, além do título, ela também fica difícil para quem hoje tem seus 15 anos entender e referenciar. O nome da música é O Poeta Está Vivo, então quem hoje tem 15 anos já começa por aí e não viu O Poeta Vivo. E a frase da música diz, Baby, compre o jornal e vem ver o sol. Aí ficou mais difícil ainda para quem tem 15 anos, porque sequer viu, ou presenciou, ou comprou o jornal. Não viu nem os pais comprando o jornal. No entanto, isso não desmerece em hipótese alguma música. A poesia acima de tudo, a melodia, a letra e o que representa. Essa é uma música belíssima. E se você não viu alguém comprando o jornal, não viu alguém lendo um jornal, não se preocupe. O que importa é que Cazuza era um monstro e vai continuar sendo. E agora a gente vai ouvir esta obra em homenagem a ele. Barão Vermelho, O Poeta Está Vivo. Aqui na Atlântida.

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0: Opa! Inevitavelmente existem compositores com uma capacidade de escrita impressionante. São frasistas. Uma. Para ser sincero, não espero de você mais do que educação. Isso é um absurdo de lindo. Eu presto atenção no que eles dizem, mas eles não dizem nada. Eu não vim até aqui para desistir agora. Ei, mãe, eu tenho uma guitarra elétrica. O Papa é pop. Aliás, esse Papa não é pop. Ainda não encaixou, não sei. A gente estava tão acostumado com outro Papa, o Francisco. Esse agora não encaixou ainda assim. Bom, mas também não é esse o assunto. O assunto são as frases do genial e impressionante Humberto Gessinger. Por favor, é uma frase mais espetacular que a outra. Faça isso. Pegue a obra do Engenheiros do Havaí e fique ali, ouvindo, atento a tudo que, ao contrário do que é dito nesta frase, eu presto atenção no que eles dizem, mas eles não dizem nada. Engenheiros do Havaí, através de Humberto, diz muito. Agora nós vamos ter um exemplo, mas existem outros tantos que você, por favor, se delicie. Vá ouvir, por favor, se aproprie e se permita com Engenheiros do Havaí. Agora, um exemplo, aqui na Atlântida. Engenheiros do Havaí com Humberto Gessinger, este monstro. Aí está.
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3: Opa, e nas pirações, agora nós vamos vibrar e ao mesmo tempo lamentar, porque afinal de contas, existem alguns artistas que são tão bons, que nos fazem tão bem, mas que ao mesmo tempo, lamentavelmente, fazem tão mal para eles mesmos num determinado momento, infelizmente, repito, e aí por consequência para a gente também. Me refiro a Avicii, que teve uma trajetória lindíssima, porém, de uma hora para outra, nos despedimos dele. Por uma decisão, não estamos aqui para julgar, mas estamos aqui para reconhecer que o tempo que esteve fez de forma maravilhosa o que se propunha a fazer, que eram canções. E canções que nos fazem dançar, que nos fazem mover o corpo. Isso é bom demais. Então vamos ficar com a parte boa de Avicii. É o que a gente vai ouvir agora aqui na Atlântida. Aí está.
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8: Opa, estamos para mais um momento das pirações de Pi, que nada mais, nada menos é do que simplesmente uma vontade de compartilhar ideias que surgem na cabecinha. Dia desses, olhava uma figura emblemática do cenário atual da música do rock e a imaginava, mas ele tinha tudo para ser um lenhador. Porque cada vez que eu vejo ele, eu penso numa floresta, um cara com um machado, literalmente cortando lenha, aqueles troncos. Aliás, tem vídeos assim de muitos americanos fazendo isso no matagal, todos eles, alguns de suspensórios, sedutores. Este é uma figura, eu não sei por que ele largou a lenha para ser cantor. Porque ele é um lenhador, aliás, um lenhador maravilhoso, impressionante. E na recente passagem pelo Brasil, não é que ele compartilha com os fãs, com a plateia, com o público, que quando ele tinha 10 anos de idade, ele fez trabalhos na escola, porque o pai dele morou 2 anos no Brasil, trabalhos para a escola falando do Brasil, e ele gostava de jogar play com a seleção brasileira. Mais do que isso, amou e ama Pelé. Que espetáculo! Estou falando de Dan Reynolds, o vocalista do Imagine Dragons, que é uma banda absurdamente maravilhosa. Nós vamos ouvir agora na Atlântida, com este lenhador, na voz deste lenhador, Follow You, que eu gosto demais. Aí está.
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